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0: sentido das palavras, um olhar mais positivo sobre a vida. Temos a tendência de apegarmos a coisas ou pessoas que deveríamos deixar partir, porque não nos trazem nada de bom, porque nos fazem mal. É importante aprender a deixar ir, certamente irá doer, mas com o passar do tempo, irá perceber que às vezes é preciso permitir que coisas ou pessoas se vão, para que deste modo a sua vida possa ser presenteada com uma baforada de ar fresco. Pense nisto e seja feliz.
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0: São 2 horas. Boa noite.
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0: E cá estou eu para a emissão de quinta-feira. Está agora a começar aqui no seu rádio. Meus amigos, espero que estejam muitíssimo bem, mas sobretudo preparadíssimos para se divertirem muito nesta edição de hoje do Planeta Alegria. Que grande programa! Olha, hoje vamos ter um apanhado bem diferente. Vamos andar para aí a perguntar o que é que acham da venda liberal que o governo concedeu agora de neurónios nas farmácias. Tal e qual. Vai ouvir lá à frente nesta emissão que agora está a começar. Eu sou Nuno Soares. Este é o programa dos apanhados. Já sabe que nos pode seguir em planetaalegriaradio.pt. Agora que estamos juntos e que também vamos juntos durante esta hora inteirinha, divirta-se e seja muito feliz.
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0: Eu acho que perguntar não ofende e por isso há que ligar aí a algumas pessoas e perguntar o que é que acham da venda de neurónios nas farmácias. Olha o resultado.
1: Ah.
0: Estou, muito boa tarde.
1: Boa tarde.
0: Viva, estamos a fazer uma pesquisa para a rádio. Pode-me dar qual é a sua opinião sobre a liberalização do governo da venda de neurónios nas farmácias?
1: Olha, desculpe, eu sou muito pouco instruída. Não sei discutir esse assunto.
0: Mas sobre a venda de neurónios na farmácia, o que é que a senhora acha?
1: Eu acho que está mal, hein?
0: Não acha grande ideia, pois não?
1: Eu acho que não.
0: Muito bem. Muito obrigado, muito boa tarde.
1: Embora não esteja suficientemente esclarecida.
0: Mas acha que não se deve vender neurónios nas farmácias, pois não?
1: Acho que não.
0: Muito obrigado, muito boa tarde.
1: Por nada, boa tarde.
2: Estou, senhor?
0: Estou, boa tarde.
2: Boa tarde.
0: Estou a fazer um inquérito para a rádio. Eu queria apenas fazer-lhe uma pergunta. O que é que o senhor acha da autorização do governo da venda de neurónios nas farmácias?
2: O que é que eu acho?
0: Sim.
2: Mas para que rádio é?
0: É para várias rádios. Eu queria saber a sua opinião. O que é que o senhor acha?
2: Acho bem, pronto.
0: Acha que se deve vender neurónios nas farmácias, não é?
2: Sim, sim.
0: Muito bem. O senhor então está de acordo, é isso?
2: Estou.
0: Muito bem. Muito obrigado. Boa tarde.
2: Nada.
0: Estou. Boa tarde.
3: Boa tarde.
0: Minha senhora, estamos a fazer apenas uma pergunta para um estudo para a rádio. O que é que a senhora acha do governo autorizar a venda de neurónios nas farmácias?
3: Eu acho isso péssimo.
0: A sua opinião acha que não é bom, não é?
3: Sim.
0: E porquê?
3: Porque é uma venda mais livre, não é?
0: Sim. Portanto, a senhora...
3: Eu acho que os neurónios não fazem nada bem às pessoas.
0: Muito obrigado, muito boa tarde, está bem?
3: Nada, boa tarde.
0: Obrigado.
3: Boa tarde.
0: Muito boa tarde, minha senhora. Estou-lhe a ligar a fazer um inquérito para a rádio. É possível responder a uma pergunta?
3: Sim, é.
0: Queria apenas perguntar-lhe, o que é que acha da autorização do governo em liberalizar a venda de neurónios nas farmácias?
3: Que pergunta mais estranha. Sei lá.
0: Qual é a sua opinião?
3: Acho mal.
0: Acha que não se deve vender neurónios nas farmácias, certo?
3: Acho que sim, acho que não.
0: E porquê?
3: Sei lá. Não faço a mínima ideia.
0: Muito bem. Muito obrigado. Muito boa tarde.
4: Boa tarde.
0: Muito boa tarde, minha senhora. Estou a ligar-lhe da rádio. Estamos a fazer uma pesquisa. É possível responder a uma pergunta?
4: Depende. Quero falar. Se calhar eu ia falar com a patroa.
0: Não, pode ser. É apenas a sua opinião. Pode ser?
4: Sim, pode ser, então.
0: Qual é a sua opinião sobre a autorização que o governo deu à venda de neurónios nas farmácias?
4: À venda de?
0: Neurónios.
4: Não tenho opinião sobre isso.
0: O que é que acha? Que se deve vender ou que não se deve vender?
4: Não sei. É uma questão que tenho que pensar muito bem sobre isso. Mas acho que não.
0: Acha que não se deve vender, não é?
4: Exato.
0: E porquê?
4: Não sei, eu não estou de ciências, não sei, não faço ideia.
5: Boa tarde.
0: Muito boa tarde, minha senhora. Estou a ligar-lhe da rádio. É possível responder a uma pergunta apenas para um inquérito?
5: Depende.
0: Muito bem. Queríamos saber a sua opinião sobre a autorização que o governo deu da venda livre de neurónios nas farmácias.
5: De neurónios?
0: Sim.
5: Não tenho conhecimento.
0: Sim, mas a senhora é a favor ou é contra?
5: Não tenho conhecimento, não dá nem pensar no assunto.
0: Mas o que é que acha?
5: Contra, nem sou a favor sem pensar sobre o assunto.
0: Mas acha que se deve vender neurónios ou não se deve vender neurónios nas farmácias?
5: Não faço a mínima ideia, não sei, não, nem sei se é possível, espero.
0: A senhora compraria neurónios nas farmácias?
5: Não, se calhar não preciso, graças a Deus.
0: Sim. Estou, muito boa tarde.
6: Boa tarde.
0: Estou a ligar da rádio. É possível responder apenas a uma pergunta para um inquérito?
6: Diga.
0: Queria saber a opinião que a senhora tem sobre esta autorização que o governo deu da venda liberal de neurónios nas farmácias.
6: Oi, pai, eu nem estou a par disso.
0: Mas o que é que acha? Acha que se deve...
6: Não estou a par disso porque não tenho tempo para ouvir notícias.
0: Mas acha que se deve vender neurónios ou acha que não se devem vender neurónios nas farmácias?
6: Não sei, não sei.
0: A senhora...
6: Eu sei porque nem li nada a esse respeito, nem ouvi nada a esse respeito.
0: E a senhora compraria neurónios nas farmácias?
6: Não sei, eu acho que não.
0: Já alguma vez comprou neurónios?
7: Não.
0: Nada. Sim, boa tarde.
7: Boa tarde.
0: Minha senhora, estou a ligar da rádio. É possível responder-me apenas a uma pergunta para um inquérito?
7: A rádio?
0: É para várias rádios. É possível responder à pergunta? É um estudo de mercado.
7: Sou rápido.
0: Muito bem, é só uma pergunta. Qual é a opinião que a senhora tem sobre a venda autorizada que o governo deu agora de neurónios nas farmácias? O que é que acha?
7: Neurónios nas farmácias?
0: Sim.
7: Não estou a par dessa informação.
0: Mas acha que se deve vender neurónios nas farmácias ou acha que não se deve vender?
7: Não tenho opinião.
0: Pois, mas
7: não tenho opinião.
0: Mas a senhora compraria neurónios nas farmácias?
7: Não.
0: Acha que precisa de neurónios à venda nas farmácias?
7: Não. Então, claro, boa tarde.
0: Muito boa tarde, minha senhora. Estou a ligar-lhe da rádio. É possível responder apenas a uma pergunta para um inquérito?
7: Sim.
0: Muito bem. Qual é a opinião que a senhora tem sobre a autorização que o governo deu à venda de neurónios nas farmácias? O que é que acha?
7: Eu nem ouvi falar em nada disso ainda, nem...
0: Mas acha que se deve vender neurónios nas farmácias?
7: Eu acho que não, até os neurónios vendem-se assim.
0: A senhora alguma vez comprou neurónios no outro lado?
7: Não, comprei nem na farmácia, nem comprei no lado nenhum.
0: Então acha que se deve vender ou não na farmácia?
7: Não.
0: Muito boa tarde, minha senhora. Estou a fazer um inquérito para a rádio. Posso fazer-lhe uma pergunta apenas?
7: Faz favor, se
0: queria,
7: for capaz.
0: Queria saber qual é a opinião que a senhora tem sobre a autorização que o governo vai dar à liberalização de venda de neurónios nas farmácias.
7: À venda de neurónios?
0: Sim. Qual é a opinião que a senhora tem?
7: Isso é brincadeira. Vão vender neurónios na farmácia?
0: Exatamente. A senhora é contra ou é a favor?
7: É, sim, eu não tenho opinião sobre isso. Não posso dizer nada porque assim, acho que os neurónios que não se vendem em lado nenhum. Não sei, penso eu.
0: Eu acho que isto de vender neurónios nas farmácias só faz mal às pessoas. Dá cabo da saúde delas.
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0: Este é o Planeta Alegria de quinta-feira, na sua rádio e na sua vida. Agora é a altura para enviarmos uma telemensagem. E é o Paulo, a vítima do próximo apanhado e também da Jorge Telemensagem, aquela empresa que nós criámos só para este efeito.
1: Jorge Telemensagem, boa noite.
2: Estou.
1: Sim, boa noite.
2: Quem fala?
1: É, sim, da, boa noite. É da Jorge Telemensagem. Quem fala, por favor?
2: Queria saber, fizeram uma chamada e eu, quando foi para atender, desligaram, eu não sei quem está a falar.
1: Peço imensa desculpa, não se importa de me dizer o seu nome, se faz favor.
2: Sr. Paulo.
1: Sr. Paulo, deixe-me só ver aqui. Sr. Paulo. Eu peço desculpa que eu estou a ver se encontro quem terá sido a pessoa que lhe ligou. Mas ligaram-lhe há muito tempo, Sr. Paulo?
2: Não, foi há um minuto ou dois.
1: Ah, Sr. Paulo?
2: Eu estava aqui, por acaso até estava na garagem e
1: muito bem.
2: A minha filha veio-me trazer o telemóvel.
1: É o Sr. Paulo Sérgio Silva Justa, é isso?
2: Sim.
1: Muito
2: sim.
1: Bem. O senhor tem uma telemensagem, Sr. Paulo Sérgio?
2: É?
1: O senhor quer ouvir agora?
2: Se não se importar.
1: Foi o Sr. Cristóvão que deixou a telemensagem para o senhor. Vou-lhe pedir que carregue na tecla 1 do seu telefone e depois no final da telemensagem não desligue, está bem, por favor?
2: Está bem.
1: Muito bem.
2: Está bom.
1: Pode carregar, faz favor.
2: Está, obrigado. Qual é a tecla 1? Gostava de saber.

0: Sr. Paulo Sérgio, já ouviu a telemensagem?
1: Sim, sim, sim.
0: Pronto, foi deixada pelo Sr. Cristóvão para o senhor.
1: É estranho. Está bom.
0: Pronto, é só para lhe dizer que foram cobrados 19,90€ ao seu telemóvel, está bem? Pela telemensagem.
1: 19€?
0: 19,90€.
1: Porquê?
0: Pelo serviço da telemensagem.

0: 19€, tenho a certeza?
1: 19,90€, sim. É o custo da Jorge Telemensagem.
0: Bom, é muito estranho, porque assim, eu nem sei quem é esse senhor Cristóvão, que me fez essa chamada, enviou essa telemensagem, e 19€, porquê?
1: É o serviço que nós cobramos para o senhor ouvir a tele... Quando o senhor apertou na tecla 1, foi quando nós lhe fizemos o débito dos 19,90€.
0: Tá bom, olha, é assim. Vamos lá ver o que isso vai dar, mas acho um bocado estranho. É a primeira vez que me acontece. Mas... E assim, a Cristóvão não conheço lado nenhum.
1: Pois, senhor, não
0: sei. Aquela mensagem.
1: Mas é o senhor Paulo Sérgio Silva Justa, não é?
0: Sim, sim.
1: Pois, a telemensagem. A telemensagem, a mensagem gravada que ele deixou é para si.
0: Sonho. Eu estou admirado. Você vai me desculpar eu estar a falar da maneira que estou a falar, mas para mim é algo estranho.
1: Mas o senhor quer voltar a ouvir a telemensagem, é?
0: É que eu acho é assim. Eu não, o que eu entendi foi uma música que me apareceu, pura e simplesmente. Não ouvi mais nada.
1: Pois, é que foi a telemensagem que lhe deixaram, mas eu posso pedir para que seja repetida a telemensagem. O senhor pode apertar outra vez a tecla 1 para ouvir a telemensagem?
0: E quer dizer, vou tornar a pagar outra vez 19,90€?
1: Não, a segunda vez só paga 7,50€.
0: Mais uma soma que o senhor me quer fazer obrigar a pagar, não?
1: Não, eu não quero obrigar. O senhor é que se quiser ouvir outra vez a telemensagem, volta a apertar 1 e agora só paga 7,50€.
0: Eu não quero ouvir mais nada, sinceramente. E assim, eu nem sei quem é o senhor Cristóvão, apareceu-me um toque no telefone, a minha filha veio-me trazer o telefone, por isso simplesmente liguei para o número que apareceu.
1: Sim, mas
0: para ver o que é que se passava. O senhor disse-me para eu que vier que tinha uma mensagem, uma tela a chamar, uma tela mensagem, não é? E eu fui ver e você diz-me, cobram-me 19€ e não
1: sim,
0: sei o que é.
1: Só cobramos 19,90€, sim.
0: Sim, 19,90€ é muito dinheiro, não acha? Eu ouvir uns segundos de música.
1: Eu não sei o que é que o senhor ouviu, porque eu não faço ideia. A telemensagem é algo.
0: Eu pura e simplesmente ouvi música, mais nada. Uns segundos só, acabou. E o senhor, depois ao fim deu o senhor a falar para mim e eu fiquei assim.
1: Pois agora não há maneira.
0: Que é foram assim... cobrados 19€ e tal.
1: Sim, o senhor, se consultar o seu saldo ou depois da sua fatura mensal, verá que foram cobrados 19,90€ mais IVA, sim.
0: Estranho, pronto. Olha, eu não posso fazer mais nada, não é? Eu não culpo o senhor, não. Eu estou completamente estupefato com essa sua conversa, não é? Porque assim, eu nunca na vida me aconteceu o semelhante e na por cima vem uma mensagem de um senhor que eu não conheço lado nenhum. Um nome que eu não conheço lá nenhum.
1: Pois é, o Sr. Cristóvão, ele, se quiser, quer voltar a ouvir a telemensagem?
0: Não, então se o senhor vai cobrar 7€ e tal por tornar a ouvir, o que acha que eu vou querer ouvir? Porquê?
1: É que
0: não tem nada interessante ouvir uma música, simplesmente.
1: Mas pode ser alguma mensagem importante para o senhor que ele tenha deixado na música, não sei, o senhor é que está a dizer.
0: Acha que para mim tem um interesse a música que ele enviou para mim?
1: Não sei,
0: Deus.
1: Não faço ideia, pois foi deixado pelo Sr. Cristóvão.
0: E isso não será um engano? E eu tenho que pagar por um engano?
1: Paulo Sérgio da Silva Justa, não é?
0: Sim, sou eu.
1: Pois.
0: E sem dúvida nenhuma.
1: Ó, Sr. Paulo, se o senhor ouviu mal a telemensagem, eu vou voltar a pô-la sem cobrar. Para ver se o senhor consegue ouvir bem a telemensagem, por favor. Então aguarde, está bem?
0: Está bom.
1: Não
0: desligue. Vou esperar.
1: Não desligue.
0: Que é o meu remédio.

0: Conseguiu ouvir a telemensagem, senhor Paulo
1: sim,
0: Sérgio?
1: Sim, foi exatamente o que eu ouvi ainda agora. Exatamente a mesma. Não mudou nada.
0: Pois, eu não consigo, eu não tenho acesso ao que o senhor ouve, como é normal, porque são mensagens
1: eu
0: confidenciais,
1: entendo.
0: Não é?
1: Eu entendo o que o senhor está a dizer, mas eu, assim, eu não vejo significado nenhum nessa mensagem, pura e simplesmente é uma música.
0: Pois, não sei, há pessoas que
1: e
0: deixam...
1: E por cima ela nem tem graça nenhuma, a música.
0: Pois, eu não faço ideia. Não sei como digo.
1: Pronto, olha, peço imensa desculpa, não vou culpar o senhor de maneira nenhuma, mas é assim, eu só, pura e simplesmente estou assim um bocadinho admirado, porque é assim...
0: A mim o senhor...
1: Aparece-me uma mensagem destas, que não tem lógica nenhuma, nem pés nem cabeça... E eu vou pagar 19 euros e tal, não sei quantos cento, mas...
0: 19,90 mais IVA, sim.
1: Sem nexo nenhum, porque eu não tenho culpa nenhuma das pessoas se lembrarem e mandar mensagens.
0: Podem ser pessoas que têm alguma estima pelo senhor, não é? Não sei.
1: Estima por mim, por que razão? Não conheço lá nenhum, nem esse nome para mim é meio estranho. Por isso simplesmente?
0: Pois não lhe sei dizer. Mas uma coisa lhe posso garantir: que sei quem é que é culpada disto tudo.
1: Quem?
0: A Susana Silva. Conhece?
1: Susana Silva?
0: Sim.
1: Não conheço a Susana Silva.
0: Que é de Valadar.
1: De?
0: Valadar.
1: Balazar?
0: Sim.
1: Balazar é aqui a minha freguesia, onde eu moro.
0: E não conhece a Susana Silva?
1: Susana Silva.
0: Sabe o que é que não. Ela fez?
1: O que é que ela fez?
0: É Susana Silva. Telefonou para o maior programa de apanhados de rádio do país.
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0: Para que o Paulo Sérgio fosse apanhado no Planeta Alegria.
1: Está a brincar comigo? Certeza absoluta. Só pode estar a brincar. Sério. Muito bem disposto. Estou a gostar de ouvir a sua conversa agora. Até o momento não, mas agora...
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0: 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Quer pedir apanhados? 234-060-770. Mário, onde é que estás? Eu quero falar contigo. Estou?
1: Sim.
0: Boa tarde, quem fala?
1: Boa tarde, é Mário.
0: Olá, Mário, tudo bem? Eu estou...
1: Quem
0: é o Pedro Dias. Mário, eu não merecia aquilo que tu me fizeste, pá.
1: Pedro Dias?
0: É o Pedro Dias, é.
1: Que Pedro Dias?
0: Oh, Mário, eu quero... Não importa, eu quero saber onde é que estás, que eu quero ir ter contigo. Eu quero ter uma conversa de homem para homem.
1: Mas que Pedro Dias?
0: É o Pedro Dias, onde é que estás? Diz-me lá.
1: Sim, não, mas tem que se identificar quando estou a ver que Pedro Dias aqui é.
0: Mário, desculpa, onde é que estás que eu vou ter contigo?
1: Você está a brincar comigo ou quem?
0: Não é o Mário Sérgio que fala?
1: Eu estou a perguntar que Pedro Dias aqui é.
0: E eu estou-te a perguntar onde é que estás, que é para eu ir ter contigo, para falarmos homem a homem.
1: Se o senhor não se identificar,
0: sim,
1: eu não lhe vou dizer, nem vou responder a nada.
0: Mas porquê? Estás com medo, é?
1: Eu estou a perguntar que Pedro Dias aqui é.
0: Sou o Pedro Dias. O que é que ias saber mais? Olha, é o Pedro Dias, filho do meu pai e filho da minha mãe.
1: Não estou a ver quem é.
0: Pois não, então mas diz-me lá onde é que estás, que já ficas a saber.
1: Mas diga-me, iniciou a conversa a dizer que não merecia que eu fizesse.
0: Não, o que tu me fizestes,
1: mas
0: não.
1: Mas o que é que eu fiz?
0: Não, tu sabes.
1: Viva a memória, eu já sei quem é.
0: Sabes muito bem, sabes. E a Cristina também sabe. Portanto, eu quero só saber onde é que tu estás, que eu vou ter contigo e vamos resolver isto hoje de homem para homem.
1: A Cristina também sabe.
0: Sabe.
1: Não estou a entender.
0: Olha, onde é que estás? Diz-me lá.
1: Não, mas espera aí, mas viva a memória. Eu digo-te com certeza onde é que estou, não tenho qualquer problema.
0: Então diz que eu vou ter contigo.
1: O que é? Que eu não estou a entender.
0: Epá, desculpa, eu acho que estas são coisas para não se falar por telefone.
1: Sim, não, mas tem que me dizer e pelo menos dar-me um achega para eu saber quem é que eu estou, com quem é que eu estou a falar.
0: Sou o Pedro Dias.
1: Sim, mas eu através de si não vou lá.
0: Então, mas diz-me lá, tu estás onde? Estás no teu trabalho?
1: Epá, eu quero saber quem é.
0: Sou o Pedro Dias.
1: Mas é de quê? Sobre quem?
0: Tu sabes
1: é
0: muito...
1: fornecedor? É cliente?
0: Não sou fornecedor nem sou cliente. Tu sabes então, muito bem o que é que fizeste com a minha esposa. Portanto, agora vamos conversar os dois.
1: Com a sua esposa?
0: Sim, com a minha esposa, sim. Ela contou-me tudo. Mário, ela contou-me tudo. Eu vi as mensagens no telemóvel. E agora vamos conversar.
1: As mensagens no telemóvel?
0: Sim, as mensagens no telemóvel.
1: Você deve estar a gozar comigo.
0: Não estou a gozar contigo, não. Mas diz-me onde é que estás, que não tens nada a temer. Diz-me onde estás que eu vou ter contigo.
1: Estou no local de trabalho.
0: Aonde?
1: No local de trabalho.
0: Está bem. E onde é que é? Que isso eu não sei onde é que é, senão eu vou ter...
1: Não sabe. E o senhor quer que eu lhe diga onde é que é e não se identifica o que é que está a passar, porque eu não estou a entender nada do que está a dizer.
0: Desculpa lá, é assim.
1: Para mim é uma autêntica anedota.
0: Não é uma anedota, não.
1: Sim.
0: Tu sabes muito bem o que fizestes.
1: O senhor conhece-me de algum lado?
0: Conheço, senhora. E a minha mulher. E o facto de tu teres mandado aquelas mensagens não
1: mas
0: é de homem.
1: Mas que mensagens, diga-me? Mas que mensagens?
0: As mensagens que mandaste para o telemóvel da Rosa. Olha que essa. Pá, mas diz-me lá onde é que estás.
1: Para telemóvel da Rosa?
0: Sim, da Rosa, da minha mulher.
1: Você deve estar a brincar comigo.
0: Não estou a brincar contigo. Ouve, se não for a bem, eu vou ter contigo a mal.
1: Ah, não, pode vir. O senhor de certeza absoluta está equivocado.
0: Então,
1: certeza absoluta.
0: Então diz-me onde é que estás, faz favor.
1: De certeza absoluta. Eu nem quero conversa nenhuma. E se o senhor, isto, caso não saiba, está a ser gravado.
0: Não tem problema nenhum.
1: Mas eu também não tenho problemas nenhums. Mas de certeza absoluta que está a brigar comigo. E o senhor de certeza absoluta que deve ter telefonado para o número errado.
0: Não.
1: De certeza que não é para mim.
0: O teu telemóvel não é o 96732... 8119 ou 723, perdão. Não, 96-723-8119.
1: Sim, esse é o meu número.
0: Mário Sérgio.
1: Exatamente.
0: Pronto, então és tu.
1: Sim, sou eu.
0: Onde é que estás?
1: Você está a brincar
0: comigo. Não estou a brincar contigo nada, pá. Caiu a chamada, Mário.
1: Sim, sim.
0: Porquê é que desligaste o telefone ou caiu a chamada?
1: Porque eu desliguei-lhe o telefone.
0: Sim.
1: Você está-me a tratar por Mário e eu não estou a ver quem é. Você não se quer identificar.
0: Eu já disse. Então estou farto de dizer o meu nome. É o Pedro Dias.
1: Pedro Dias?
0: Sim.
1: É de Estarreja?
0: Não sou de Estarreja, sou de Antoã.
1: Antoã onde é que é? Não é Estarreja? Não é Salreu?
0: Está bem, mas não é Estarreja.
1: É Salreu.
0: Está bem. E a Rosa sabes muito bem de onde é que ela é, que é de Aveiro. Portanto, diz-me onde é que estás.
1: Rosa de Aveiro?
0: Eu vou ter contigo.
1: Não, mas espera aí, não, diga-me lá, Rosa de Aveiro é a sua esposa? Rosa de Aveiro?
0: Sim, é a minha esposa, sim, é Rosita.
1: Rosita. E então eu ando a mandar mensagens para a tua esposa, é isso?
0: Olha,
1: que você me estava a dizer?
0: Eu ou vou ter contigo e conversar contigo, ou vou ter com a Cristina. Agora como é que queres?
1: Sim. Não.
0: Sim, pois, ou não?
1: Não é, porque isto, para já, eu vou fazer uma participação, se você me está a dar o seu nome correto, mas de qualquer forma vai ficar já registado.
0: Pronto.
1: Eu vou fazer uma participação na GNR.
0: Muito bem.
1: Em relação a si,
0: não tem problema, eu também já fiz queixa de ti.
1: A gente não sabe andar amanhã na estrada e acontecer alguma coisa, pelo menos há lá uma participação. E
0: ora,
1: o primeiro suspeito, porque está a ser gravado, o primeiro suspeito vai ser o senhor.
0: Pronto, Pedro Dias.
1: Porque isto, você está a brincar comigo?
0: Não estou.
1: E eu ponho o telefone à minha esposa já imediatamente.
0: Sim.
1: Você vai falar com ela, que eu não tenho qualquer problema, amigo.
0: Não há problema, então diz-me lá onde é que está a tua esposa que eu vou ter com ela.
1: Mas tem ter o quê? Mas ter o quê?
0: Mal. Estás a gravar ou não estás a gravar a chamada?
1: Estou a gravar.
0: Mas estás a gravar.
1: Tudo o que você está a falar está-se a gravar.
0: Ótimo.
1: Não tenho a menor dúvida.
0: Então assim funciona muito melhor.
1: Exatamente.
0: Está a ser gravado, que assim não há dúvida daquilo que eu estou a dizer, certo?
1: Nada, absolutamente.
0: Então, Mário Sérgio, onde é que estás?
1: Porquê? Mas porquê?
0: Eu quero ir ter contigo, face to face, homem para homem.
1: Sim.
0: Diz-me onde estás.
1: Não, mas espera aí. Ouça uma coisa. Mensagens saídas do meu telemóvel para o telemóvel da sua esposa, é isso?
0: Sim, do teu telemóvel para o telemóvel da minha esposa.
1: Quando é que foi isso? Diga-me lá.
0: E agora tens o telefone em alta voz para quê? Para eu ouvir melhor, é?
1: Isso é ridículo. É ridículo.
0: Não é ridículo, não.
1: É ridículo.
0: Não é ridículo. Eu quero ir ter contigo, que eu quero resolver isto hoje.
1: Você está a brincar comigo.
0: Olha, diz-me só uma coisa. Estás mesmo a gravar a chamada?
1: Sim, com certeza.
0: Pronto, é que eu também.
1: Sim, com certeza.
0: E eu estou a gravar a chamada a pedido da tua esposa.
1: A pedido da minha esposa?
0: Sim.
1: Ah... Isto é tão ainda mais grave do que eu estava a pensar.
0: É muito mais grave.
1: Então, a minha esposa pediu...
0: Para eu gravar a chamada.
1: Para o senhor gravar...
0: A chamada.
1: A chamada.
0: Aliás, eu até tenho um e-mail dela.
1: Até tem um e-mail dela?
0: Tenho.
1: Ela lhe pediu assim para gravar.
0: Exatamente.
1: Não me diga que ela andava desconfiada que eu... Portanto, andava desconfiada que eu andasse a enganá-la.
0: Não é isso, não.
1: Não?
0: Ela ouve é o programa de apanhados da rádio.
1: Ah.
0: Oh, Mário Sérgio.
2: Muito obrigada. Isso vai sair da rádio. Quando é que é o programa?
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Está completa a emissão de quinta-feira do Planeta Alegria, meus amigos. 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Não se esqueça de ser feliz e fazer também alguém muito feliz. Eu sou Nuno Soares. 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Até amanhã, se as quiserem.

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5: São 4 horas. Boa noite.

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1: Estamos em terras de devoção mariana. Atrás, a Igreja Matriz, dedicada à Nossa Senhora da Assunção. Mas o ícone maior destas terras transformaram-nas em terras da Senhora do Campo. No ano em que se comemoram 500 anos da transformação da paróquia de Santa Maria de Lamas em Comenda da Ordem de Cristo de Santa Maria de Lamas, convidamo-os a acompanharem-nos nesta visita a uma das 67 povoações do Conselho de Macedo Cavaleiros. Venham connosco. Estamos na Fonte de São Brás. As fontes, locais de encanto, locais de encontros, locais de mistérios e também locais de lendas. E por falar em lendas, todas as terras têm a sua. Desde tempos imemoriais, que as populações quiseram justificar a existência da sua aldeia com determinado nome. Ora bem, esta aldeia, que até 2003 foi conhecida como Lamas de Pudense, dizem os antigos que, no tempo das cruzadas, terá aportado aqui um cavaleiro francês, um nobre francês de seu nome Dom Pudense, que terá tomado conta de todo este território, dando inclusive, segundo a lenda, o nome à aldeia vizinha de Pudense, e terá, em determinada altura, junto do seu séquito, um dos seus criados, um dos seus servos prediletos, ao qual terá oferecido estas terras, à qual, diz a lenda, chamariam a Lama de Dom Pudense. Ora, pergunta-se sempre, no meio das lendas, em que há uma mistura, uma simbiose entre o factual e o imaginário popular, terá sido mesmo assim? Pois Lamas, quando pensamos no atual nome de Lamas, pensamos que há muitas outras lamas por aí. Se pensarmos apenas no distrito de Bragança, temos lamas de Orlhão, temos lamas de Cavalo, temos Val de Lamas, mas se extravasarmos para lá das fronteiras, temos, por exemplo, Lamas de Ouro e muitas outras terras que têm origem no radical lama. No próprio Conselho de Macedo Cavaleiros temos Lama Longa. Ora bem, o que é que eram as lamas, de facto? E porquê é que um território era designado por lamas? Ora, uma lama não era mais que um local propício à pastagem, um local onde existia água. Ora, lamas é claramente um hidrotopónimo, dizem-nos os entendidos, que terá surgido a partir do vocábulo latino lamam. Só que esse era um vocábulo que praticamente não existia. Ora, lamas terá surgido, sim, com origem, provavelmente, numa qualquer outra povoação aqui ao lado, que designavam este local como local de pasto, local para pastagem. Porque, historicamente, inclusive, há locais, como nas Astúrias, onde são chamadas lhamas, ou na Galiza, onde também são chamadas lamas, e proliferam imensas povoações com esse nome, que seriam, inclusive, locais agrícolas, onde, eventualmente, existiriam até linhares que precisavam de ser regados. Portanto, a origem, a justificação para o nome de lamas tem a ver com um vocabulário agrícola. Esta era a zona de pasto, como ainda hoje é, e muito produtiva. Ora bem, quando se fala na existência de outra povoação, a primeira referência que nós temos, de facto, à existência de uma terra chamada Lamas, não Lamas de Pudense, porque Lamas de Pudense só nos surge no século XVI, é precisamente em meados do século XIII, em 1258. O que é fantástico, ao lermos esse documento, é que existia uma outra aldeia que fazia parte da jurisdição da paróquia de Santa Maria de Lamas. Estamos a falar de Castrelos. Ora, Castrelos, que ainda hoje subsiste no cadastro toponímico da freguesia como Cristelos, uma corrupção do nome original, tal como Castrelos, uma corrupção do original nome Castrelos. Ora, Castrelos é um castro pequeno. Ora, onde há castros, vindo da palavra romana castrum, castelo ou local fortificado, existiria na saída sul da povoação uma outra aldeia com o nome Castrelos, que pelo menos durou até ao século XVI, que poderá ter sido o que deu origem à posterior povoação de Lamas num local muito mais ameno. E Castrelos traz-nos algo mais. pois ainda em meados do século XVIII existia a devoção em Lamas a Santo André. Santo André, que tem reminiscências precisamente ao lado de Cristelos, na Eira de Santo André, como ainda hoje é conhecida. E Santo André leva-nos a um outro campo. Lamas fez parte dos Caminhos de Santiago, mas isso vamos explicar já a seguir. Venham connosco até à Capela de São Sebastião. Estamos ao lado de caminhos ancestrais, caminhos de peregrinação, ao lado da Capela de São Sebastião, um exemplar, presumivelmente, do século XVII, que haveria de ser reformulado já nos anos 80 do século XX, dando-lhe uma configuração que a destitui do caráter inicial que poderíamos apreciar. E porquê São Sebastião, depois de falarmos em Santo André? Ora, a peregrinação a Santiago é marcada pelas devoções paralelas dos caminhos. Ora, duas delas estão nas extremidades da povoação. Falávamos na Capela de Santo André, na extremidade sul, e temos a Capela de São Sebastião na extremidade norte, ambas à beira dos caminhos antigos de peregrinação que seguiam até à freguesia vizinha de Crujas, cujo orago é precisamente Santiago. E porquê Santo André e porquê São Sebastião? Ora, Santo André, apóstolo, irmão de Pedro, era companheiro e também sócio na pesca, se é que se pode assim chamar, de São Tiago. Daí, muitos dos caminhos terem capelas de devoção a Santo André, que era o que acontecia na saída sul da povoação de Lamas. São Sebastião é uma das devoções mais importantes à beira dos caminhos de Santiago. É muito raro vermos capelas de São Sebastião no alto dos montes, tal como veremos a seguir a capela da Senhora do Campo. Ora, as capelas à beira dos caminhos eram formas de pagamentos de promessas, muitas vezes associadas às doenças que em época medieval mais assolavam a população, particularmente a peste e a lepra. Ora, São Sebastião é um dos santos protetores da peste. E porquê? Na altura em que, depois do seu martírio, que a sua iconografia apresenta-se-nos com o santo atado a um tronco e cravado de flechas, na altura em que os seus restos mortais foram transladados de uma cidade para outra, a peste aí simplesmente terminou. Ora, a população achou que São Sebastião era um dos protetores da peste, à semelhança também do que acontece com São Roque ou com Santo Antão. A Igreja aproveitou essa devoção popular para fazer uma comparação entre as flechas de São Sebastião e as flechas divinas de castigo para a peste. Ora, as pessoas que faziam as peregrinações queriam a cura e, como pagamento, muitas vezes criavam capelas ou invocações em honra a São Sebastião. Estamos, precisamente, numa dessas capelas que seguramente terá surgido no âmbito dos Caminhos de Santiago e que nos conduziu a outras devoções numa terra, como dito, cuja devoção principal é a Santa Maria, Nossa Senhora. Continuamos em terras de Santa Maria. Estamos, neste momento, no interior da igreja dedicada a Nossa Senhora da Assunção. Depois de peregrinações, de falarmos nos santos e nas devoções paralelas, vamos agora centrar-nos um pouco na história de Lamas. Ora bem, como já dito anteriormente, Lamas está a caminho dos 8 séculos de história. 8 séculos que nos dão imensas personagens, personalidades, imensos factos. Ora bem, Lamas aparece-nos pela primeira vez mencionado em 1258. E o que há que relevar dessa informação? Primeiro, o primeiro lamacense alguma vez registado, de seu nome, em latim, Durandus Petri, ou seja, Durando Pires. Há que fixar esse nome para a história de Lamas, porque é, de facto, o primeiro nome que nos surge mencionado. Mas Lamas também nos dá uma outra visão sobre esses tempos conturbados ainda de um início de nacionalidade, nos primeiros reinados, estamos a falar de Dom Afonso III. Ora, contrariamente àquilo que nos é veiculado pela história que aprendemos na escola, este território era um território à parte, se é que podemos chamar-lhe uma espécie de condado à parte. Isto porquê? Porque os reis do início da nossa nacionalidade, até pelo menos Dom Afonso III, praticamente não tinham poder nesta região. Quem de facto tinha o poder eram os senhores da nobreza regional, particularmente a estirpe dos Bragançãos. E ora, é precisamente um Braganção que está umbilicalmente ligado à história de Lamas, porque de facto Lamas não era propriedade régia, isto é, Lamas não era reguengo. Lamas era uma terra que pertencia a um senhor com o nome Nuno Martins de Chassim. E qual é a particularidade dessa pessoa? Era um macedense. Era um macedense que foi uma das figuras mais proeminentes na história medieval portuguesa, particularmente no reinado de Dom Afonso III e de Dom Dinis. Ora, com Dom Afonso III chegou a ser o meirinho-mor do reino, isto é, o polícia-geral do reino, a pessoa que efetivamente mandava. Mas para lá disso, foi também o educador, o aio do grande rei medieval, Dom Dinis. E quando Dom Dinis chega ao trono, transforma logo na figura maior da corte, mordomo-mor. Ora, tivemos um macedense da estirpe dos Bragançãos, cuja honra era em Chassim, daí Dom Nuno Martins de Chassim, que era, de facto, o proprietário, o dono dos direitos de Lamas, e provavelmente terá sido um dos seus antecedentes, isto é, ou o pai ou o avô, efetivamente a pessoa que terá fundado Lamas, daí eles serem os proprietários. Mas havia também um outro ou uma outra instituição que realmente mandava nos destinos de Lamas e que mandou nos destinos de Lamas durante 3 séculos, o mosteiro beneditino de Castro de Avelãs. Ora, os cluniacenses, assim chamados, porque seguiam a regra de Cluny, eram de facto os donos efetivos de Lamas e foram os donos de Lamas até pelo menos ao século XVI, quando Lamas, numa conjuntura de criação da Diocese de Miranda, em 1545, os monges de Castro de Avelãs e o mosteiro de Castro de Avelãs perde o poder que tinha em toda a região. Ora, esta terra não existiria, com toda a probabilidade de hoje, sem todo o empenho que os monges tiveram. Aliás, em toda a documentação medieval, eles vêm mencionados como sendo proprietários de imensos casais em Lamas. E não só, tinham os direitos do padroado da Igreja. Lamas aparece-nos ao longo da Idade Média, imensas vezes, pela nomeação de párocos, que eram párocos nomeados precisamente pelo abade de Castro de Avelãs e depois,

renda associada, que terá sido um senhor rico, que terá deixado uma grande propriedade para a população de Lamas. Ora bem, a realidade é que as sortes ficam num sítio cujo topónimo é a Queitada. Ora, Queitada, que nada tem a ver com coitadismo ou com coitadinha. Queitada é mais uma deturpação de coutada. Ora, coutada eram as terras, os coutos ligados às ordens eclesiásticas, às ordens religiosas. Portanto, as sortes, quando surgem, terá sido, seguramente, depois do século XVI, em propriedades que antes eram dos beneditinos e que lhes foram retiradas a partir do momento em que foi criada a Diocese de Miranda. Ora, mas Lamas tem muito mais do que esses personagens importantes dessa fase em que há uma afirmação do poder régio. Estamos no ano em que Lamas cumpre os 500 anos, 5 séculos de transformação de uma simples paróquia em comenda da Ordem de Cristo. A comenda da Ordem de Cristo de Santa Maria de Lamas. Ora, para uma paróquia ser elevada à comenda da Ordem de Cristo, essa paróquia tinha que ter algum poder. Nesse mesmo ano foram criadas mais algumas no distrito de Bragança, inclusive é duas também no Conselho de Macedo de Cavaleiros. Ora, quando estamos a falar numa comenda da Ordem de Cristo, estamos também a falar de uma passagem de donatários da terra e daí também a pressão da própria diocese para que os monges beneditinos daqui tenham saído, e a partir de 1520, Lamas passa a ser propriedade com direitos de pessoas ligadas essencialmente a Dom Manuel I, que quis precisamente beneficiar todos aqueles que ao serviço do rei iam para conquistas, nomeadamente em África, e que recebiam os rendimentos de uma igreja ou de uma paróquia. Não era qualquer paróquia que era elevada à comenda da Ordem de Cristo. Ora bem, Lamas, e estamos a falar em pleno século XVI, surge-nos a primeira anotação relativamente à população de Lamas. No numeramento de 1530, pouco depois de ter sido elevada à comenda da Ordem de Cristo, aparece-nos com cerca de 135 habitantes. O que é importante, não sendo a povoação mais populosa da região, o que é um facto é que quando nos aparecem novamente censos, já em pleno século XVIII, Lamas já tinha duplicado a sua população. Ora, quando uma povoação duplica o seu tecido populacional, é sinal de grandeza, é sinal de dinamismo. Ora, é precisamente nessa época que nos surge este edifício religioso, que apesar de ter uma data de finais do século XVIII, na frontaria, essa data corresponderá sim a obras de remodelação, nomeadamente no altar-mor, claramente com características barrocas. Ora, este templo, e porque é que se pode dizer que este templo já existiria no século XVII? Porque pelas visitações à Igreja de Hidroso, já no século XVII, 1684, nos é dito que na Igreja de Hidroso teria de ter um lavatório de sacristia igual ao da Igreja de Lamas. Portanto, estamos num edifício, à semelhança da grande maioria dos edifícios religiosos do concelho, do estilo barroco. A grande maioria deles são do século XVIII. Este, apesar de ter uma data na frontaria, como dito, do século XVIII, estamos num templo, sim, construído, que já existiria no século XVII. E que, para lá de tudo, tem uma característica única que só se encontra em mais outro templo do Conselho de Macedo de Cavaleiros, e muito pouco em Bragança. Este, juntamente com a Igreja Matriz de Val de Prados, são os únicos templos cuja entrada não está virada para Poente, que é o normal. Esta entrada está virada para Sul, se é que se pode chamar. E porquê esta e a Igreja de Val de Prados, as duas viradas para Sul, única e exclusivamente por um motivo, porque não havia espaço para as virar para Poente. E, aliás, neste caso muito particular, a igreja nunca poderia estar virada em direção à elevação que temos aqui ao lado do Monte do Facho, onde se encontra a Senhora do Campo.

falou-se no início que estamos em terras de Santa Maria, terras de devoção mariana. Esta é, com toda a probabilidade, a capela, o edifício religioso mais antigo de todo o Conselho de Macedo Cavaleiros. Convido-vos a entrarem connosco.

Estamos num sítio mítico. Esta é o que dá o nome a estas terras, as terras da Senhora do Campo. Sítio mítico por ser um local de devoção

Estamos, de facto, num edifício religioso único. Estamos no único templo de três naves do Conselho de Macedo Cavaleiros. E, como dito, provavelmente o templo mais antigo de todo o Conselho. Não é possível hoje especificar qual terá sido, efetivamente, a data em que este templo, com uma configuração distinta, terá sido construído. Quando olhamos para a sua configuração, como dito, três naves, vemos claramente que temos aqui uma arquitetura muito diferente daquilo que é vulgar neste território. Vale a pena a visita a este santuário, para não só pela devoção, mas também por todas as características arquitetónicas de arquitetura religiosa que nós temos neste local. Aqui temos os resquícios claros da presença já falada dos beneditinos por estas terras. Como dito anteriormente, os beneditinos permaneceram por aqui três séculos. Os beneditinos que provinham do mosteiro de Castro de Avelãs, aqui muito perto à saída de Bragança. Toda esta arquitetura em que o tijolo é utilizado nas arcadas é uma arquitetura com um estilo mudéjar, algo importado do outro lado do território. Pois era isso mesmo que nos dizia uma das primeiras referências a este santuário na magnífica e monumental obra do Frei Agostinho de Santa Maria, quando escreveu o seu Santuário Mariano. Referia ele que, na altura, diziam as pessoas daqui, isto estamos a falar do início do século XVIII, que este templo teria sido construído há 300 ou 400 anos. E a partir daí veio, obviamente, a lenda. E a lenda de um anjo que terá ajudado a construir este edifício. E outras lendas se lhe associaram, como o recurso a bois bravos que traziam as pedras até aqui, a este sacro monte, para ser feito este edifício de características, de facto, únicas neste concelho e no próprio distrito. Quando olhamos para o interior e para a capela-mor, verificamos no seu topo, precisamente, a sua abóbada em ladrilho, coisa perfeitamente invulgar neste território. Dizia-nos Frei Agostinho de Santa Maria que teria sido, segundo as palavras dele, um santo varão espanhol proveniente da Biscaia que teria trazido a planta deste templo e que teria dado a beleza do local onde ele se implanta, construído as suas expensas o templo. Obviamente que isso não passará de uma lenda, como lenda também é aquela que falavam relativamente às imagens que temos no retábulo do altar-mor, que diziam que esta capela foi mandada construir por três marinheiros provenientes de Lamas, que numa altura de aperto, estavam eles a afogar-se, recorreram precisamente a Nossa Senhora e terão feito este templo. Ora bem, as lendas valem o que valem. Já foi falado anteriormente que as lendas são um produto do imaginário popular, são um produto de uma conjugação de factos com toda aquela necessidade que temos para justificar a existência de um sítio. Ora bem, não podemos afirmar se esta capela, de facto, é do século XIV ou XV. O que se sabe, por prospeções arqueológicas aqui feitas, é que existiu uma anterior capela. E há referências, de facto, uma anterior capela aqui, a Santa Bárbara. Ao falar, na altura, com a pessoa mais idosa de Lamas, entretanto já falecida, na altura com 95 anos, transmitiu informações importantíssimas para este local. E, de facto, existiu aqui uma capela de Santa Bárbara na reta, à entrada, antes da cruz, onde se procede, ainda hoje, ao encontro, no dia da celebração, por norma, a 25 de março, da Nossa Senhora do Campo, existiu, de facto, aqui uma capela. Mas outra existiu, onde esta haveria de ser erguida. O que podemos dizer, em termos cronológicos, relativamente a esta capela, é que, na pedra, antes dos degraus de subida para o altar-mor, antes de obras que terão aqui sido feitas nos anos 60, 70, estava uma data gravada que hoje desapareceu e, pelas fotografias que subsistem, a data que ali estava era do século XVII, mais concretamente 1633. A prova que nós temos é que este edifício, no início do século XVII, já existiria. A primeira referência documental que de facto existe é também do século XVII, 1649, quando é dada a carta de ermitão perpétuo, porque aqui havia um ermitão em permanência,
Uma carta datada de 1649 a um habitante de uma aldeia aqui próxima, Hidroso, e já vimos anteriormente a ligação que parece haver entre Hidroso e Lamas, a propósito das igrejas matrizes. Esse é de facto o documento mais antigo. No entanto, a configuração deste edifício leva-nos a considerar que será anterior ao século XVII, e com toda a probabilidade, Frei Agostinho de Santa Maria teria razão quando dizia que no início desse século, do século XVII, no início do século XVIII, queria eu dizer, que teria 300 ou 400 anos este edifício. Muitas lendas lhe estão associadas, muitos mitos também lhe estão associados. Ainda há pouco ouvíamos o som do sino que dizem os habitantes e as pessoas mais antigas, que afastava as trovoadas. E, de facto, há muitas histórias aqui relacionadas com a Senhora do Campo e com esta devoção mariana a esta senhora, que a transformam a ela, mas também a dois outros santos que aqui acompanham, Santa Bárbara e São Brás, que protegem toda esta povoação e as redondezas das trovoadas. Ora, essa proteção que era dada pela senhora era paga inúmeras vezes em promessas. Não há muitos anos, estamos a falar há 30, 40 anos, ainda as pessoas vinham à procissão carregadas com sacos de cereal como pagamento de promessas à senhora. Inclusive, traziam as juntas de bois na própria procissão. Há histórias ainda mais antigas que nos relatam a vinda de rebanhos na procissão como pagamento de promessas. E depois, todos aqueles milagres que nos dizem terem acontecido, como a história de uma cabritinha que terá subido para o andor da senhora, como uma história de uma promessa de um habitante de Lamas que, estando uma coelha pronta para parir, prometeu um coelho à senhora e terá nascido só um. Ora, dizem-nos os mais antigos aqui que o senhor em causa terá dito para a senhora: pois só me deste um, agora já não no mamas. E o que a senhora fez, pelos vistos, tê-lo-á castigado, e morreu a mãe, e terá morrido também a única cria que a mãe teve. Este é, de facto, um local de devoção, um local único, um local que, quando olhamos para o seu retábulo do altar-mor, verificamos o seu estilo claramente maneirista, o que contraria tudo aquilo, ou a grande maioria dos templos que nós temos na região, são de estilo barroco. A data que era falada há pouco, 1633, deverá ter correspondido precisamente à data em que terá sido feito o retábulo mor. Portanto, este retábulo, que será de inícios do século XVII, mostra-nos claramente um estilo de arte diferente de todo aquele que temos na grande maioria do concelho, que é maioritariamente de talha dourada barroca.

Uma terra de muitos séculos. O empreendedorismo, as associações deram uma nova vida à antiga reitoria de Lamas, à antiga comenda da Ordem de Cristo. Uma delas e uma das de maior destaque é a centenária Banda 25 de Março, assim chamada em homenagem precisamente à grande Santa da Terra, Nossa Senhora do Campo, que se celebra a 25 de Março. Ora, a banda, que ainda hoje continua em atividade, tem cerca de 50 elementos, muitas pessoas de Lamas passaram pela banda, e meia centena de elementos, que inclui jovens e que inclui pessoas que vão até aos 50 e poucos anos, mas há pessoas mais velhas. Esse empreendedorismo desta terra, que terá surgido precisamente de uma zona de pastos, como ainda hoje é possível ver-se, teve também o seu tecido agrícola alterado. Numa altura em que apenas aqui praticamente se produzia castanha, o vinho e o pão, como já dito, as alterações climatéricas proporcionaram um clima mais mediterrâneo e, para lá de outras produções, desde 2018, que um conjunto de jovens empreendedores, 18 jovens de Lamas, se juntaram para criarem a Associação dos Produtores de Cerejas de Lamas. Uma associação que produz uma quantidade enormíssima de cereja, que é distribuída, que é vendida, e em relação à qual também já surgiu a própria Feira da Cereja de Lamas, que dá um dinamismo completamente distinto a esta terra com 8 séculos de história, cheia de património, cheia de figuras, cheia de personalidades. Mas não é só o tecido associativo, é também o tecido empresarial que demonstra o empreendedorismo das gentes de Lamas. Vamos conhecer algum desse tecido empresarial.

0: Terras de empreendedores inevitavelmente ligados às atividades agrícolas e pecuárias. Um destaque para um jovem empreendedor, 25 anos, Tosé Vilafranca, que não há muito tempo iniciou um projeto de produção de queijo artesanal com a particularidade de o leite ser todo proveniente de rebanhos de ovelhas que já vêm do seu avô. Lamas também tem o seu queijo artesanal, não obstante o seu nome ser queijo Bornes. Mas, por falarmos em pecuária e agricultura, lembramos-nos da gastronomia transmontana. E Lamas e a gastronomia transmontana são inseparáveis do restaurante Panorama. Há mais de 4 décadas, ligado à restauração, num ponto fulcral, perto do antigo IP4, da antiga Nacional 15, hoje faculta-nos as iguarias transmontanas, desde os enchidos, a alheira, a linguiça ou a posta à mirandesa. E as iguarias não terminam por aqui, porque outras coisas há para experimentar na restauração do Conselho de Macedo Cavaleiros, nomeadamente no restaurante Panorama. Mas nem só de gastronomia, agricultura e pecuária vive o empreendedorismo de Lamas. Outras atividades vão empurrando os jovens. Desde 2004 que um jovem lamacense tomou em mãos um projeto inovador na área da engenharia e da arquitetura, dando seguimento à sua formação. De Lamas também surgem empreendedores em áreas tão distintas como esta, muito bem representada pela Topoléu. Em pleno Geoparque Terras de Cavaleiros, estamos em Terras da Senhora do Campo. Terras com história, património, com gente, com tradições, com empreendedores e com figuras. Este é o primeiro A Bonda de um Cibinho e o Azibo aqui tão perto.
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1: Isto é uma desgraça. Uma pessoa vai pela rua e vê máscaras no chão, vai ao cabeleireiro e há cabelos no chão, leva o carro à oficina e vejo óleo e ferramentas no chão.
3: 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Está tudo limpinho. Até as canetas estão presas por um fio.
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3: Lá no bairro da Graça, a polícia não quer fumo, nem vão nas cantigas de Santo António. Mas elas vão ver se pega ao fumo dar outro rumo.

0: rosa, apaga o fogareiro que vem aí a bófia.
1: Ora, boa tarde.
0: Era boa. Era, até o senhor chegar.
1: Eu já avisei as senhoras de que não podem estar a assar sardinhas na via pública. A próxima vez que eu por aqui passar, se a cena se repetir, as senhoras serão todas multadas e o fogareiro apreendido. Fora o resto.
2: O fogareiro também? Queres dizer, lá na esquadra também gostam de sardinhas assadas, é?
1: Mal. Respeitinho pela autoridade, está bem?
0: Ah, e o senhor Bófia, com essa barrigona e esse bigode? Tem mesmo autoridade, sim, senhor.
1: Bom, e acabem com essa história do Bófia ou terei que tomar medidas?
2: Ah, sim. Vem-nos tirar medidas, é? Quer oferecer-nos uns vestidinhos novos, senhor Bófia, quer?
1: Eu tomo medidas, mas é pela vossa falta de respeito e ofensas à autoridade. Entenderam?
0: Mal. Mas se o senhor Bófia não quer que a gente lhe chame Bófia, o que é que a gente lhe vai chamar, hã?
2: Ah, prefere que lhe chamemos Chui.
1: Nada disso. Ou vão as duas presas. Chamem-me polícia, agente ou guarda, por exemplo.
0: Ai, pode ficar descansado, sou polícia, agente ou guarda, por exemplo. Juramos que nunca mais lhe chamamos Chui.
2: Nem Bófia.
1: E já sabe, para a próxima, se estiverem na via pública com o fogareiro aceso, são multadas e vão dentro, para lá ficarem toda a noite.
0: O quê? Vamos lá dormir, vamos. Têm por lá alguma marquise assim parecida com a do Cristiano Ronaldo, têm?
3: Mais algum tempo passou, quase até um mês inteiro, e o senhor guarda voltou à caça do fogareiro.
1: O quê? Então, apesar de todos os meus avisos, a situação piorou. Agora os fogareiros ainda são mais e o bairro da Graça está cheio de fumo a todo o comprimento e largura.
2: Calma aí, senhor polícia, agente ou guarda, por exemplo. Isto são os preparativos para o Santo António.
0: Ah, então sou polícia, agente ou guarda. Não tem nada de santo, não.
2: Além disso, faça favor de verificar que a situação agora já não é a mesma, porque já é outra.
0: Pois está claro. Se quiserem, até podem mandar vir uma comissão de inquérito para analisar isto e fazer um relatório.
2: Isso. A ver se a gente se rala.
1: Mal. Então, mas não brinquem comigo, está bem?
2: Calma. E, senhor polícia, agente ou guarda, por exemplo, é que agora isto aqui já não é o bairro da Graça, porque perdeu a graça toda.
0: Ah, pois é! Como pode ler ali no letreiro novo que está pendurado à entrada, onde estava o outro que dizia Bairro da Graça.
2: Leia!
1: Cimenteira da Desgraça!
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13: Quando a família se reúne para decidir as férias, há pormenores e pormenores.
14: Agora, pormenores, porque é que os menores nunca têm direito a decidir nada? Se calhar por isso é que os mais pequenos não querem entrar para o governo. nem bloco.
2: Oh, pai, com quanto é que eu posso contar para o meu guarda-roupa?
14: Guarda-roupa? Oh, mana, mas tu estás convencida de que és a rainha de Inglaterra ou quê?
15: Cala-te, Zezinho. Olha, filha, tu não sabes que o país está em crise, não? Este ano vais ter que te contentar com o que é do ano passado.
2: Do ano passado, pai? Do ano passado já me basta ter que continuar a levar com o bicho que ninguém vê, mas que toda a gente sente.
14: Pois é. Tu nem os namorados guardas de um ano para o outro. Calculo como te deve ser difícil seres obrigado a aturar este bicho que já vem do ano passado.
0: Zezinho, aguenta lá os teus apartes durante um bocadinho, tá bem? Porque o pai precisa de ver o que é preciso para as férias, que é para ele fazer as contas dele, tá bem?
15: Oh, mulher, as contas estão feitas e mais que feitas. Será que tu não ouves rádio nem vês televisão? Será que tu não sabes o que é que se passa?
0: Onde? No Benfica?
15: No país, mulher. A situação em que estamos, causada pelo convite do Covid, temos que cortar, mulher.
2: Ah, isto não me está a cheirar nada bem.
14: Oh, mana, agora não fui eu.
2: O que me está a cheirar agora é que não vamos ter férias nenhumas, é o que é.
15: Calma, calma. Também não é preciso ser assim tão alarmista e pessimista, porque a situação é péssima, mas não é má. Vamos fazer férias, pois. Só que não podem ser iguais às do ano passado, por causa da pandemia que nos arrebentou com a economia. Temos que pensar numas férias dentro das atuais possibilidades e sem despesas supérfluas, não é?
2: O quê? O quê? Mas nem aquele biquíni que eu queria?
14: Aí está aquilo a que se pode chamar de supérfluo. O biquíni custa 100 euros. E iríamos ficar 100 euros.
2: E depois?
14: Depois aquilo nem o supérfluo te tapa. Aquilo nem se vê. E vê-se tudo.
16: Assim? Assim, assim. E tu também podes dizer adeus à trotinete.
0: Silêncio! Eu preciso de saber como é que vai ser, para saber como é que será. Então, homem, como é que são as férias afinal? Hã?
15: Eu estava à espera que alguém tivesse uma ideia. Porque com tantas ameaças de cortes, eu, sinceramente, não estou a ver nenhum sítio para onde a gente possa ir.
14: Posso falar?
0: Se tens alguma ideia, podes.
14: Vamos passar as férias com o pessoal do Bloco de Esquerda.
0: Com o pessoal do Bloco de Esquerda?
14: Sim, sim. Então não sabem que aquela malta diz que não aceita cortes?
2: Boa, boa. Para mim podem ser 2 milhões. Um par de milhões? Um par de milhões.
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3: As últimas de hoje são com as tias à hora do chá.
0: Olá, Rica. Ontem à noite, enquanto estava a fazer o jantar, o meu filho chegou ao pé de mim e disse-me: Mãezinha, um dia quando eu trabalhar, quero-te ajudar com a comida e com as despesas da casa. Ai, querida, até me vieram as lágrimas aos olhos com tanta ternura.
2: Não é caso para menos, Rica. Que idade tem o seu filho?
0: Vai fazer 38 aninhos, Rica. Oh, está um calmeirão. Ai, Rica, conte-me tudo, tudo sobre aquele empresário que acabou de conhecer.
2: Ai, querida, só gostava de saber se existe algum homem que convide uma mulher para sair sem ser com o objetivo de a levar para a cama.
0: Oh, ai, olha, eu conheço pelo menos um, Rica.
2: Quem é, querida?
0: O meu marido.
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0: E cá estou eu para a emissão de quinta-feira. Está agora a começar aqui no seu rádio. Meus amigos, espero que estejam muitíssimo bem, mas sobretudo preparadíssimos para se divertirem muito nesta edição de hoje do Planeta Alegria. Que grande programa! Olha, hoje vamos ter um apanhado bem diferente. Vamos andar para aí a perguntar o que é que acham da venda liberal que o governo concedeu agora de neurónios nas farmácias. Tal e qual. Vai ouvir lá à frente nesta emissão que agora está a começar. Eu sou Nuno Soares. Este é o programa dos apanhados. Já sabe que nos pode seguir em planetaalegriaradio.pt. Agora que estamos juntos e que também vamos juntos durante esta hora inteirinha, divirta-se e seja muito feliz.
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0: Eu acho que perguntar não ofende e por isso há que ligar aí a algumas pessoas e perguntar o que é que acham da venda de neurónios nas farmácias. Olha o resultado. Estou, muito boa tarde.
1: Boa tarde.
0: Viva, estamos a fazer uma pesquisa para a rádio. Pode-me dar qual é a sua opinião sobre a liberalização do governo da venda de neurónios nas farmácias?
1: Olha, desculpe, eu sou muito pouco instruída. Não sei discutir esse assunto.
0: Mas sobre a venda de neurónios na farmácia, o que é que a senhora acha?
1: Eu acho que está mal.
0: Não acha grande ideia, pois não?
1: Eu acho que não.
0: Muito bem. Muito obrigado, muito boa tarde.
1: Agora não esteja suficientemente esclarecida.
0: Mas acha que não se deve vender neurónios nas farmácias, pois não?
1: Acho que não.
0: Muito obrigado, muito boa tarde.
1: Por nada, boa tarde.
2: Estou, Fernando?
0: Estou, boa tarde.
2: Boa tarde.
0: Estou a fazer um inquérito para a rádio. Eu queria apenas fazer-lhe uma pergunta. O que é que o senhor acha da autorização do governo da venda de neurónios nas farmácias?
2: O que é que eu acho?
0: Sim.
2: Mas para que rádio é?
0: É para várias rádios. Eu queria saber a sua opinião. O que é que o senhor acha?
2: Acho bem, pronto.
0: Acha que se deve vender neurónios nas farmácias, não é?
2: Sim, sim.
0: Muito bem. O senhor então está de acordo, é isso?
2: Estou.
0: Muito bem. Muito obrigado. Boa tarde.
2: Nada.
0: Estou. Boa tarde.
3: Boa tarde.
0: E, senhora, estamos a fazer apenas uma pergunta para um estudo para a rádio. O que é que a senhora acha do governo autorizar a venda de neurónios nas farmácias?
3: Eu acho isso péssimo.
0: A sua opinião acha que não é bom, não é?
3: Sim.
0: E porquê?
3: Porque é uma venda mais livre, não é?
0: Sim. Portanto, a senhora...
3: acho que os neurónios não fazem nada bem às pessoas.
0: Muito obrigado. Muito boa tarde. Está bem?
3: Nada, boa tarde. Tarde, obrigado.
0: Muito boa tarde, minha senhora. Estou-lhe a ligar a fazer um inquérito para a rádio. É possível responder a uma pergunta?
3: Sim, é.
0: Queria apenas perguntar-lhe, o que é que acha da autorização do governo em liberalizar a venda de neurónios nas farmácias?
3: Que pergunta mais estranha. Sei lá.
0: Qual é a sua opinião?
3: Acho mal.
0: Acha que não se deve vender neurónios nas farmácias, certo?
3: Acho que sim, acho que não.
0: E porquê?
3: Sei lá. Não faço a mínima ideia.
0: Muito bem. Muito obrigado. Muito boa tarde.
3: Oi, Floriana e Sergani. Boa tarde.
0: Muito boa tarde, minha senhora. Estou a ligar-lhe da rádio. Estamos a fazer uma pesquisa. É possível responder a uma pergunta?
3: Depende. Quero falar. Se calhar eu ia falar com a patroa.
0: Não, pode ser. É apenas a sua opinião. Pode ser?
3: Sim, pode ser. Então.
0: Qual é a sua opinião sobre a autorização que o governo deu à venda de neurónios nas farmácias?
3: À venda de?
0: Neurónios.
3: Não tenho opinião sobre isso.
0: O que é que acha? Que se deve vender ou que não se deve vender?
3: Não sei. É uma questão que tenho que pensar muito bem sobre isso. Mas acho que não.
0: Acha que não se deve vender, não é?
3: Exato.
0: E porquê?
3: Eu não sei, eu não estudo ciências, não sei, não faço ideia.
4: Boa tarde.
0: Muito boa tarde, minha senhora. Estou a ligar-lhe da rádio. É possível responder a uma pergunta apenas para um inquérito?
4: Depende.
0: Muito bem. Queríamos saber a sua opinião sobre a autorização que o governo deu da venda livre de neurónios nas farmácias.
4: De neurónios?
0: Sim.
4: Não tenho conhecimento.
0: Sim, mas a senhora é a favor ou é contra?
4: Não tenho conhecimento, não dá nem pensar no assunto.
0: Mas o que é que acha?
4: Contra, nem sou a favor sem pensar sobre o assunto.
0: Mas acha que se deve vender neurónios ou não se deve vender neurónios nas farmácias?
4: Não faço a mínima ideia, não sei, nem sei se é possível, espero.
0: A senhora compraria neurónios nas farmácias?
4: Não, se calhar não preciso, graças a Deus.
0: Sim. Estou, muito boa tarde.
5: Boa tarde.
0: Estou a ligar da rádio. É possível responder apenas a uma pergunta para um inquérito?
5: Diga.
0: Queria saber a opinião que a senhora tem sobre esta autorização que o governo deu da venda liberal de neurónios nas farmácias.
5: Oi, pai, eu nem estou a par disso.
0: Mas o que é que acha? Acha que
5: não
0: se deve...
5: estou a par disso porque não tenho tempo para ouvir notícias.
0: Mas acha que se deve vender neurónios ou acha que não se devem vender neurónios nas farmácias?
5: Não sei.
0: A senhora...
5: Eu sei porque nem li nada a esse respeito, nem ouvi nada a esse respeito.
0: E a senhora compraria neurónios nas farmácias?
5: Não sei, eu acho que não.
0: Já alguma vez comprou neurónios?
6: Não.
0: Alô? Sim, boa tarde.
6: Boa tarde.
0: Minha senhora, estou a ligar da rádio. É possível responder-me apenas a uma pergunta para um inquérito?
6: À rádio?
0: É para várias rádios. É possível responder à pergunta? É um estudo de mercado.
6: Sou rápido.
0: Muito bem, é só uma pergunta. Qual é a opinião que a senhora tem sobre a venda autorizada que o governo deu agora de neurónios nas farmácias? O que é que acha?
6: Neurónios nas farmácias?
0: Sim.
6: Não estou a par dessa informação.
0: Mas acha que se deve vender neurónios nas farmácias ou acha que não se deve vender?
6: Não tenho opinião.
0: Pois, mas
6: não tenho opinião.
0: Mas a senhora compraria neurónios nas farmácias?
6: Não.
0: Acha que precisa de neurónios à venda nas farmácias?
6: Não. Então, boa tarde.
0: Muito boa tarde, minha senhora. Estou a ligar-lhe da rádio. É possível responder apenas a uma pergunta para um inquérito?
6: Sim.
0: Muito bem. Qual é a opinião que a senhora tem sobre a autorização que o governo deu à venda de neurónios nas farmácias? O que é que acha?
6: Eu nem ouvi falar em nada disso ainda, nem...
0: Mas acha que se deve vender neurónios nas farmácias?
6: Eu acho que não, até os neurónios vendem-se assim.
0: A senhora alguma vez comprou neurónios no outro lado?
6: Não comprei nem na farmácia, nem comprei em lado nenhum.
0: Então acha que se deve vender ou não na farmácia?
6: Não.
0: Muito boa tarde, minha senhora. Estou a fazer um inquérito para a rádio. Posso fazer-lhe uma pergunta apenas?
6: Faz favor, se
0: queria,
6: for capaz.
0: Queria saber qual é a opinião que a senhora tem sobre a autorização que o governo vai dar à liberalização de venda de neurónios nas farmácias.
6: À venda de neurónios?
0: Sim. Qual é a opinião que a senhora tem?
6: Isso é brincadeira. Vão vender neurónios na farmácia?
0: Exatamente. A senhora é contra ou é a favor?
6: Assim, eu não tenho opinião sobre isso. Não posso dizer nada porque assim, acho que os neurónios não se vendem em lado nenhum. Não sei, penso eu.
0: Eu acho que isto de vender neurónios nas farmácias só faz mal às pessoas. Dá cabo da saúde delas.
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0: Este é o Planeta Alegria de quinta-feira, na sua rádio e na sua vida. Agora é a altura para enviarmos uma telemensagem. E é o Paulo, a vítima do próximo apanhado, e também da Jorge Telemensagem, aquela empresa que nós criámos só para este efeito.
1: Jorge Telemensagem, boa noite.
2: Estou.
1: Sim, boa noite.
2: Quem fala?
1: É da Jorge Telemensagem. Quem fala, por favor?
2: Lhes queria saber. Fizeram uma chamada e eu, quando fui para atender, desligaram. Eu não sei quem está a falar.
1: Peço imensa desculpa. Não se importa de me dizer o seu nome, se faz favor?
2: Eu, Paulo.
1: Sr. Paulo, deixe-me só ver aqui. Sr. Paulo. Eu peço desculpa que eu estou a ver se encontro quem terá sido a pessoa que lhe ligou. Mas ligaram-lhe há muito tempo, Sr. Paulo?
2: Não, foi há um minuto ou dois.
1: Ah, Sr. Paulo?
2: Eu estava aqui, por acaso até estava na garagem e
1: muito bem.
2: A minha filha veio-me trazer o telemóvel.
1: É o Sr. Paulo Sérgio Silva Justa, é isso?
2: Sim.
1: Muito
2: sim.
1: Bem. O senhor tem uma telemensagem, Sr. Paulo Sérgio.
2: É?
1: O senhor quer ouvir agora?
2: Se não se importar.
1: Foi o Sr. Cristóvão que deixou a telemensagem para o senhor. Vou-lhe pedir que carregue na tecla 1 do seu telefone e depois no final da telemensagem não desligue, está bem, por favor?
2: Está bem.
1: Muito bem.
2: Está bom.
1: Pode carregar, faz favor.
2: Está, obrigado. Qual é a tecla 1? Estava a saber.

0: Sr. Paulo Sérgio, ouviu a telemensagem?
1: Sim, sim, sim.
0: Pronto, foi deixada pelo Sr. Cristóvão para o senhor.
1: É estranho. Está bom.
0: Pronto, é só para lhe dizer que foram cobrados 19,90€ ao seu telemóvel, está bem? Pela telemensagem.
1: 19€?
0: 19,90€.
1: Porquê?
0: Pelo serviço da telemensagem.
1: 19€? Tenha certeza?
0: 19,90€, sim. É o custo da Jorge Telemensagem.
1: Bom, é muito estranho, porque assim, eu nem sei quem é esse senhor Cristóvão, me fiz essa chamada, enviou essa telemensagem e 19€, porquê?
0: É o serviço que nós cobramos para o senhor ouvir a tele... Quando o senhor apertou na tecla 1, foi quando nós lhe fizemos o débito dos 19,90€.
1: Tá bom, olha, é assim. Vamos lá ver o que isso vai dar, mas acho um bocado estranho. É a primeira vez que me acontece. Mas... E assim, a Cristóvão não conheço lado nenhum.
0: Pois, senhor,
1: aquela mensagem.
0: Mas é o senhor Paulo Sérgio Silva Justa, não é?
1: Sim, sim.
0: Pois, a mensagem gravada que ele deixou é para si.
1: Sonho. Eu estou admirado. Você vai me desculpar eu estar a falar da maneira que estou a falar, mas para mim é algo estranho.
0: Mas o senhor quer voltar a ouvir a telemensagem, é?
1: É que eu acho, é assim. Eu não, o que eu entendi foi uma música que me apareceu, pura e simplesmente. Não ouvi mais nada.
0: Pois, é que foi a telemensagem que lhe deixaram, mas eu posso pedir para que seja repetida a telemensagem. O senhor pode apertar outra vez a tecla 1 para ouvir a telemensagem?
1: E quer dizer, vou tornar a pagar outra vez 19,90€?
0: Não, a segunda vez só paga 7,50€.
1: Mais uma soma que o senhor me quer fazer obrigar a pagar, não?
0: Não, eu não quero obrigar. O senhor é que se quiser ouvir outra vez a telemensagem, volta a apertar 1 e agora só paga 7,50€.
1: Eu não quero ver mais nada, sinceramente. E assim, eu nem sei quem é o senhor Cristóvão. Apareceu-me um toque no telefone, a minha filha veio-me trazer o telefone, por isso simplesmente liguei para o número que apareceu.
0: Sim, mas...
1: para ver o que é que se passava. O senhor disse-me para eu que ver que tinha uma mensagem, uma tela a chamar, uma tela mensagem, não é? E eu fui ver e você diz-me que cobram-me 19€ e não
0: sim,
1: sei o quê.
0: Só cobramos 19,90€, sim.
1: Sim, 19,90€ é muito dinheiro, não acha? Eu ouvir uns segundos de música.
0: Eu não sei o que é que o senhor ouviu, porque eu não faço ideia. A telemensagem é algo...
1: Eu pura e simplesmente ouvi música, mais nada. Uns segundos só, acabou. E o senhor, depois ao fim deu o senhor a falar para mim e eu fiquei assim.
0: Pois agora não há maneira.
1: É assim... Foram cobrados 19€ e tal.
0: Sim, o senhor, se consultar o seu saldo ou depois da sua fatura mensal, verá que foram cobrados 19,90€ mais IVA, sim.
1: Estranho, pronto. Olha, eu não posso fazer mais nada, não é? Eu não culpo o senhor. Não. Eu estou completamente estupefato com essa sua conversa, não é? Porque assim, nunca na vida me aconteceu o semelhante e na por cima vem uma mensagem de um senhor que eu não conheço lado nenhum. Um nome que eu não conheço lá nenhum.
0: Pois é, o Sr. Cristóvão. Ele, se quiser, quer voltar a ouvir a telemensagem?
1: Não, então se o senhor vai cobrar 7€ e tal por tornar a ouvir, o que acha que eu vou querer ouvir? Porquê?
0: É que
1: não tem nada interessante ouvir uma música, simplesmente.
0: Mas pode ser alguma mensagem importante para o senhor que ele tenha deixado na música, não sei. O senhor é que está a dizer.
1: Acha que para mim tem um interesse a música que ele enviou para mim?
0: Não sei.
1: Meu Deus.
0: Não faço ideia, pois foi deixado pelo Sr. Cristóvão.
1: E isso não será um engano? E eu tenho que pagar por um engano?
0: Paulo Sérgio da Silva Justa, não é?
1: Sim, sou eu.
0: Pois.
1: E sem dúvida nenhuma.
0: Ó, Sr. Paulo, se o senhor ouviu mal a telemensagem, eu vou voltar a pô-la sem cobrar. Para ver se o senhor consegue ouvir bem a telemensagem, por favor. Então aguardo, está bem?
1: Está bom.
0: Não desligue.
1: Vou esperar.
0: Não desligue.
1: Que é o meu remédio.

0: Conseguiu ouvir a telemensagem, senhor Paulo
1: sim,
0: Sérgio?
1: Sim, foi exatamente o que eu ouvi ainda agora. Exatamente a mesma. Não mudou nada.
0: Pois, eu não consigo, eu não tenho acesso ao que o senhor ouve, como é normal, porque são mensagens
1: eu
0: confidenciais,
1: entendo.
0: Não é?
1: Eu entendo o que o senhor está a dizer, mas eu, assim, eu não vejo significado nenhum nessa mensagem, pura e simplesmente é uma música.
0: Pois, não sei, há pessoas que
1: e deixam... E ainda por cima ela nem tem graça nenhuma, a música.
0: Pois, eu não faço ideia. Não sei como digo.
1: Pronto, olha, peço imensa desculpa, não vou culpar o senhor de maneira nenhuma, mas é assim, eu só, pura e simplesmente, estou assim um bocadinho admirado, porque é assim...
0: A mim o senhor...
1: Aparece-me uma mensagem destas, que não tem lógica nenhuma, nem pés nem cabeça... E eu vou pagar 19 euros e tal, não sei quantos centavos.
0: 19,90 mais IVA, sim.
1: Sem nexo nenhum, porque eu não tenho culpa nenhuma das pessoas se lembrarem e mandar mensagens.
0: Podem ser pessoas que têm alguma estima pelo senhor, não é? Não sei.
1: Estima por mim, por que razão? Não conheço lá nenhum, nem esse nome para mim é meio estranho. Por isso simplesmente?
0: Pois não lhe sei dizer. Mas uma coisa lhe posso garantir: que sei quem é culpada disto tudo.
1: Quem?
0: A Susana Silva. Conhece?
1: Susana Silva?
0: Sim.
1: Não conheço Susana Silva.
0: Que é de Valadares.
1: De?
0: Valadares.
1: Balazarem?
0: Sim.
1: Balazarem é aqui a minha freguesia, onde eu moro.
0: E não conhece a Susana Silva?
1: Susana Silva.
0: Sabe o que é que ela fez?
1: O que é que ela fez?
0: É Susana Silva. Telefonou para o maior programa de apanhados de rádio do país.
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0: Para que o Paulo Sérgio fosse apanhado no Planeta Alegria.
1: Está a brincar comigo, certeza absoluta. Só pode estar a brincar, sério. Muito bem disposto. Estou a gostar de ouvir a sua conversa agora. Até o momento não, mas agora...
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0: 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Quero pedir apanhados? 234-060-770. Mário, onde é que estás? Eu quero falar contigo. Estou?
1: Sim.
0: Boa tarde, quem fala?
1: Boa tarde, é Mário.
0: Olá, Mário, tudo bem? Eu estou.
1: Quem está ao telefone?
0: É o Pedro Dias. Mário, eu não merecia aquilo que tu me fizeste, pá.
1: Pedro Dias?
0: É o Pedro Dias, é.
1: Pedro Dias?
0: Mário, eu quero. Não importa, eu quero saber onde é que estás, que eu quero ir ter contigo. Eu quero ter uma conversa de homem para homem.
1: Mas que Pedro Dias?
0: É diga-me. O Pedro Dias, onde é que estás? Diz-me lá.
1: Sim, não, mas tem que se identificar quando estou a ver que Pedro Dias é que é.
0: Mário, desculpa, onde é que estás que eu vou ter contigo?
1: Você está a brincar comigo ou quê?
0: Não é o Mário Sérgio que fala.
1: Eu estou a perguntar que Pedro Dias é que é.
0: E eu estou-te a perguntar onde é que estás, que é para eu ir ter contigo, para falarmos homem a homem.
1: Se o senhor não se identificar,
0: sim,
1: eu não lhe vou dizer, nem vou responder a nada.
0: Mas porquê? Estás com medo, é?
1: Eu estou a perguntar que Pedro Dias é que é.
0: Sou o Pedro Dias. O que é que queres saber mais? Olha, é o Pedro Dias, filho do meu pai e filho da minha mãe.
1: Não estou a ver quem é.
0: Pois não, então, mas diz-me lá onde é que estás, que já ficas a saber.
1: Então, mas diga-me, iniciou a conversa a dizer que não merecia que eu fizesse.
0: Não, o que tu me fizestes,
1: mas
0: não.
1: Mas o que é que eu fiz?
0: Não, tu sabes.
1: Viva a memória, eu já sei quem é.
0: Sabes muito bem, sabes. E a Cristina também sabe. Portanto, eu quero só saber onde é que tu estás, que eu vou ter contigo e vamos resolver isto hoje de homem para homem.
1: A Cristina também sabe.
0: Sabe.
1: Não estou a entender.
0: Olha, onde é que estás? Diz-me lá.
1: Não, mas espera aí, mas viva-me a memória. Eu digo-te com certeza onde é que estou, não tenho qualquer problema.
0: Então diz que eu vou ter contigo.
1: O que é? Que eu não estou a entender.
0: Epá, desculpa, eu acho que são coisas para não se falar por telefone.
1: Sim, não, mas tem que me dizer e pelo menos dar-me um achega para eu saber quem é que eu estou, com quem é que eu estou a falar.
0: Sou o Pedro Dias.
1: Sim, mas eu através de si não vou lá.
0: Então, mas diz-me lá, tu estás onde? Estás no teu trabalho?
1: Epá, eu quero saber quem é.
0: Sou o Pedro Dias.
1: Mas é de quem? Sobre quem?
0: Tu sabes
1: é fornecedor? É cliente?
0: Não sou fornecedor nem sou cliente. Tu sabes então, muito bem o que é que fizeste com a minha esposa. Portanto, agora vamos conversar os dois.
1: Com a sua esposa?
0: Sim, com a minha esposa, sim. Ela contou-me tudo. Mário, ela contou-me tudo. Eu vi as mensagens no telemóvel. E agora vamos conversar.
1: As mensagens no telemóvel?
0: Sim, as mensagens no telemóvel.
1: Você deve estar a gozar comigo.
0: Não estou a gozar contigo, não. Mas diz-me onde é que estás, que não tens nada a temer. Diz-me onde estás que eu vou ter contigo.
1: Estou no meu local de trabalho.
0: Aonde?
1: No meu local de trabalho.
0: Está bem. E onde é que é? Isso eu não sei onde é que é, senão eu vou ter
1: contigo. Não sabe. E o senhor quer que eu lhe diga onde é que é e não se identifica o que é que está a passar, porque eu não estou a entender nada do que está a dizer.
0: Desculpa lá, é assim.
1: Para mim é uma autêntica anedota.
0: Não é uma anedota, não.
1: Sim.
0: Tu sabes muito bem o que fizestes.
1: O senhor conhece-me de algum lado?
0: Conheço, sim, senhora. E a minha mulher. E o facto de tu teres mandado aquelas mensagens não é de homem.
1: Mas que mensagens, diga-me? Mas que mensagens?
0: As mensagens que mandaste para o telemóvel da Rosa. Olha que essa. Pá, mas diz-me lá onde é que estás.
1: Para telemóvel da Rosa?
0: Sim, da Rosa, da minha mulher.
1: Você deve estar a brincar comigo.
0: Não estou a brincar contigo. Ouve, se não for a bem, eu vou ter contigo a mal.
1: Ah, não, pode vir. O senhor de certeza absoluta está equivocado.
0: Então,
1: certeza absoluta.
0: Então diz-me onde é que estás, faz favor.
1: De certeza absoluta. Eu nem quero conversa nenhuma. E se o senhor, isto, caso não saiba, está a ser gravado.
0: Não tem problema nenhum.
1: Mas eu também não tenho problemas nenhums. Mas de certeza
0: sim.
1: Absoluta que está a brigar comigo. E o senhor de certeza absoluta que deve ter telefonado para o número errado.
0: Não.
1: Certeza que não é para mim.
0: O teu telemóvel não é o 96732... 8119 ou 723, perdão. Não, 96-723-8119.
1: Sim, esse é o meu número.
0: Mário Sérgio.
1: Exatamente.
0: Pronto, então és tu.
1: Sim, sou eu.
0: Onde é que estás?
1: Você está a brincar
0: comigo. Não estou a brincar contigo nada, pá. Caiu a chamada, Mário.
1: Sim, sim.
0: Porquê é que desligaste o telefone ou caiu a chamada?
1: Porque eu desliguei o telefone.
0: Sim.
1: Você está-me a tratar por Mário e eu não estou a ver quem é. Você não se quer identificar.
0: Eu já me disse. Estou farto de dizer o meu nome. É o Pedro Dias.
1: Pedro Dias?
0: Sim.
1: É de Estarreja?
0: Não sou de Estarreja, sou de Antoã.
1: Antoã onde é que é? Não é Estarreja? Não é Salreu?
0: Está bem, mas não é Estarreja.
1: É Salreu.
0: Está bem. E a Rosa sabes muito bem de onde é que ela é, que é de Aveiro. Portanto, diz-me onde é que estás.
1: Rosa de Aveiro?
0: Eu vou ter contigo.
1: Não, mas espera aí, não, diga-me lá, Rosa de Aveiro é a sua esposa, Rosa de Aveiro?
0: Sim, é a minha esposa, sim, é Rosita.
1: Rosita. Então eu ando a mandar mensagem para a sua esposa, é isso?
0: Olha,
1: que você me estava a dizer?
0: Eu ou vou ter contigo e conversar contigo, ou vou ter com a Cristina. Agora como é que queres?
1: Sim. Não.
0: Sim pois, ou não?
1: Não é, porque isto, para já, eu vou fazer uma participação, se você me está a dar o seu nome correto, mas de qualquer forma vai ficar já registado.
0: Pronto.
1: Eu vou fazer uma participação na GNR.
0: Muito bem.
1: Em relação a si,
0: não tem problema, eu também já fiz queixa de ti.
1: A gente não sabe andar amanhã na estrada e acontecer alguma coisa, pelo menos há lá uma participação. E
0: ora,
1: o primeiro suspeito, porque está a ser gravado, o primeiro suspeito vai ser o senhor.
0: Pronto, Pedro Dias.
1: Porque isto, você está a brincar comigo?
0: Não estou.
1: E eu ponho o telefone à minha esposa já imediatamente.
0: Sim.
1: Você vai falar com ela, que eu não tenho qualquer problema, amigo.
0: Não há problema, então diz-me lá onde é que está a tua esposa que eu vou ter com ela.
1: Mas ter o quê? Mas ter o quê?
0: Mal. Estás a gravar ou não estás a gravar a chamada?
1: Estou a gravar.
0: Mas estás
1: tudo que você está a falar está a ser gravado.
0: Ótimo.
1: Não tenho a menor dúvida.
0: Então assim funciona muito melhor.
1: Exatamente.
0: Está a ser gravado, que assim não há dúvida daquilo que eu estou a dizer, certo?
1: Nada, absolutamente.
0: Então, Mário Sérgio, onde é que estás?
1: Porquê? Mas porquê?
0: Eu quero ir ter contigo, face to face, homem para homem.
1: Sim.
0: Diz-me onde estás.
1: Não, mas espera aí. Ouça uma coisa. Mensagens saídas do meu telemóvel para o telemóvel da sua esposa, é isso?
0: Sim, do teu telemóvel para o telemóvel da minha esposa.
1: Quando é que foi isso? Diga-me lá.
0: E agora tens o telefone em alta voz para quê? Para eu ouvir melhor, é?
1: Isso é ridículo, é ridículo.
0: Não é ridículo, não.
1: É ridículo?
0: Não é ridículo, eu quero ir ter contigo que eu quero resolver isto hoje.
1: Você está a brincar comigo.
0: Olha, diz-me só uma coisa. Estás mesmo a gravar a chamada?
1: Sim, com certeza.
0: Pronto, é que eu também.
1: Sim, com certeza.
0: E eu estou a gravar a chamada a pedido da tua esposa.
1: A pedido da minha esposa?
0: Sim.
1: Ah... Isto é tão ainda mais grave do que eu estava a pensar.
0: É muito mais grave.
1: Então, a minha esposa pediu...
0: Para eu gravar a chamada.
1: Para o senhor gravar...
0: A chamada.
1: A chamada.
0: Aliás, eu até tenho um e-mail dela.
1: Até tenho um e-mail dela?
0: Tenho.
1: Ela lhe pediu assim para gravar.
0: Exatamente.
1: Não me diga que ela andava desconfiada que eu... Portanto, andava desconfiada que eu andasse a enganá-la.
0: Não é isso, não.
1: Não?
0: Ela ouve é o programa de apanhados da rádio.
1: Ah.
0: Oh, Mário Sérgio.
2: Muito obrigada. Isso vai sair da rádio. Quando é que é o programa?
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Está completa a emissão de quinta-feira do Planeta Alegria, meus amigos. Eu vou regressar amanhã já com um cheirinho a fim de semana. Não se esqueça de ser feliz e fazer também alguém muito feliz. Eu sou Nuno Soares. Obrigado pela fidelidade e pela companhia. Até amanhã, se as quiserem.

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3: Lá no bairro da Graça, a polícia não quer fumo, nem vão nas cantigas de Santo António. Mas elas vão ver se pega ao fumo dar outro rumo.

0: Rosa, apaga o fogareiro que vem aí a bófia.
1: Ora, boa tarde.
0: Era boa. Era, até o senhor chegar.
1: Eu já avisei as senhoras de que não podem estar a assar sardinhas na via pública. A próxima vez que eu por aqui passar, se a cena se repetir, as senhoras serão todas multadas e o fogareiro apreendido. Fora o resto.
2: O fogareiro também? Queres dizer, lá na esquadra também gostam de sardinhas assadas, é?
1: Mal. Respeitinho pela autoridade, está bem?
0: Ai, o senhor Bófia, com essa barrigona e esse bigode. Tem mesmo autoridade, sim, senhora.
1: Bom, e acabei com essa história do Bófia ou terei que tomar medidas?
2: Ah, sim. Vem-nos tirar medidas, é? Quer oferecer-nos uns vestidinhos novos, senhor Bófia, quer?
1: Eu tomo medidas, mas é pela vossa falta de respeito e ofensas à autoridade. Entenderam?
0: Mal. Mas se o senhor Bófia não quer que a gente lhe chame Bófia, o que é que a gente lhe vai chamar, hã?
2: Ah, prefere que lhe chamemos Chui.
1: Nada disso. Ou vão as duas presas. Chamem polícia, agente ou guarda, por exemplo.
0: Ai, pode ficar descansado, sou polícia, agente ou guarda, por exemplo. Juramos que nunca mais lhe chamamos Chui.
2: Nem Bófia.
1: E já sabe, para a próxima, se tiverem na via pública com o fogareiro aceso, são multadas e vão dentro, para lá ficarem toda a noite.
0: O quê? Vamos lá dormir, vamos. Têm por lá alguma marquise assim parecida com a do Cristiano Ronaldo, têm?
3: Mais algum tempo passou, quase até um mês inteiro, e o senhor guarda voltou à caça do fogareiro.
1: O quê? Então, apesar de todos os meus avisos, a situação piorou. Agora os fogareiros ainda são mais e o bairro da Graça está cheio de fumo a todo o comprimento e largura.
2: Calma aí, senhor polícia, agente ou guarda, por exemplo. Isto são os preparativos para o Santo António.
0: Então sou polícia, agente ou guarda. Não tem nada de santo, não.
2: Além disso, faça favor de verificar que a situação agora já não é a mesma, porque já é outra.
0: Pois está claro. Se quiserem, até podem mandar vir uma comissão de inquérito para analisar isto e fazer um relatório.
2: Isso. A ver se a gente se rala.
1: Mal. Então, mas não brinquem comigo, está bem?
2: Calma. E, senhor polícia, agente ou guarda, por exemplo, é que agora isto aqui já não é o bairro da Graça. Perdeu a graça toda.
0: Ah, pois é. Como pode ler ali no letreiro novo que está pendurado à entrada, onde estava o outro que dizia Bairro da Graça.
2: Leia.
1: Cimenteira da Desgraça.
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0: Quando a família se reúne para decidir as férias, há pormenores e pormenores.
13: Agora, pormenores. Porquê é que os menores nunca têm direito a decidir nada? Se calhar por isso é que os mais pequenos não querem entrar para o governo. nem bloco.
2: Oh, pai, com quanto é que eu posso contar para o meu guarda-roupa?
13: Guarda-roupa? Oh, mana, mas tu estás convencida de que és da rainha de Inglaterra ou quê?
14: Cala-te, Zezinho. Olha, filha, tu não sabes que o país está em crise, não? Este ano vais ter que te contentar com o quê do ano passado?
2: Do ano passado, pai? Do ano passado já me basta ter que continuar a levar com o bicho que ninguém vê, mas que toda a gente sente.
13: Pois é. Tu nem os namorados guardas de um ano para o outro. Calculo como te deve ser difícil seres obrigado a aturar este bicho que já vem do ano passado.
0: Zezinho, aguenta lá os teus apartes durante um bocadinho, tá bem? Porque o pai precisa de ver o que é preciso para as férias, que é para ele fazer as contas dele, tá bem?
14: Oh, mulher, as contas estão feitas e mais que feitas. Será que tu não ouves rádio nem vês televisão? Será que tu não sabes o que é que se passa?
0: Onde? No Benfica?
14: No país, mulher. A situação em que estamos, causada pelo convite do Covid, temos que cortar, mulher.
2: Ah, mal. Ah, isto não está a cheirar nada bem.
13: Oh, mana, agora não fui eu.
2: Bom, o que me está a cheirar agora é que não vamos ter férias nenhumas, é o que é.
14: Calma, calma. Também não é preciso ser assim tão alarmista e pessimista, porque a situação é péssima, mas não é má. Vamos fazer férias, pois. Só que não podem ser iguais às do ano passado, por causa da pandemia que nos arrebentou com a economia. Temos que pensar numas férias dentro das atuais possibilidades e sem despesas supérfluas, não é?
2: O quê? O quê? Mas nem aquele biquíni que eu queria...
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20: Seis horas. 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
4: Muito bom dia, queridos irmãos, ouvintes da Rádio Onda Livre. Sejam bem-vindos à oração da manhã, hoje diretamente do convento da Ana Maria Gonçalves. Bom dia.
5: Bom dia, Sr. Padre Basílio. Bom dia, senhores ouvintes.
4: Já estamos nós. Hoje é quinta-feira, dia 8. Então venham rezar connosco. Em nome do Pai, do Filho e do Espírito Santo.
5: Amém.
4: A graça de nosso Senhor Jesus Cristo, o amor do Pai e a comunhão do Espírito Santo estejam convosco.
5: Bendito seja Deus que nos reuniu no amor de Cristo.
4: Como o sol que se levanta, nossa voz, Senhor, se eleva, para que a vossa graça amanheça novo dia.
5: Moderai a nossa língua, a mentira não nos manche, nem o erro, nem palavras de ostentação e discórdia.
4: Seja puro em nosso peito o coração que nos destes, e jamais a nossa carne se torne escrava do mal.
5: E quando a tarde descer e quando a noite chegar, cantemos a vossa glória, esquecendo-nos do mundo.
4: Glória a vós, ó Pai eterno, glória a vós, Senhor Jesus, no Espírito Divino, pelos séculos dos séculos. Eis que vem o Senhor com grande poder e com ele o prémio da vitória.
5: Eis o Senhor Deus que vem com poder, o seu braço dominará.
4: Com ele vem o prémio da vitória, os frutos da sua conquista o precedem.
5: Como um pastor apascentará o seu rebanho e reunirá os animais dispersos.
4: Tomará os cordeiros em seus braços, conduzirá as ovelhas ao seu descanso.
5: Quem mediu com a mão as águas do mar? Quem mediu a palma as dimensões do céu?
4: Quem mediu com um alqueire o pó da terra? Quem pesou na báscula as montanhas e na balança as colinas?
5: Quem dirigiu o Espírito do Senhor? Qual foi o conselheiro que lhe deu lições?
4: De quem recebeu ele conselho para julgar, para lhe ensinar o caminho da justiça?
5: Quem ensinou a sabedoria e lhe mostrou o caminho da prudência?
4: As nações são para ele como uma gota de água no balde, não passam de um grão de areia na balança.
5: As ilhas não pesam mais que a poeira fina. O Líbano não bastaria para o fogo do seu altar. Sem animais não bastaria para o holocausto.
4: Seus animais. As nações todas juntas nada são diante dele. A seus olhos são como se não existissem.
5: Glória ao Pai, ao Filho e ao Espírito Santo, como era no princípio, agora e sempre. Amém.
4: Eis que vem o Senhor com grande poder, com ele o prémio da vitória.
5: Cada um de vós ponha ao serviço dos outros os dons que recebeu como bons administradores da graça de Deus, tão variada nas suas formas. Se alguém fala, diga palavras de Deus. Se alguém exerce um ministério, faça-o com um mandato recebido de Deus, para que em tudo seja Deus glorificado por Jesus Cristo.
4: É, devemos viver sobre esta dependência da graça. Quer dizer, nós não somos... Tudo é graça, tudo é dom. O dom da nossa vida, os dons específicos que recebemos, tudo devemos fazê-lo sempre como um gratidão, receber este dom, conhecê-lo, agradecê-lo e depois pô-lo ao serviço dos outros, sem querer que me paguem, digamos assim.
5: É gratuito,
4: não é? Gratuito. Quer dizer, obviamente isto não tira a justiça do trabalho que fazemos, não se trata disso, mas os outros dons que pomos, e mesmo o trabalho a quem faz aqui, quer dizer, a gratuidade dá valor àquilo que fazemos, recebemos para dar. Tudo o que recebemos é para dar. E tudo o que fazemos é como uma missão que nos é confiada, não é? Portanto, ele faz lembrar agora aqui que diz, eu não anuncio o Evangelho como a própria iniciativa, foi Deus que me mandou, não é? É bom sentir que somos uma missão, que vivemos do dom de Deus. Viver nesta, à sombra deste dom de Deus é muito importante, não é? É recebê-lo com gratidão e alegria e dá-lo com generosidade, com alegria, para que Deus seja louvado. Portanto, é centrado no dom, uma vida centrada no dom, acolhido e doado, com alegria, com liberdade. Então, vamos pedir para que isso aconteça no dia que nós não reclamemos, quer dizer, quando a vida nos exige, sei lá, e tem exigências fortes, ou de cuidar dela, em primeiro lugar, cuidar da vida que Deus nos deu, para que ela seja o mais possível de qualidade.
6: De todo o coração eu clamo, ouvi-me, Senhor. De todo o coração eu clamo, ouvi-me, Senhor. Quero observar os vossos decretos, ouvi-me, Senhor. Glória ao Pai, ao Filho e ao Espírito Santo. De todo o coração eu clamo, ouvi-me, Senhor. Temos graças a Deus Pai, que na sua bondade guia e alimenta o seu povo e digamos com alegria. Glória a vós, Senhor, para sempre.
5: Pai clementíssimo, nós vos louvamos e damos graças,
6: porque de modo admirável nos criaste e mais maravilhosamente nos remistes.
5: Ao começar este novo dia, pondo em nossos corações o desejo de vos servir fiel e generosamente,
6: para que vos glorifiquemos com todos os nossos pensamentos e ações.
5: Purificai os nossos corações de todas as más inclinações
6: e fazei que estejamos sempre atentos à vossa vontade.
5: Dai-nos um coração aberto às necessidades dos nossos irmãos,
6: para que ninguém falte a ajuda do nosso amor. Fazei-nos viver, de facto, sob o dom de Deus, com alegria, para que nos demos generosos aos menos e aos irmãos e as pessoas reconheçam a Ti na nossa bondade, na nossa generosidade. Glória a vós, Senhor, para sempre. Pai nosso que estais nos céus, santificado seja o vosso nome. Venha a nós o vosso reino, seja feita a vossa vontade, assim na terra como no céu. O pão nosso de cada dia nos dai hoje, perdoai-nos as nossas ofensas, assim como nós perdoamos a quem nos tem ofendido, e não nos deixeis cair em tentação, mas livrai-nos do mal. Deus Todo-Poderoso e Eterno, socorrei os povos que vivem nas sombras da morte e iluminai-os com o esplendor da vossa luz, que do alto nos visitou como sol nascente, Jesus Cristo, nosso Senhor, aquele que é Deus convosco, na unidade do Espírito Santo. Amém. O Senhor esteja convosco.
5: Ele está no meio de nós.
6: Abençoe-vos o Deus Todo-Poderoso, Pai, Filho e Espírito Santo.
5: Amém.
6: Bendigamos o Senhor.
5: Demos graças a Deus. O anjo do Senhor anunciou a Maria.
6: E ela concebeu do Espírito Santo.
5: Alegrai-vos, Maria, cheia de graça, o Senhor é convosco. Bendita sois vós entre as mulheres. E bendito é o fruto do vosso ventre, Jesus.
6: Santa Maria, Mãe de Deus, rogai por nós, pecadores, agora e na hora da nossa morte. Amém.
5: Eis aqui a serva do Senhor.
6: Faça em mim segundo a vossa palavra.
5: Alegrai-vos, Maria, cheia de graça, o Senhor é convosco. Bendita sois vós entre as mulheres. E bendito é o fruto do vosso ventre, Jesus.
6: Santa Maria, Mãe de Deus, rogai por nós, pecadores, agora e na hora da nossa morte. Amém.
5: O Verbo Divino encarnou
6: e habitou entre nós.
5: Alegrai-vos, Maria, cheia de graça, o Senhor é convosco. Bendita sois vós entre as mulheres e bendito é o fruto do vosso ventre, Jesus.
6: Santa Maria, Mãe de Deus, rogai por nós, pecadores, agora e na hora da nossa morte. Amém.
5: Rogai por nós, Santa Mãe de Deus,
6: para que sejamos dignos das promessas de Cristo.
5: Oremos, infundi, Senhor, a vossa graça em nossas almas, para que nós, para a anunciação do anjo, conhecemos a encarnação de Cristo, vosso Filho. Pela sua paixão e morte na cruz, alcancemos a glória da ressurreição. Por nosso Senhor Jesus Cristo, vosso Filho, que é Deus convosco, na unidade do Espírito Santo.
6: Amém.
5: Glória ao Pai, ao Filho e ao Espírito Santo.
6: Como era no princípio, agora e sempre. Amém. Os fiéis segundos, pela misericórdia de Deus, descansem em paz.
5: Amém.
6: Amém. Desejamos a todos um bom dia e até amanhã, se Deus quiser.
5: Até amanhã.
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5: São 7 horas.
6: Bom dia.
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9: Atualizamos a informação regional com o jornalista Filipe Ventura Alves.
10: A queda de granizo provocou perdas de até 40% de azeitonas nas aldeias de Eucísia e Valdeverde, no concelho de Alfândega da Fé. Dada por terminada a época das vindimas no concelho de Macedo Cavaleiros, a cooperativa agrícola recebeu este ano uma maior quantidade de uvas, comparado com o valor registado na campanha anterior. A falta de mão de obra é dos maiores problemas que os viticultores enfrentaram na época de vindima deste ano, que foi colmatada com uma nova estratégia de mecanização.
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10: A queda de granizo registada no domingo provocou estragos em olivais de algumas freguesias do concelho de Alfândega da Fé. A cooperativa agrícola de Alfândega da Fé afirma que parte da azeitona caiu ao chão e outra ficou marcada pelo granizo. O presidente da cooperativa agrícola de Alfândega da Fé, Luís Jerónimo, aponta que a queda de granizo provocou prejuízos nos olivais da vila, nomeadamente no sul do concelho, em aldeias como Eucísia e Valverde.
12: Essencialmente foi a zona sul do concelho, mais propriamente duas aldeias, Eucísia e Valverde, onde o granizo fez estragos a nível das oliveiras. Pronto, deitou algum fruto já ao chão e o outro fruto que está na árvore, algum dele já está marcado e picado, que porventura poderá vir ainda a cair. E aquele que não cair, pronto, a qualidade do azeite já vai sofrer. Mas naquela zona estaremos a falar entre 20% a 40% de perca de azeite.
10: Segundo Luís Jerónimo, nas duas localidades afetadas estão em causa entre 100 e 200 pequenos produtores. O granizo poderá também comprometer a qualidade de parte do fruto que permaneceu nas árvores devido aos danos provocados na azeitona.
12: Alguma dela vai ter menor qualidade porque é um fruto que de alguma maneira está mais sujeito a doenças e é um produto que não está são e ao estar o fruto já com alguma deficiência, a qualidade já é diferente.
10: Apesar dos prejuízos localizados, a cooperativa agrícola mantém uma perspectiva positiva para a campanha de azeitona no concelho. Para já não há conhecimento do desenvolvimento de pragas ou doenças que possam comprometer a produção.
12: A produção previa-se uma produção boa e continuamos a prever, mas embora nessas duas freguesias possa haver alguma quebra, ainda estamos a prever uma boa produção. E para já, até ao momento, também ainda não temos conhecimento de que a azeitona tenha, para já, doenças. Portanto, pensamos que a qualidade do produto, para já, também que seja boa. E a quantidade também.
10: Para o Conselho de Alfândega da Fé, a campanha deverá começar dentro de um mês. Para já não está prevista uma antecipação da apanha devido aos estragos provocados pelo granizo. Embora a cooperativa admita rever essa decisão, caso seja necessário minimizar os prejuízos dos agricultores afetados. Apesar das perdas registadas em Valverde e Eucísia, a expectativa da Cooperativa Agrícola de Alfândega da Fé continua a ser de uma boa campanha de azeitona, tanto em quantidade como em qualidade. Terminada a época das vindimas no Conselho de Macedo Cavaleiros, a cooperativa agrícola recebeu cerca de 610 toneladas de uvas, um valor ligeiramente inferior ao registado na campanha anterior. Ainda assim, a direção da cooperativa agrícola de Macedo Cavaleiros faz um balanço positivo da campanha de este ano. Segundo o presidente da cooperativa, Luís Rodrigues, a diferença em relação ao ano passado é reduzida. Das uvas entregues deverão resultar, em média, cerca de 440 mil litros de vinho. Apesar da ligeira quebra na quantidade, a qualidade das uvas é apontada como um dos pontos fortes desta campanha.
6: Estamos aqui a falar em menos de 20 toneladas de diferença do ano passado para este ano. Este ano é ótimo, é um vinho com muito grão, mais cor. A nível de qualidade, penso que teremos um vinho de excelência. De excelência para a nossa região, claro.
10: As condições meteorológicas marcadas por temperaturas elevadas acabaram por influenciar a produção. Segundo o presidente da cooperativa, parte da uva acabou por secar, mas não apodreceu, contribuindo para uma maior concentração e qualidade do vinho.
6: Todos nós sabemos que houve temperaturas extremas, muita uva que acabou por secar, ficou mais pequeno o bago, quer dizer, se é uma campanha normal, em vez das 610, teríamos provavelmente mais aqui umas toneladas. Mas pronto, as que ficaram, elas não apodreceram, vinham secas, não apodreceram e, portanto, daí também que influencia na qualidade do vinho.
10: A expectativa é, por isso, de uma produção de qualidade, embora o vinho ainda esteja em processo de fermentação. Ao todo, foram recebidas cerca de 610 toneladas de uvas, das quais deverão resultar aproximadamente 440 mil litros de vinho. A cooperativa pretende agora valorizar a produção e garantir uma boa remuneração aos produtores. A falta de mão de obra é dos maiores problemas que os viticultores enfrentaram na campanha de vindima deste ano, que foi colmatada com a mecanização e ainda com a recolha das uvas à noite, como nos conta a jornalista Maria João Canadas.
9: A falta de mão de obra é dos maiores problemas que os viticultores continuam a enfrentar na campanha da vindima, que tem sido colmatada com a mecanização e ainda com a recolha das uvas à noite. Esta foi uma das realidades que aconteceu na Casa José Pedro, marca de vinhos sediada em Valpaços, que tem 75 hectares de vinha, na campanha deste ano. O diretor-geral da Casa José Pedro, Marcos Lopes Paulo, explica que não houve a renovação geracional com a transmissão do saber fazer e que a aposta agora passa pela mecanização, que acaba por trazer cada vez mais vantagens.
13: E nós combatemos essa falta de mão de obra com a ajuda da mecanização, com a máquina de vindima, em que trabalhamos com uma equipa a cortar as uvas à mão e, simultaneamente, temos a máquina a vindimar noutras parcelas para, como devem saber, a janela de vindima é um curto espaço de tempo entre a fase ideal para colher a uva e depois aquela fase onde se pode perder tudo. Portanto, esta janela temporal é curta e, das duas, uma. Ou teríamos que trazer 50 ou 60 ou 70 pessoas a vindimar diariamente, o que não é possível porque não as há, e obviamente em termos também de custos também nos leva a olhar para a mecanização. Portanto, daí esta situação partilhada, digamos assim, acabamos por ter os dois formatos. E depois a questão da utilização da máquina de vindima. Portanto, esta mecanização permite-nos trabalhar de dia, naturalmente, mas tendo em conta que estamos em trás dos montes, tendo em conta as temperaturas altas que se têm feito sentir, acabámos por optar vindimar à máquina de noite, porque as uvas entram na adega mais frescas, portanto acaba por ser mais fácil também para quem está a operar a máquina, portanto o rendimento é maior.
9: A vindima mecanizada e noturna é cada vez mais uma aposta dos viticultores, e neste caso da Casa de São Pedro, e numa das estratégias adotadas para combater os dias de calor intenso, que rentabiliza a produção, os seus custos e que evidencia um aumento da qualidade da uva e do vinho.
10: A vindima noturna é também uma das estratégias adotadas para combater os dias de calor intenso e que se reflete numa poupança energética e num aumento da qualidade da uva e do vinho. O Centro Cultural de Macedo Cavaleiros recebe hoje às 9:30 da noite a exibição do filme Foi Só um Acidente, realizado por Jafar Panahi e vencedor da Palma de Ouro nos festivais de Cannes em 2025. O filme conta a história de Vahid, mecânico de automóveis e antigo prisioneiro político que leva uma vida tranquila nos subúrbios de Teherão, no Irão. Até receber na sua oficina Egbal, um cliente com uma prótese na perna, na sequência de um acidente. O som provocado pelo homem ao caminhar desperta no mecânico memórias traumáticas. É semelhante ao ruído que ouvia, de olhos vendados, durante os interrogatórios e agressões a que foi repetidamente submetido. Convencido de que aquele homem foi um dos seus torturadores, Vahid rapta-o e decide enterrá-lo vivo. Apesar da certeza inicial, começa a questionar sobre a identidade do homem e sobre a possibilidade de estar a cometer uma injustiça. Em busca de provas, procura então alguns dos antigos companheiros de prisão que também terão sofrido às mãos do mesmo carrasco. Jafar Panahi, que também foi perseguido e preso pelo regime iraniano, tornou-se em 2025 o primeiro cineasta a conquistar o prémio máximo em 4 dos principais festivais internacionais de cinema. O Espelho de 1997 recebeu o Leopardo de Ouro em Locarno, o Círculo de 2000 conquistou o Leão de Ouro em Veneza e Táxi de 2015 venceu o Urso de Ouro em Berlim. A Palma de Ouro em Cannes chegou em 2025 com Foi Só um Acidente.

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Ah, muito bom dia! Bom dia, alegria! Sejam todos bem-vindos a esta edição do nosso Bom Dia da Amizade. Para participarem, só tem que marcar o 27842837677. Hoje é quinta-feira, é dia de consultório virtual. Não tarda nada, temos o Dr. Rui aqui na antena da nossa rádio. 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Sejam todos bem-vindos, é sempre com muito gosto que eu estou aqui na nossa.

0: E como há bem pouco referi, hoje é quinta-feira, é dia de consultório virtual, é dia de termos o Dr. Rui na antena da nossa rádio. E já está do outro lado e eu passo já a cumprimentá-lo. Muito bom dia.
1: Bom dia, Carla. Bom dia a todos os ouvintes.
0: Então, como está?
1: Eu estou bem. E a Carla?
0: Eu também. Mais um dia acordada, graças a Deus.
1: Acordada, exatamente. Graças a Deus. É mesmo isso.
0: Ah, pois, imagina quantas pessoas já não acordam no dia seguinte.
1: Pois, infelizmente isso acontece, não é? Há pessoas que no dia seguinte não chegam a abrir os olhos, como se costuma dizer, não é?
0: Infelizmente, e nós cá estamos os dois a conversar, graças a Deus. Temos que agradecer por isso só.
1: Exatamente, e aqueles ouvintes que também nos estão ouvindo neste momento, que também acordaram, estão acordadas como nós.
0: É isso mesmo. Dr. Rui, tudo porreiro?
1: Tudo porreirado.
0: Então abrimos o nosso consultório virtual.
1: Vamos abrir. Vou meter então as chaves à porta do nosso consultório virtual e as portas neste momento estão então abertas para todos os nossos ouvintes.
0: É isso mesmo. Muito bem, e hoje vamos falar então de ptose palpebral. E eu começava a perguntar, o que é isto?
1: Muito bem, o tema de hoje tem a ver com saúde ocular e a ptose palpebral ou pálpebra caída, isto é, quando ocorre quando uma pálpebra superior fica mais descida em relação ao normal ou em relação à outra pálpebra, digamos assim, cobrindo de uma forma excessiva a córnea, podendo interferir com a capacidade de visão em alguns casos. Em outros casos, pode não existir a tal interferência na capacidade de visão, existindo, no entanto, uma preocupação com o aspecto estético. Várias expressões são utilizadas pelos pacientes para descrever a ptose palpebral. Expressões como, por exemplo, pálpebra caída ou pálpebra descaída, queda da pálpebra, pálpebras flácidas ou pálpebra descida são então as expressões mais utilizadas pelos pacientes. A ptose palpebral unilateral afeta apenas uma das pálpebras, ou a esquerda ou a da direita. É descrita muitas vezes então como uma pálpebra mais caída que a outra em relação à outra pálpebra e é a situação mais frequente, podendo afetar pessoas de ambos os sexos em qualquer idade. As pálpebras caídas nos dois olhos ou a ptose palpebral bilateral, apesar de ser uma situação menos frequente, também pode ocorrer. A ptose pode ser pouco perceptível ou então pode ser mais moderada e em alguns casos ou em algumas situações mais graves, a pálpebra pode descer ao ponto de poder ocluir a pupila, tapar ali a menina do olho, digamos assim. O grau de ptose é muito importante, para além de poder interferir com a visão, também pode provocar danos irreversíveis na própria visão.
0: Então eu perguntaria, quais são os tipos de ptose palpebral?
1: Falamos aqui de dois tipos de dois tipos de ptose. A ptose da pálpebra pode então ocorrer à nascença ou ao longo da vida. Se for a ptose palpebral congénita, é o tipo de ptose em que está presente ao nascimento do bebê. E o outro tipo é a ptose palpebral adquirida, que neste caso é aquele, como o próprio nome indica, é adquirida com a idade, podendo ser desencadeada por vários fatores, mas onde o processo de envelhecimento é o mais predominante, digamos assim. E são estes os dois tipos de ptoses que podemos encontrar.
0: Já agora pergunto, e quais são as causas?
1: Muito bem. As causas podem diferir bastante conforme se trata de uma ptose no adulto ou na criança. Nos adultos, entre a causa mais frequente para a ptose, encontra-se a separação ou o alongamento do tendão do músculo, que tem como função elevar a pálpebra. Este processo pode ocorrer em resultado de envelhecimento ou após uma complicação pós-operatória de uma intervenção cirúrgica ocular, como por exemplo uma operação ou uma catarata, ou então em consequência de uma lesão ou até mesmo de um trauma ocular. Por vezes, também a própria anatomia facial, a própria cara da pessoa, digamos assim, dificulta os músculos que permitem elevar a pálpebra. A ptose no adulto, ou a tal pálpebra caída, também pode ocorrer como uma complicação de outras doenças relacionadas com os músculos ou com os nervos da pálpebra, tal como doenças neurológicas ou até mesmo doenças musculares. E são estas as causas principais. Dizer só aqui que, em relação à ptose palpebral congénita, infantil, digamos assim, sabe-se que estas são frequentemente relacionadas com deficiente desenvolvimento dos músculos que têm a tal função de elevar a pálpebra.
0: Já falámos então das causas, agora eu gostaria que me nos dissesse quais são os sinais e sintomas que sentimos derivado à ptose palpebral.
1: Muito bem. O sinal mais evidente é a queda da pálpebra, a pálpebra descair, digamos assim. Dependendo da severidade do problema, pode ocorrer dificuldade na visão ou não. Por vezes as pessoas também, quando têm uma pálpebra caída ou as duas pálpebras descaídas, têm tendência a inclinar a cabeça para trás para tentar ver melhor, ou levantarem as sobrancelhas várias vezes para tentar levantar simultaneamente as duas pálpebras. O problema mais grave está associado à ptose palpebral na infância é a ambliopia. O que é a ambliopia? É um olho que pode ficar preguiçoso, e isto ocorre porque, se a pálpebra descai o suficiente de modo a interferir com a capacidade do olho da criança, pode então criar esta situação de olho preguiçoso.
0: E qual o tratamento?
1: Ora, o tratamento depende de vários fatores, nomeadamente a idade, o movimento do olho, a altura da pálpebra, se uma ou ambas as pálpebras estão envolvidas, a força do próprio músculo e por aí fora. A idade, então, é um importante fator a considerar no tratamento. Na criança, a ptose pode provocar o tal olho preguiçoso, como tal, danos irreversíveis na visão. Já no adulto, pode haver interferência com a visão mais ou menos grave. No entanto, para além dos problemas visuais, a correção da pálpebra caída pode e deve ser efetuada de modo a melhorar a aparência estética da pessoa em causa. Então, o tratamento quase sempre, Carla, passa pela cirurgia. Isto é necessário fazer uma operação, e esta operação visa a correção cirúrgica da pálpebra caída, ou seja, é uma operação que permite levantar a pálpebra, recolocá-la na sua posição normal, permitindo que o posicionamento da pálpebra depois não interfira então com a capacidade da visão e, simultaneamente, melhor também a aparência estética, que isso é muito importante. E está terminada a nossa tema hoje.
0: O importante, então, é que há solução neste problema, não é?
1: Sim, passa sempre por uma
0: cirurgia, não é?
1: Exatamente, mas há solução, há tratamento.
0: Ótimo, é uma boa notícia. 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
1: 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Até lá, eu vou acompanhando as obras e vou percebendo o desenrolar dos acontecimentos, como se costuma dizer, à espera que a gente possa abrir mais uma Ótica Transmontana ali no concelho, no distrito de Vila Real, e pintar ali mais um concelho de laranja, que neste caso será o concelho de São João da Pesqueira, que é o coração do Douro, digamos assim.
0: É sem dúvida, muito bem. Sempre a evoluir, Dr. Rui, sempre.
1: Tem que ser, parar é morrer.
0: Eu concordo consigo. E, quem, e dizem que o mundo só é dos que arriscam.
1: É preciso arriscar, às vezes pode que há algumas dificuldades, mas quem não arrisca...
0: Não petisca, não é? Exatamente.
1: Já diz o povo, e o povo é sábio.
0: É sábio, sem dúvida. Quer nos acrescentar mais alguma coisa, doutor Rui?
1: Não, despedir-me apenas da Carla, de todos os ouvintes, desejar a todos um resto de uma boa semana. À Carla, um beijinho muito grande, um bom programa. E para a semana, se vocês quiserem, voltamos a estar todos juntos aqui no nosso consultório virtual. Até lá, um beijinho e um abraço, e até para a semana, se vocês quiserem.
0: Muito obrigada, Dr. Rui. Um beijinho para si também. Desejo-lhe a continuação de uns bons dias. Até à próxima quinta-feira. E umas boas noites, pois com certeza acompanhar. E que seja muito feliz e para a próxima quinta estamos juntos.
1: Deixa eu ver essa atenção. Beijinho grande e até para a semana.
0: Muito obrigada, bom dia.
1: Bom dia, obrigado.
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0: E vamos já cumprimentar alguém. Bom dia, Alegria.
1: Bom dia, Carla.
0: Olá, bom dia. Então, como está, amigo Humberto?
1: Está tudo fino, ainda estamos no descanso.
0: Ora, e faz muito bem. Descanse, porque também é preciso.
1: Sim, já tenho estado com os vizinhos, já está a manhã fresca.
0: É, está um bocado assim. As manhãs e as noites agora já estão fresquinhas.
1: É outono.
0: Ora, pois, com certeza. O que é que esperávamos, não é?
1: Sim, sim.
0: Amigo Humberto, vamos lá ao bom dia.
1: Bom dia, vai para a minha prima Torre, toda a família, para o outro Leandro, vai para o meu amigo Joel, companheiro Ângela, vai para o João Morano, vai um bocadinho toda a família, vai para a minha amiga Salete, do povo, a minha Alice, vai para a Nanda Mertem, toda a família, que tenha um bom regresso, seja melhor para o irmão, vai para a Manuela, para o menino Bonatinho, vai para o Marcelo Dado dos Passos, vai para o Sucesso, toda a família, vai para a Lucinda, Sucesso, toda a família, melhores para o Freire e para a Lucinda. Vai para a Dona Alice, para o Pelé, vai para a Fátima, pastor de toda a família, mulher para a Fátima, vai para o Marco da Soleira, toda a família, vai para o Zé Cabalheiro, vai para o Ricardo da Fonseca, toda a família, para a Fernanda Palorca, toda a família, para a Manuela Amanda, toda a família, para a Jolita, para o marido, para a Filomena, para o marido, para o Justino, para a mãe, e melhores para a mãe, para o José, para Nazaré, para o Simão de Carmesete, toda a família, melhores para o Simão, e para a Luzinha, e para a Joaninha, e para todos os pastores, e todos que estão a ouvir, todos que trabalham na Rádio Onda Livre, para a Carlos, um bom dia.
0: Ora, muito bem, e da minha parte, muitíssimo obrigada. Beijinho para si, amigo Humberto, e um bom dia.
1: Bom dia para a Carlos.
0: Obrigada, bom dia.

0: E seguimos já a cumprimentar mais alguém. Bom dia, Alegria.
1: Bom dia, querida Carlinha.
0: Fatinha, então, que tal? Bom dia.
1: Já estamos, olha, com o meu Humberto e a Carlinha, com o tempo fresquinho, de manhã e à noite, olha.
0: É o que é?
1: É, aquela que começamos a acender o lume.
0: Ah, já não falta tudo, não?
1: Tigela o fogo.
0: Não, se, não, não penso que não tarda nadinha, já andamos aqui todos de samarra e mais sei lá o quê.
1: É, no verão há fogo na rua, no inverno há fogo em casa.
0: Pois?
1: Há sempre fogo a caminho.
0: É, vamos lá, bom dia.
1: Ah, minha querida, vai já para si com um beijinho, para a sua família toda, com o nosso lado um dia. Vai já para o amigo Humberto, também tudo bom para ele. Vai para, porque aí, para os pais, vai para a dona Julinha também, vai para a dona Cília, vai para o Mário, para a Solidade, vai para a Luizinha e para a Velhota também, para a Malgrota, e vai para a sua feita também, que já me ajudam para ele, vai para o Tony, para o pai, vai para a esposa, vai para a Manuela e para a menina dela, vai para o netinho, e para eles também todos, e para a nossa Noema também, tudo coisa de acordo, tudo bem para lá, que tinha bom resto para casa, e minha mulher foi o mocinho dela. É para a nossa querida Lacinha Perezinha, para a mana dela, para a Itinha, para o do Caixão, para o Sr. José do Preto, para o Sr. José da França e para o Sr. João, e vai também para o Sr. Mano, para o Mano da Lorca, e para o Marco da Subida, para o Sr. Cavalheiro, e vai também para a Marcelinha, e vai para a Dona Hilda, vai para o Sr. e para a Viota, e para todos os tantos amiguinhos e amiguinhas que não me exercem todos um bom dia de quinta-feira, com o Pai da Saúde, que estão um bocado, minha querida, também assim dizer que estou com.
0: Da minha parte, então, muitíssimo obrigada. Um beijinho para si. Um bom dia.
1: Bom dia, querida. Beijinho, tchau.
0: Obrigada. Bom dia.
1: Sim.
0: Terminamos, então, esta nossa primeira hora. Volto dentro de breves minutos. Continuo desse lado. Um bom dia. Um bom despertar. Até já.

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2: São 8 horas. Bom dia.
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0: Olá, muito bom dia! Bom dia, alegria! Sejam todos bem-vindos a esta edição do nosso Bom Dia da Amizade. Para participarem, só tem que marcar o 2784283776 ou 77. Vamos, eu quero que sejas. Sejam todos bem-vindos. Vamos ao Senhor Padre pedir a benção. Um bom despertar para si que está na nossa companhia. Bom dia, alegria.
1: Olá.
0: Olá, bom dia.
1: Estou a ligar da nova operadora IA. E desejo clicar num ou no 2, se preferir, um tarifário totalmente grátis.
0: Muito bem, já carreguei então.
1: Clica 1, então leva como brinde pagar o que a velha gasta quando liga para a rádio.
0: Ainda por cima.
1: Bom dia.
0: Bom dia, Luísa. Então, que tal?
1: Ai, tudo bem, a Carlinha?
0: Tem andado fugida, o que é que se passa?
1: Olha, pois, fizeram fugir.
0: Ah, mas foi por bem ou foi por mal?
1: Olha, ainda estou para saber.
0: Ainda não tenho a certeza.
1: Ainda não tenho a certeza. Mas quando tiver a certeza, vão lá cá com uma moca.
0: Pronto, então.
1: Dá bem. Então vamos ao bom dia.
0: Vamos.
1: O bom dia vai para o Sr. Isolino, se quiser aderir ao novo programa da IA. Mas já sabe ao que se sujeitam. Para a dona Alice também. Para a dona Hilda. A dona Isabelinha. A dona Beatriz Apato Freixo. Para a dona Célia. Para a dona Gina, para o senhor Freitas, olha, eu agora não me estou a lembrar mais. É para toda a gente que está a ouvir e é para si, com um grande beijinho.
0: Da minha parte, então, Luísa, um beijinho também. Boa continuação, bom dia.
1: Bom dia.
0: Obrigada, bom dia.

0: E vamos já cumprimentar mais alguém. Bom dia, Alegria.
1: Bom dia, Carlinha.
0: Olá, Alicinha, então que tal?
1: Cá estamos, Carlinha, com o nosso solinho.
0: É.
1: Está muito bom.
0: Eu, havendo o sol, já estou porreira.
1: É, está a gente arguiteadinha, não é?
0: É, a gente arguiteia-se mais.
1: É isso. A nossa Luizinha também é, como é? Também se arguiteia hoje. Agora vinha cá para a gente pagar, já se paga pouco.
0: É, tudo o que pode aproveitar, aproveita.

0: fundamental, Carlinha. Às vezes a gente nem tem vontade, mas começa a ouvir o A e o B, e a gente temos que ter força para falar, para ouvirmos e sermos ouvistas também.
1: Muito bem. Então vamos lá ao bom dia. Quem fala assim não é gago.
0: Ora. Não sou só para os milhos, não é?
1: É isso mesmo.
0: Ai, meu Deus. Olha, vai então para os meus filhinhos e para a minha netinha, para o meu genro e família dele e para toda a minha também, para a Noeminha, não sei se ela já veio, para a Manuela e para as meninas e para o netinho. Vai também aí já para a Luizinha, um beijinho muito grande para ela. Vai para a Fetinha, para a Freitas, para o Simário, olha, para todos os pastores, porque são muitos, um beijinho para eles todos. Vai para o senhor Isolino, um beijinho para a Dona Helena, que esteja melhor. Vai também para todos os nossos imigrantes em geral, um beijinho para eles todos, para o José e para a Nazaré, para o senhor João Rodrigues, lá para a Suíça, para aquela gente amiga que também nos ouve. Vai para a Dona Beatriz e para a Celinha, para a Dona Hilda também. Olha, e agora para a Gracinha. E olha, e vai para todos, já para o Zé Grilo, não esquecendo, Zé Grilo, um beijinho. E para o Zé Manu, para a Lucinda. Olha, e para toda a gente que participe e que ouve o nosso programa, porque é muita gente, um beijinho para eles todos. Para si, Carlinha, aquele beijão do tamanho do mundo, para os seus, um grande beijão. E para o Rui e para a mãe. E boa continuação para todos. Hoje é quinta-feira, Carlinha, hoje vamos ao rancho.
1: Vamos lá ao ranchinho, hoje ao rancho, vamos. Folclórico.
0: Hoje vai ser ranchada. Carlinha, também vai, filha?
1: Também vou ao rancho?
0: Não, filha, ao passeio.
1: Pois, provavelmente.
0: Pois então. Senão... Então, faz favor, ou até logo ou até amanhã.
1: Beijinhos, minha querida, fique bem.
0: E fique bem também toda a gente. Carlinha, e que toda a gente vá ao passeio, que é muito...
1: Ora, bonito. É isso mesmo, vamos todos até Braga na excursão para assistirmos ao concerto de Manuel Campos.
0: É isso, fazermos... e depois vamos a ver Braga por um canudo, não é verdade?
1: É isso mesmo, fazermos a festa todos juntos. Queixam-se que a gente não faz nada, olha, aqui tem uma oportunidade de se juntarem todos.
0: Hoje é que se inscrevam, que é muito bom, que eu já fui a um passeio desses. É muito bom, é muito divertido. E faz bem para a gente sair de casa também. Um beijinho, Carlinha, até logo então, se Deus quiser.
1: Obrigada, tchau. Minha querida. Beijinho, tchau, tchau.
0: Muito bem, tchau.
1: Tchau, tchau, tchau.

0: E seguimos já. Bom dia, Alegria.
1: Bom dia, Carlinha.
0: Bom dia, amigo cavalheiro. Então, que tal?
1: Sempre assim, nunca mais melhor, mais mal. Melhor aqui que no hospital.
0: Mais nada, é isso mesmo, é o que eu digo.
1: É como diz o Freita, reginho como o aço.
0: Está tudo porreiro.
1: Está tudo porreiro.
0: Então, o que é que nos traz hoje?
1: Olha, tenho isto. Nasci no mês de junho, minha mãe ficou contente. Anunciou a todo mundo que eu ia divertir muita gente. Maiores dias do ano e eu não sou diferente. Quero cumprimentar a toda essa boa gente. Uns me chamam poeta, outros chamam-me escritora. Eu por vós tenho carinho, amizade e muito amor. Há quem me chame José, outros o cavalheiro. Para receber vossa amizade, faça por ser o primeiro. 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Aí está o cavalheiro, animado toda a gente. Acabaram-se as vindimas, aí vem a castanha. À escuta de onda

0: uma alegria tamanha. Escrevo estas quadras para vos montar a moral. Saúde para toda a gente deste nosso Portugal.
1: Olha que lindo, ora, muito bonito, sim senhora. É assim mesmo.
0: É verdade.
1: Meu amigo.
0: Bom dia vai para o seu Freitas, para a Dona Beatriz, para o Mário, para a Soledade, Dona Gina, Sr. José, filhos de Nora e Netinhas, para o Fernando da Paura, que a esposa, filha de mãe e mãe de Nazaré, para os pastores, para os imigrantes, para os Ventinhas, para a Fatinha, para a Julinha, para a Luizinha, para a Nazaré e a José, para o Sr. Rico, para a Manuela, para a Alice, para a Noémia, Isolino, Celinha, Gracinha, Humberto, Isabel, Hilda, Simão, Abílio, Justino, Manuel, Artur e todos os ouvintes e participantes. Um abraço ao Rui e um beijinho à Carlinha. Até à próxima.
1: Da minha parte, então, muitíssimo obrigado. Um beijinho para si também e tenha um bom dia.
0: Obrigado, igualmente.
1: Obrigada, beijinho.

0: E seguimos já a cumprimentar mais alguém. Bom dia, Alegria.
1: Bom dia, Alegria.
0: Olá, Freitinhas, então, que tal?
1: Sempre assim, nunca mais mal.
0: Pronto.
1: Ainda não estava em reunião com o Alça, mas pelo que lhe falta.
0: Esta tramou.
1: Esta chegou para mim.
0: Foi, não foi?
1: Cuidado.
0: Esta foi macaca.
1: Foi, foi. Mas eu se apanho, eu saltar com a vara das ovelhas no lumo, que ela nunca mais chega ao pé de mim.
0: É que veio ela, juntamente, a mãe com a dor de dentes, Deus me livre.
1: Ah, é verdade.
0: Ninguém merece.
1: Foi tudo junto.
0: Ninguém merece, amigo Freitas.
1: Ah, merece.
0: Então vamos lá ao bom dia.
1: Vamos. Olha, vai para a família toda, vai para a tua, vai para ti com o beijinho meu e da minha esposa. Depois vai para a dona Celina, para o seu trabalho, para a Graça de Quintela de Passos, para a velhota, que é fina, quer fazer publicidade e quer que os outros paguem. O Zé Grilo está perdido com a velhota. Tem que lhe pagar...
0: Tem que lhe pagar tudo, não é? Tem que a sustentar.
1: É verdade. E é pouco fino. Depois vai para a Luísa de Bragança, para a dona Filomena de Izeda e para o marido, para a dona Odete Castelo Branco e para o companheiro e para as menores e as melhores para a Nora. Depois vai para a dona Encília, para a dona Rita, para o senhor Isolindo e para a esposa e as melhores para a esposa. Para o Sr. Armando das Melhoras, para o Sr. Manuel Almendra, para toda a família, para o Manuel António Macedo, para a Dona Conceição da Força Boa e para o Ricardo, para a Dona Belina e para as colegas dela, para a Fatinha, para a Dona Julinha e para o marido, para a Alice do Pelé, com o beijinho, para ela e para a irmã, para a dona Amparo, para a dona Leonia do Caixão, depois vai para a dona Noémia, e para toda a família, as melhores para o irmão, para a dona Manuela, e para as meninas dela, e para o netinho, com o beijinho, depois para o senhor Humberto Rivalon, e para toda a família, para a Nazaré e para o José, para a dona Isília, para a dona Celinha, para a dona Maria Augusta de Grão de Douro, para a dona Beatriz Valdo Freixo, e para a dona fugiram. Olha, para todos que estão a falar, está tudo. Eu beijinho para ti até amanhã.
0: Ora, muito bem, então, amigo Freitas, um beijinho para si também. Boa continuação, bom dia.
1: Obrigado, igualmente.
0: Obrigada, bom dia.
1: Bom dia.

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0: Passam 41 minutos das 8 da manhã. Bom dia, alegria.
1: Bom dia.
0: Olá, bom dia, amiga Adélia. Está tudo bem?
1: Está tudo. Nós temos mais uma manhã a ouvir a Carla. E hoje tenho aqui uma oraçãozinha com uma leitura que é consagrado, é de outubro, consagrado a Nossa Senhora do Rosário. Que é aprendemos com Maria Santíssima mediante a oração do Rosário e sentido da missão que tem a nossa vida cristã, pondo-nos ao serviço do Reino de Deus, cooperando com a vontade salvífica do seu Filho Jesus, que veio livrar todas as os homens do pecado e restituí-los à dignidade dos filhos de Deus. Façamos deste mês de outubro um mês autenticamente mariano e missionário. Rezemos esta bela oração do Papa João Paulo. Ó Maria, cheia de graça, nós te pedimos, faz-nos compreender, desejar e possuir a pureza da alma e do corpo, nós pensamentos nas palavras, na arte e no amor. Aquela pureza que hoje o mundo aflige e profana, ensina-nos o reconhecimento, a interioridade, dá-nos a disposição para escutar as boas inspirações e a palavra do Senhor. Ensina-nos a necessidade da meditação, da vida interior pessoal, daquela oração que só Deus vê no segredo. Maria, ensina-nos o amor a Cristo, o amor único, o sumo amor, o amor total, o amor dom, o amor sacrifício pelos irmãos. Ajuda-nos a amar assim. Amém. A todos. Nós, Nossa Senhora, nos ajuda agora neste mês de outubro e pedimos por todos os ventinhos e por todos também. E vai também um bom dia para todos e até logo, se Deus quiser.
0: Ora, da nossa parte então, muitíssimo obrigada. Um beijinho, amiga Adélia, e tenha um bom dia.
1: Bom dia, obrigada igualmente.
0: Obrigada, bom dia.

0: E seguimos já a cumprimentar mais alguém. Bom dia, Alegria.
1: Olá, muito bom dia, Alegria. Bom dia, querida amiga Carla. Como é que estás, minha querida?
0: Vamos indo, meu amigo, e consigo. Como vai?
1: Olha, graças a Deus, eu estou como estou, não é? Sempre com saúde aos rodos, mas infelizmente quando as coisas acontecem por outro lado, não chegou aquilo que ela tinha já, só que agora pronto, caí lá em Mirandela e pronto, bateu com a cara, tem as duas vistas inchadas, nariz e tudo, só agora que começa a vir ao de cima esta pouca vergonha e depois até colho a gripe, pegar lá a gripe, não é?
0: É, quando vem uma, nunca vem só, não é? Infelizmente.
1: É verdade, minha querida amiga, eu, pronto, tenho que levar a minha cruz ao Calvário, não é? E tem que ser. Oh, minha querida Alice, obrigada por estar preocupada. Ela vai indo, vai. Ela está, pronto, mais ou menos. Agora tem que ver aquele inchaço, aquele pisado que bateu mesmo de frente, que Deus me livre. Foi um tombo desamparado que eu não te digo nem te conto, mas pronto, já passou, meu Deus. Olha, vou fazer uma dedicatória em primeiro lugar para a nossa vendedora de televisões e programas de não sei das quantas. Ela diz, iá meu. Eu digo, iá minha, mas atenção, eu para fazer um contrato contigo tenho que ver as letras, que não sejam miudinhas, porque senão está o caldo entornado. Porque quando se faz um contrato, já fui vendedor na TV Cabo, e as pequenas, ninguém passa cartão a elas, e é ali que está a responsabilidade e a honestidade, querendo as pessoas abrir um bocadinho os olhos, não é? Nem que seja com uma lupa. Quem não puder, ponha uma lupa e veja, que é para não ser vigarizada. Pronto. Mas, ó, minha linda, vou também saudar a Dona Noémia, a Dona Manuela, o amigo Freitas, o amigo... ai meu Deus, caramba, que agora passou-se-me, claro. O José Cavalheiro, tudo bom para ele também. E vai um grande, grande beijinho para todas que nos escutam e um abração grande, grande para todos os homens. Por hoje é tudo, minha querida, e vou despedir-me um até logo, se for possível, está bem? Beijinho grande, grande. Bom dia, viço, está bem?
0: Obrigada, querida Isolina. Eu desejo à sua esposa as melhores, que tudo corra bem e obrigado, que fique bem o mais rápido possível.
1: É, obrigada, querida amiga.
0: Obrigada.
1: Tchau. Bom dia.
0: Bom dia. Bom dia.

0: Terminamos então este Bom Dia da Amizade de hoje. Às 9 da manhã estamos em simultâneo com as notícias da TSF.
1: Cuidado!
0: E depois volto eu para vos acompanhar até ao meio-dia, na manhã informativa. Continuo desse lado, um bom dia, um bom despertar.

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10: São 9 horas. Bom dia.

0: Pelo menos 7 pessoas, incluindo uma criança de 6 anos, ficaram presas hoje num edifício de 3 andares que colapsou em Istambul, a capital da Turquia. As equipas de resgate estão nesta altura no terreno a tentar chegar às pessoas soterradas. As autoridades temem que o edifício venha a sofrer novo desabamento e os edifícios vizinhos foram evacuados por medida de segurança. Mário Centeno foi nomeado conselheiro independente do Abanca Vida e Pensões, que é a filial seguradora do Abanca, especializada na gestão e oferta de produtos de poupança, proteção familiar e também planos de pensões. É uma seguradora que fechou o ano passado com receitas superiores a 97 milhões de euros. Atualmente, o antigo ministro das Finanças e ex-governador do Banco de Portugal é professor catedrático no ISEG, o Instituto Superior de Economia e Gestão. O Governo vai aprovar em Conselho de Ministros a proposta de orçamento do Estado para o próximo ano, uma sessão do Conselho de Ministros que deverá estar a começar. Depois, ao início da tarde, o Governo faz a entrega do documento no Parlamento. A seguir, o Ministro das Finanças dará a conhecer o documento em conferência de imprensa, sendo que até agora já foram conhecidas algumas dessas medidas. Inês Cortês.
1: O Orçamento do Estado para 2027 prevê uma nova redução do IRS de acordo com o Ministro das Finanças. As taxas do primeiro ao sexto escalão já tinham sido reduzidas entre 0,3 e 0,5 pontos percentuais numa medida com um custo de 400 milhões de euros. Ontem, no Parlamento, Miranda Sarmento deixou a novidade.
2: Será a sexta redução de IRS, que o Orçamento também trará a atualização de escalões, da dedução específica, do mínimo de existência. E com esta descida que hoje aqui discutimos, são já 2,4 mil milhões de euros, com o orçamento estaremos já próximo dos 3 mil milhões do programa eleitoral e ainda faltam quase três anos até a legislatura terminar em outubro de 29.
1: Para os pensionistas, o complemento solidário para idosos vai aumentar 50 euros, passando dos atuais 670 para 720 euros. Está também prevista a subida do salário mínimo nacional dos 920 para os 970 euros. Na função pública, os salários deverão aumentar 2,3%, com um mínimo de cerca de 60 euros.
0: São as principais linhas deste documento, pelo menos aquelas que já são conhecidas. A proposta do Orçamento do Estado para 2027 é debatido na Generalidade a 27 e 28 deste mês. A votação final está marcada para 24 de novembro. O documento deverá ter aprovação garantida. O líder do PS vai propor ao partido já este sábado a abstenção na votação do Orçamento. O Ministério da Saúde vai criar uma agência pública para o setor com a fusão de várias entidades. A notícia é avançada na edição de hoje do Jornal Público, que dá conta desde logo do desaparecimento da direção executiva do Serviço Nacional de Saúde, Mariana Caparica.
3: O jornal adianta que o organismo liderado por Álvaro Almeida deverá ser agregado com a Administração Central do Sistema de Saúde e os serviços partilhados do Ministério. Outra fusão inclui a Direção-Geral da Saúde e o Instituto Nacional de Saúde Dr. Ricardo Jorge. A reforma está a ser liderada pelo Ministério da Reforma do Estado, de Gonçalo Matias. Com o cenário ainda em aberto, são já apontados nomes para os novos organismos. É o caso de Nuno Reis, antigo deputado do PSD, e de Carlos Martins, atual presidente da Unidade Local de Saúde de Santa Maria. Quem não parece, no entanto, ser opção é Álvaro Almeida, atual diretor executivo do SNS. O Público avança que o responsável já foi informado das alterações e não terá ficado satisfeito com a notícia de que não vai terminar o mandato em 2028.
0: As alterações que vão ser, deverão ser tomadas para o setor da saúde, uma notícia avançada na edição de hoje do Jornal Público. O secretário norte-americano Marco Rubio está esta quinta-feira em Portugal, uma visita de apenas algumas horas. Rubio tem reuniões marcadas com o primeiro-ministro e com o ministro dos Negócios Estrangeiros, um encontro para falar de defesa, economia e também tecnologia. Pelo menos 4 pessoas morreram e outras 12 ficaram feridas num ataque russo com drones contra 2 zonas de Kiev. A informação está a ser avançada pelas autoridades policiais ucranianas. Sabe-se que este foi mais um ataque de Moscovo à capital ucraniana, depois de ontem ter também sido bombardeada por drones russos. A contestação nos liceus franceses volta a estar nas ruas esta quinta-feira. Depois de 3 semanas de mobilização, os estudantes mantêm a pressão e já estão nas ruas de Paris, que estão, nesta altura, com bastante reforço policial. O primeiro-ministro, ontem à noite, o primeiro-ministro francês, prometeu medidas até ao final deste mês de outubro, defendeu a atuação das forças de segurança, que, lembram, estão a ser investigadas em 10 inquéritos, mas entre os estudantes as declarações de Sébastien Cornu não causaram grande impacto, como conta a correspondente da TSF em França, Lígia Anjos.
4: Nem as promessas do governo, nem o apelo ao diálogo conseguiram para já tirar os estudantes franceses da rua. Esta quinta-feira há um novo dia de protestos, o quarto desde o início de uma mobilização que começou nos liceus e já se estende às universidades e aos sindicatos da educação. Ontem, ao final do dia, o primeiro-ministro tentou responder à contestação. Sébastien Lecornu reconheceu que a revolta dos estudantes não vem do nada, prometeu primeiras decisões até ao final deste mês e garantiu que as forças de segurança não têm instruções para enfrentar os alunos, mas entre os estudantes a resposta não foi suficiente.
5: Esperava medidas mais concretas. O primeiro-ministro repetiu o que já tinha dito. Hoje o movimento continua e vai continuar. Da nossa parte não vamos desistir e vamos continuar a representar os alunos da nossa escola, os alunos dos subúrbios, e vamos mostrar-lhes que estamos fartos e que vamos prosseguir a luta.
6: E que um será presente devant eux.
4: Bilal estuda num liceu de Saint-Denis, na região de Paris, quer medidas concretas e um orçamento de emergência para as escolas dos subúrbios, e a pressão não se faz apenas por mais professores ou mais verbas. A resposta policial tornou-se ela própria um motivo de protesto. Desde o início do movimento, milhares de pessoas foram detidas, centenas de alunos e elementos de forças de segurança ficaram feridos. Em Lens, no norte de França, um aluno de 15 anos ficou gravemente ferido na mão depois da explosão de uma granada utilizada pela polícia. Há problemas muito anteriores aos confrontos.
7: Tenho a sensação de que estão aqui com conversa do que propriamente a agir. Quando vemos que faltam partes do teto e que algumas placas do teto ameaçam cair em cima dos alunos, acho simplesmente inadmissível.
4: O governo promete agora ouvir os estudantes em cada liceu, rever a substituição de professores, as condições das escolas e a transparência no acesso ao ensino superior, mas esta quinta-feira é a rua que volta a responder. Depois de 3 semanas de contestação, estudantes e sindicatos querem mostrar que o movimento ainda não acabou e que, para os fazer regressar às salas de aula, as palavras de Matignon podem já não ser suficientes.
0: E tal como tem acontecido nos últimos dias, centenas de escolas estão encerradas em todo o país em protesto contra a falta de investimento nas escolas públicas. Os profissionais da GNR e da PSP saem hoje à rua para exigir melhores salários. Pelas 5:30 da tarde vão fazer uma concentração junto ao Ministério da Administração Interna e seguem depois até à Câmara de Lisboa. Ouvido pela TSF, Paulo Santos, o presidente da Associação Sindical dos Profissionais da Polícia, diz o que está em causa neste protesto.
8: Isto tem a ver exatamente com aquilo que se passa na Polícia de Segurança Pública, com as dificuldades que temos nos últimos 2, 3, 4 anos, e também com o incumprimento do acordo que foi celebrado em 2024 com o Governo, em que se estabelecia uma reestruturação da tabela remuneratória, dos suplementos e alterações ao estatuto. É verdade que estamos em negociações com o Governo, ainda ontem tivemos uma reunião técnica no Ministério das Finanças. Está prevista nova reunião com o Ministro da Administração Interna para novembro, mas a verdade é que sentimos claramente que há aqui uma postura do Governo que está a empurrar a resolução dos problemas para a frente, e é necessário dar resposta àquilo que foi apontado em 2024 como necessário e urgente, e aquilo que sentimos é que isso não está a acontecer.
0: é mais uma forma de pressão sobre o governo. A manifestação de hoje abre, assim, uma nova vaga de protestos destes profissionais que vai acontecer por todo o país. A Academia Sueca anuncia pelo meio-dia o nome do escritor distinguido com o Nobel da Literatura. Este ano a escolha vai recair sobre uma mulher, porque desde 2018 que o galardão é atribuído de forma intercalar, como conta o correspondente da TSF na Escandinávia, Hélder Fernandes.
9: Se a Academia Sueca seguir a tradição dos últimos 6 anos, o Nobel vai para uma mulher, provavelmente fora da Europa. Margaret Atwood, do Canadá, Samantha Schweblin, da Argentina, Cristina Garza, do México, Alexis Wright, da Austrália e Kan Shue, da China, são nomes fortes na lista de escritoras favoritas ao Nobel da Literatura deste ano. Se o prémio for para uma autora europeia, Lídia Jorge, de Portugal, e Lyudmila Ulitskaya, da Rússia, figuram entre as super favoritas para o galardão. Mas a Academia costuma pregar surpresas e ser-se super favorita ao Nobel é raramente um bom indício. O prémio deste ano, no valor de 12 milhões de coroas suecas, cerca de 1 milhão de euros, será entregue em dezembro pelo Rei da Suécia em Estocolmo. Um comitê de 5 cátedras da Academia analisa todos os anos dezenas de candidaturas a partir de fevereiro, sendo a escolha final feita por votação direta dos 18 membros da Academia. O candidato que obtém mais votos ganha o Nobel.
0: Resta agora esperar pelo meio-dia para se saber exatamente quem é então o escolhido pela Academia Sueca para receber o galardão de Nobel da Literatura. Um plenário de políticos e decisores no qual uma palavra pode atravessar uma dúzia de línguas em poucos segundos. Falo, por exemplo, do Parlamento Europeu, quando há traduções, mas nem sempre essa tradução de um discurso consegue representar exatamente o significado dito pelo autor das frases. Quando Luís Montenegro, por exemplo, falou recentemente num concurso de pedinchices em Estrasburgo, os intérpretes tiveram uma fração de segundo para escolher a palavra certa. Rui Polónio foi perceber como é que se toma uma decisão destas dentro de uma cabine.
10: Primeiro-Ministro, seja bem-vindo ao Parlamento Europeu. Obrigada por estar aqui conosco hoje.
11: Tentou, e no Parlamento Europeu tentar já é qualquer coisa. Nos corredores as línguas cruzam-se, no hemiciclo organizam-se por canais. Uma palavra deu mais trabalho.
12: Portugal não encara o quadro financeiro plurianual como um concurso de pedinchices.
11: Miroslava Petrovska tinha segundos e duas possibilidades.
13: Eu traduzi esta palavra para o eslovaco como Jobronić. Porque o meu subconsciente do intérprete indicou-me que não se trata de uma palavra corrente.
11: Procurou outra palavra pouco corrente, havia duas.
13: O outro seria o Biehatsa. O Biehatsa, mas isto me parecia muito leve. Neutro, muito leve, muito assim, muito sem sumo, sem gosto. Então o Jobronić me parecia mais adequado.
11: Aprendeu português em Bratislava, passou por Lisboa e traduziu livros. Houve uma palavra que ficou até anos por esclarecer.
13: Eu não encontrei a palavra Alkakenge em nenhum lado. E depois, uns anos depois, tive a oportunidade de encontrar o José Saramago e perguntei, mas o que é que é esta planta Alkakenge? E ele olhou para mim e disse-me, ai, isto era uma palavra que eu encontrei num velho dicionário brasileiro e gostei muito da palavra, então utilizei naquele contexto.
11: Ali pôde procurar e até perguntar a Saramago. Na cabine, não.
13: Interpretação é o primeiro socorro e é instantâneo e é mais tolerável de cometer, por exemplo, imprecisões.
11: No hemiciclo, os deputados ouvem o resultado. Montenegro disse pedinchices.
12: Portugal não encara...
13: Portugalsko sanje staviak v fr ako k nejaké mu konkursu žobrákov.
12: De pedinchices.
11: Entre uma coisa e outra, houve uma fração de segundo e uma escolha.
0: o trabalho dos tradutores, neste caso, no Parlamento Europeu. Entretanto, há uma notícia que está a ser avançada pela SIC Notícias. O Liceu Francês Charles Lepierre, em Lisboa, está encerrado por questões de segurança. É uma informação que foi avançada pela SIC. O canal de televisão revela que os alunos estariam a preparar um bloqueio semelhante ao que está a acontecer nas escolas em França e, portanto, há esta informação do encerramento deste colégio Liceu Francês Charles Lepierre em Lisboa.
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0: o sentido das palavras, um olhar mais positivo sobre a vida. Temos a tendência de apegarmos a coisas ou pessoas que deveríamos deixar partir, porque não nos trazem nada de bom, porque nos fazem mal. É importante aprender a deixar ir, certamente irá doer, mas com o passar do tempo, irá perceber que às vezes é preciso permitir que coisas ou pessoas se vão, para que deste modo a sua vida possa ser presenteada com uma baforada de ar fresco. Pense nisto e seja feliz.
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8: E vamos então cumprimentar todo o nosso vasto auditório que nos está a acompanhar esta manhã de quinta-feira, dia 8 de outubro, uma manhã bonita assim, com o sol a fazer-se sentir, que é assim, tal e qual como eu gosto, de solinho, dá-me logo outra boa disposição, outra alegria, outro encantamento. Eu adoro o sol. Eu já andava tristonha aí com a chuva e o tempo cinzento, coisa desagradável. Bom dia, Maria João.
9: Bom dia. Então, tenho uma proposta para ti.
8: Então, diz lá.
9: Vais comigo para a ciclovia.
8: Quando?
9: Assim, às 7:30 da manhã.
8: E quem é que vai fazer o programa?
9: Não, mas vens na mesma. Não interessa. Isso pedimos ao Rui.
8: Ah, é?
9: Pedimos ao Rui.
8: Ah,
9: o Rui
8: pronto.
9: Vem e vejo, recebes assim o sol logo,
8: tá bem,
9: aquecer
8: pronto.
9: A alma logo aquele
8: sol. Primeiros
9: raios.
8: Se o Rui vem, eu vou.
9: É a proposta que eu tenho para ti.
8: Pronto, então. Temos que convencer o Rui.
9: Não, temos de convencer primeiro a ti, acho eu.
8: Ora, muito bem. Maria João, já estás aqui prontinha com as capas dos jornais para nos contares tudo. Vamos para a revista de imprensa.
9: Vamos, sim, senhora. E vamos começar com o Público, como é habitual, hoje que faz destaque do Orçamento de Estado de 2027, que vai ser hoje apresentado. Num mundo imerso em dívida, impõe-se a dose certa de prudência. Também o Governo prepara fusões na saúde e a criação de uma agência pública. A reforma será apresentada em breve e a Direção Executiva do CNS deverá dar lugar, assim sim, a um novo organismo que integrará a Administração Central do Sistema de Saúde. Álvaro Almeida estará de saída. Fraude ao IVA, há 39 detidos em Portugal, em caso que chega aos 410 milhões. Também garantia do Governo, respostas aos estudantes em França chegarão até ao final do mês. Ainda no cabeçalho deste jornal podemos constatar que a espada de Dom Dinis pode não ter sido feita para ele. E ainda na saúde, problemas psicológicos podem custar até 13 milhões por ano às empresas. Também pode acompanhar uma entrevista alargada ao Presidente do Conselho Nacional para as Migrações e Asilo, que considera imprescindível uma política de retorno. Pede mais meios para a AIMA e também para a PSP. Vamos passar para o Diário de Notícias, hoje que faz aqui destaque dos 3 anos depois. Israelitas lembram com dor e críticas o 7 de outubro. Palestinianos choram a destruição de Gaza. Também, ainda por cá, Banco de Portugal pede apoios mais certeiros nos combustíveis. Em vésperas de entrega do orçamento, o governador do Banco de Portugal avisa que os apoios que já existem, sobretudo no ISP, põem mais pressão na despesa em caso de agravamento da crise e sugere apoios alternativos direcionados para os rendimentos mais baixos. Também, Money Conference, líderes da banca e dos seguros em grande conferência de IEN e de Dinheiro Vivo no Parlamento. Ventura ataca Aguiar Branco por querer limites ao número das comissões de inquérito. No calçado, Paulo Gonçalves, falta-nos grandes marcas de reputação, a grande marca internacional que temos é Ronaldo. Também no Brasil, Tarula, 1 milhão, que votou em Tarcísio, mas também em Lula. Na geopolítica, Renato Flores, o Sul Global é consciência da possibilidade de criar alternativas ao Norte avançado. Vamos passar para o JN, hoje que faz destaque do futebol, uma equipa que nunca se vergou, portanto aqui Vilas Boas, que garante firmeza na defesa do clube, lembra Jorge Costa, elogia humanidade de Farioli na gala dos Dragões de Ouro. Também centena e meia de empresas envolvidas em burla milionária no IVA de telemóveis, PJ, GNR e Fisco, numa das maiores operações de que há memória, com 1.100 efetivos e 59 detidos. O esquema em carrossel terá lesado o Estado em 155 milhões de euros ao longo dos últimos 3 anos. Também picadas mortais de vespa asiática fazem disparar os alarmes, inseto chega a todos os distritos, Braga e Leiria são os mais afetados. Já no metro do Porto, desliza nos carris, na nova linha rosa, testes decorrem entre estações da Casa da Música e São Bento. E na saúde, há menos gente a recusar-se a doar os órgãos na morte e no orçamento. Ministro diz que haverá mais uma descida no IRS. E vamos terminar as capas de jornais generalistas com O Correio da Manhã, hoje, que faz destaque do orçamento que traz nova descida do IRS. O documento é revelado esta tarde, a redução feita através da atualização dos escalões, dedução específica e mínimo de existência. Impacto será na ordem dos 600 milhões de euros. Também ainda cheiro a peixe e queijo obriga a aterragem de emergência. Mari Carmen morreu, o símbolo da luta pela habitação.

0: são em Espanha. E ainda no ensino, menos 1.542 professores desde setembro. Na economia, Banco de Portugal, mais otimista. E milagre, mulher que resistiu à execução, já fala e está consciente. Desporto.
1: E passamos já para as capas desportivas, quando passam 41 minutos das 9 da manhã.
0: Vamos passar para a bola com o nosso pontapé de partida, tal e qual como é habitual, hoje que faz destaque de Echeverri, que está pronto. Aqui o Benfica recebe o Vitória de Guimarães no regresso da Liga, lesão de Sudakov, abre espaço para novidade no 11 encarnado. Semanas intensas no Seixal favorecem argentino. Além do ucraniano, há dúvidas sobre a utilização de Bá e Kaminski. Também destaque para o Sporting, para Rui Borges, quer matar fantasmas, tem apenas 10 pontos em 30 possíveis, frente a Benfica, Futebol Clube do Porto e ainda o Sporting Clube de Braga. Ibrahima Bá está de regresso. Já o destaque para o Futebol Clube do Porto vai para Farioli, Diogo Costa e Frodoute são dragões de ouro. Não nos distraímos com ruído, mas também não deixamos o clube sem defesa, diz André Villas-Boas. Já também a despedida de Messi, até por Ronaldo, foi abençoada, também aqui com um pequeno destaque neste título de jornal. Vamos passar para o Record, hoje que faz destaque de Jackpot Pavlidis, renovou e passou a ser o mais bem pago do plantel, reação exemplar à proposta milionária do Fenerbahçe, que agradou a SAD. Turcos ofereciam 500 milhões às águias e salário de 8 milhões mais bónus ao avançado. Também Marco Silva dá oportunidade a quase todos, só 11 atuaram, mais de metade dos minutos, e já utilizou 32 jogadores e 27 foram titulares. Novo vínculo mantém também a duração até 2029, relativamente aqui ao jogador Pavlidis. Também análise ao desgaste nas seleções. Como estão os internacionais dos grandes? Pergunta este jornal. Já o destaque para o Sporting vai para Via Aberta para Ioannidis, em Braga. Soares voltou a jogar pela Colômbia, motivado com desempenhos pela Grécia. E Cafetero não cumprirá 72 horas de descanso caso entre em campo. BA também regressa, ou BA, aliás, regressa aos treinos. Luís Guilherme aprendeu com Jenny e Trincão, via o que faziam. Ainda destaque para o Futebol Clube Porto, dragão de ouro para o treinador Farioli, responsabilidade de perseguir mais troféus, diz Diogo Costa. Frodoute e Mid também foram distinguidos. Villas-Boas reafirma a ambição. O título não se conquista com recordações. Ainda na seleção, Proença confia na reconciliação entre Ronaldo e Jorge Jesus. Jesus continua em silêncio e Cristiano deixa mensagem a Messi após o adeus à Argentina. Mais representada na primeira categoria, a Associação de Futebol do Porto lidera a arbitragem. E vamos terminar as capas de jornais com jogo. Hoje, como não podia deixar de ser, faz destaque desta gala no Dragão de Ouro, firmeza dentro e fora do campo. Pode-se ler, Villas-Boas chama todos para a luta numa grande festa do orgulho portista marcada por fortes emoções. Não acreditaremos que o respeito pelo Futebol Clube do Porto dependa da conveniência de quem fala, e o contributo de Jorge Costa permanece bem vivo no campeonato que conquistamos. Também destaque para o Benfica, para Rui Costa, que aumenta salário de Pavlidis. A transferência recusada motiva reforço salarial. E no Sporting, uma pedreira na cabeça de Rui Borges. Nunca venceu os bracarenses ao serviço dos Leões. E na seleção, Ronaldo já está suspenso pela Federação Portuguesa de Futebol.
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0: E vamos então agora ficar a conhecer os títulos para o informativo das 10 da manhã.
1: A queda de granizo provocou perdas até 40% de azeitona nas aldeias de Eucísia e Valverde, no concelho de Alfândega da Fé. Dada por terminada a época das vindimas no concelho de Macedo de Cavaleiros, a cooperativa agrícola daqui de Macedo de Cavaleiros recebeu este ano uma maior quantidade de uvas comparado ao valor registado na campanha anterior. E a falta de mão de obra é um dos maiores problemas que os viticultores enfrentam na campanha de vindima também deste ano, que foi colmatada com uma nova estratégia que passa pela mecanização e pela vindima noturna.
0: Já sabem então, estes títulos vão estar em desenvolvimento às 10 da manhã no informativo. E agora, Maria João, vem...
1: A nossa taróloga Maria Helena.
0: Exatamente, com a previsão dos signos, tens boas vibrações para hoje?
1: Muitas.
0: Muitas, não é?
1: Muitas, sim. Já deste conta, não já?
0: Já, vai
1: já,
0: ser...
1: Já. Vou com tudo hoje.
0: Exatamente, vai ser um dia espetacular, mas já deste conta que eu também estou contente, não é?
1: Exatamente.
0: Havendo o solinho.
1: Sol, eu vou para a ciclovia fazer a minha rotina saudável, isto é toda assim a minha vida.
0: É, pronto, e cada um segue a sua vida como acha que o deve fazer, de maneira que sejamos felizes acima de tudo, o que é o mais importante. Porque isto é uma passagem.
1: Exatamente.
0: Aqui na Terra é uma passagem.
1: Exatamente.
0: Maria João, a continuação de um bom trabalho, volta já às 10 no informativo ou não és tu?
1: Sou eu, regresso, sim senhora.
0: Então pronto, então até
1: sou
0: já.
1: Sou eu que venho dar as notícias às 10 no informativo.
0: Até
1: não
0: já.
1: Não é o Filipe, até já. Tchau, tchau.
0: Tchau, tchau. Tchau para si também que está na nossa companhia. Volto logo a seguir ao informativo das 10 da manhã. Bom dia.
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0: Sejam bem-vindos ao Espaço dos Signos com a doutora Maria Helena e fique a saber o que os astros lhe reservam para hoje.

começamos com Sagitário, que está com o Rei de Paus e que significa força, coragem e justiça. O número da sorte é o 36. Já Gêmeos, 10 de ouros, que anunciam uma fase de maior riqueza e segurança. Pode ganhar dinheiro extra de uma forma inesperada. Que bom! O número da sorte é o 10. Escorpião, 8 de paus, que lhe diz para ser prático a resolver as situações. Portanto, você vai conseguir. E o número da sorte é o 30. E agora, vou falar especialmente para os nativos de um signo que é regido por Saturno, que é um planeta assim mais, algo deles um bocadinho denso. Portanto, Capricórnio está com os enamorados, que indica que poderá ter que fazer uma escolha. Escolha o que for melhor para si. O número da sorte é o 6. Peixe está com a justiça, que o aconselha a ser mais justo. O número da sorte é o 8. E Carneiro, 9 de espadas, que indica um mau pressentimento. Cultive pensamentos positivos, que tudo vai melhorar. E o número da sorte é o 14. Aquário está com o mágico, que lhe diz para lidar bem com as situações. E o número da sorte é o 1. Virgem está com o 5 de copas, que alerta para algum cuidado. E o número da sorte?

0: é o 41. Já a Touro, 6 de espadas, que traz mudanças muito boas. E o número da sorte é o 11. E agora vou falar especialmente para os nativos de um signo que é regido pelo Sol, que é Leão. Está com o 3 de ouros, que significa que tem poder de decisão. E o número da sorte é o 3. Caranguejo, valete de hoje, diz para refletir bem hoje, porque vai ser bom para si. E o número da sorte é o 13. Balança, as de copas, que significa muito amor. Que bom, o número da sorte é o 37.
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2: Ficámos a saber a previsão dos signos para o dia de hoje com a doutora Maria Helena. Dentro de alguns minutos, atualizamos as notícias de Trás-os-Montes e Alto Douro. Tenha uma ótima manhã.

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1: Dez horas. 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
3: Atualizamos a informação regional com o jornalista Filipe Ventura Alves.
4: A queda de granizo provocou perdas de até 40% de azeitonas nas aldeias de Eucísia e Valdeverde, no concelho de Alfândega da Fé. Dada por terminada a época das vindimas no concelho de Macedo Cavaleiros, a cooperativa agrícola recebeu este ano uma maior quantidade de uvas, comparado com o valor registado na campanha anterior. A falta de mão de obra é dos maiores problemas que os viticultores enfrentaram na época de vindima deste ano, que foi colmatada com uma nova estratégia de

0: Mecanização.
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0: A queda de granizo registada no domingo provocou estragos em olivais de algumas freguesias do concelho de Alfândega da Fé. A cooperativa agrícola de Alfândega da Fé afirma que parte da azeitona caiu ao chão e outra ficou marcada pelo granizo. O presidente da cooperativa agrícola de Alfândega da Fé, Luís Jerónimo, aponta que a queda de granizo provocou prejuízos nos olivais da vila, nomeadamente no sul do concelho, em aldeias como Eucísia e Valverde.
2: Essencialmente foi a zona sul do concelho, mais propriamente duas aldeias, Eucísia e Valverde, onde o granizo fez estragos a nível das oliveiras. Pronto, deitou algum fruto já ao chão e o outro fruto que está na árvore, algum dele já está marcado e picado, que porventura poderá vir ainda a cair. E aquele que não cair, pronto, a qualidade do azeite já vai sofrer. Mas naquela zona estaremos a falar entre 20% a 40% de perca de azeite.
0: Segundo Luís Jerónimo, nas duas localidades afetadas estão em causa entre 100 e 200 pequenos produtores. O granizo poderá também comprometer a qualidade de parte do fruto que permaneceu nas árvores devido aos danos provocados na azeitona.
2: Alguma dela vai ter menor qualidade porque é um fruto que de alguma maneira está mais sujeito a doenças e é um produto que não está são e ao estar o fruto já com alguma deficiência, a qualidade já é diferente.
0: Apesar dos prejuízos localizados, a cooperativa agrícola mantém uma perspectiva positiva para a campanha de azeitona no concelho. Para já não há conhecimento do desenvolvimento de pragas ou doenças que possam comprometer a produção.
2: A produção previa-se uma produção boa e continuamos a prever, mas embora nessas duas freguesias possa haver alguma quebra, ainda estamos a prever uma boa produção. E para já, até ao momento, também ainda não temos conhecimento de que a azeitona tenha, para já, doenças. Portanto, pensamos que a qualidade do produto, para já, também que seja boa. E a quantidade também.
0: Para o Conselho de Alfândega da Fé, a campanha deverá começar dentro de um mês. Para já não está prevista uma antecipação da apanha devido aos estragos provocados pelo granizo, embora a cooperativa admita rever essa decisão caso seja necessário minimizar os prejuízos dos agricultores afetados. Apesar das perdas registadas em Valverde e Eucísia, a expectativa da cooperativa agrícola de Alfândega da Fé continua a ser de uma boa campanha de azeitona, tanto em quantidade como em qualidade. Terminada a época das vindimas no concelho de Macedo Cavaleiros, a cooperativa agrícola recebeu cerca de 610 toneladas de uvas, um valor ligeiramente inferior ao registado na campanha anterior. Ainda assim, a direção da cooperativa agrícola de Macedo Cavaleiros faz um balanço positivo da campanha de este ano. Segundo o presidente da cooperativa, Luís Rodrigues, a diferença em relação ao ano passado é reduzida. Das uvas entregues deverão resultar, em média, cerca de 440 mil litros de vinho. Apesar da ligeira quebra na quantidade, a qualidade das uvas é apontada como um dos pontos fortes desta campanha.
3: Estamos aqui a falar em menos de 20 toneladas de diferença do ano passado para este ano. Este ano é ótimo, é um vinho com muito grão, mais cor. A nível de qualidade, penso que teremos um vinho de excelência. De excelência para a nossa região, claro.
0: As condições meteorológicas marcadas por temperaturas elevadas acabaram por influenciar a produção. Segundo o presidente da cooperativa, parte da uva acabou por secar, mas não apodreceu, contribuindo para uma maior concentração e qualidade do vinho.
3: Todos nós sabemos que houve temperaturas extremas, muita uva que acabou por secar, ficou mais pequeno o bago, quer dizer, se é uma campanha normal, em vez das 610, teríamos

0: provavelmente mais aqui umas toneladas. Mas pronto, as que ficaram, elas não apodreceram, vinham secas, não apodreceram, e portanto daí também que influencia na qualidade do vinho.
1: A expectativa é, por isso, de uma produção de qualidade, embora o vinho ainda esteja em processo de fermentação. Ao todo foram recebidas cerca de 610 toneladas de uvas, das quais deverão resultar aproximadamente 440 mil litros de vinho. A cooperativa pretende agora valorizar a produção e garantir uma boa remuneração aos produtores. A falta de mão de obra é dos maiores problemas que os viticultores enfrentaram na campanha de vindima deste ano, que foi colmatada com a mecanização e ainda com a recolha das uvas à noite, como nos conta a jornalista Maria João Canadas.
2: A falta de mão de obra é dos maiores problemas que os viticultores continuam a enfrentar na campanha da vindima, que tem sido colmatada com a mecanização e ainda com a recolha das uvas à noite. Esta foi uma das realidades que aconteceu na Casa José Pedro, marca de vinhos sediada em Valpaços, que tem 75 hectares de vinha, na campanha deste ano. O diretor-geral da Casa José Pedro, Marcos Lopes Paulo, explica que não houve a renovação geracional com a transmissão do saber fazer e que a aposta agora passa pela mecanização, que acaba por trazer cada vez mais vantagens.
3: E nós combatemos essa falta de mão de obra com a ajuda da mecanização, com a máquina de vindima, em que trabalhamos com uma equipa a cortar as uvas à mão e, simultaneamente, temos a máquina a vindimar noutras parcelas para, como devem saber, a janela de vindima é um curto espaço de tempo entre a fase ideal para colher a uva e depois aquela fase onde se pode perder tudo. Portanto, esta janela temporal é curta e, das duas, uma. Ou teríamos de trazer 50 ou 60 ou 70 pessoas a vindimar diariamente, o que não é possível porque não as há, e obviamente em termos também de custos também nos leva a olhar para a mecanização. Portanto, daí esta situação partilhada, digamos assim, acabamos por ter os dois formatos. E depois a questão da utilização da máquina de vindima. Portanto, esta mecanização permite-nos trabalhar de dia, naturalmente, mas tendo em conta que estamos em trás dos montes, tendo em conta as temperaturas altas que se têm feito sentir, acabámos por optar vindimar à máquina de noite, porque as uvas entram na adega mais frescas, portanto acaba por ser mais fácil também para quem está a operar a máquina, portanto o rendimento é maior.
2: A vindima mecanizada e noturna é cada vez mais uma aposta dos viticultores, e neste caso da Casa de São Pedro, e numa das estratégias adotadas para combater os dias de calor intenso, que rentabiliza a produção, os seus custos e que evidencia um aumento da qualidade da uva e do vinho.
1: A vindima noturna é também uma das estratégias adotadas para combater os dias de calor intenso e que se reflete numa poupança energética e num aumento da qualidade da uva e do vinho. O Centro Cultural de Macedo Cavaleiros recebe hoje às 9:30 da noite a exibição do filme Foi Só um Acidente, realizado por Jafar Panahi e vencedor da Palma de Ouro nos festivais de Cannes em 2025. O filme conta a história de Vahid, mecânico de automóveis e antigo prisioneiro político que leva uma vida tranquila nos subúrbios de Teherão, no Irão, até receber na sua oficina Egbal, um cliente com uma prótese na perna, na sequência de um acidente. O som provocado pelo homem ao caminhar desperta no mecânico memórias traumáticas. É semelhante ao ruído que ouvia, de olhos vendados, durante os interrogatórios e agressões a que foi repetidamente submetido. Convencido de que aquele homem foi um dos seus torturadores, Vahid rapta-o e decide enterrá-lo vivo. Apesar da certeza inicial, começa a questionar sobre a identidade do homem e sobre a possibilidade de estar a cometer uma injustiça. Em busca de provas, procura então alguns dos antigos companheiros de prisão que também terão sofrido às mãos do mesmo carrasco. Jafar Panahi, que também foi perseguido e preso pelo regime iraniano, tornou-se em 2025 o primeiro cineasta a conquistar o prémio máximo em 4 dos principais festivais internacionais de cinema. O Espelho de 1997 recebeu o Leopardo de Ouro em Locarno, o Círculo de 2000 conquistou o Leão de Ouro em Veneza e Táxi de 2015 venceu o Urso de Ouro em Berlim. A Palma de Ouro em Cannes chegou em 2025 com Foi Só um Acidente.

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0: Olá, muito bom dia. Sejam bem-vindos a esta segunda hora da manhã informativa. Já sabem, então, até bem perto do meio-dia, estou consigo na antena da nossa rádio.
1: Se não for cantado, escapa.
0: Continuo desse lado. Uma boa.

E para esta região transmontana, prevê-se uma temperatura máxima de 21 graus, a mínima de 9 graus. Espero que aproveite amanhã da melhor maneira possível conosco. As melhores músicas também passam aqui na antena da nossa rádio.

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O outono já chegou há 2 semanas, no entanto, parece que o calor deverá continuar pelo menos durante a próxima semana, entre os dias 12 e 19 de outubro. Chegar aos 30 graus. A Meteored Portugal indica que a semana de 12 a 19

9 de outubro deverá ser marcada por temperaturas superiores ao normal, pouca precipitação em Portugal continental. Apesar da distância temporal ainda exigir alguma cautela quanto aos valores exatos, os modelos apontam para um início de semana bastante quente para meados de outubro. Ora, na segunda-feira, dia 12 de outubro, os mapas da Meteorred prevêem temperaturas próximas dos 30 graus com várias zonas do Alentejo, podendo mesmo atingir cerca de 31. No entanto, o calor não ficará limitado ao sul, assim no interior centro algumas localidades poderão aproximar-se dos 27, incluindo o distrito de Viseu. Em contrapartida, a faixa litoral, particularmente junto ao mar no norte e centro, deverá apresentar temperaturas mais contidas devido à influência atlântica. A Meteorred ressalva, no entanto, que não se trata de um episódio comparável ao calor observado durante o verão, mas que são temperaturas claramente elevadas para esta altura do calendário. O tempo quente deverá, então, manter-se na próxima semana. Saliente-se que, embora ainda possam existir ajustes na previsão devido à distância temporal, os principais modelos apontam atualmente para uma tendência consistente. Meados de outubro deverão trazer temperaturas acima do normal, possibilidade de 30 graus ou mais no início da semana e pouca chuva em Portugal continental. Esta é a previsão, então, para a próxima semana. Aproveite então estas temperaturas que ainda estão acima da média para a época do ano. Depois não tarda, vem o frio. Estamos então a terminar esta segunda hora da manhã informativa. Abrimos depois a terceira hora com a síntese de informação. But you rescued me. Para si, uma boa manhã, um bom trabalho.

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11: São 11 horas.
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6: Olá, muito bom dia. Sejam bem-vindos à Manhã Informativa de hoje, quinta-feira, 8 de outubro. E abrimos então esta terceira hora com a síntese de informação. Comigo em estúdio já tenho o colega Filipe. Olá, muito bom dia.
7: Olá, bom dia, Carla, tudo bem?
6: Está tudo e contigo, Filipe?
7: Também, obrigado.
6: Porreiraço?
7: Sempre.
6: Então, vamos para a síntese de informação.
8: Quase 295 milhões de euros é este o valor dos projetos aprovados no Distrito de Bragança através do PRR. Os dados reportados a 16 de setembro apontam para 7.418 projetos aprovados, mas apenas 76% do valor, cerca de 217 milhões de euros, já tinha sido pago. Vinhais concentra a maior fatia do investimento com 112 milhões de euros, cerca de 38% do total do distrito. Um valor associado a apenas 188 projetos. Bragança surge depois com 90 milhões de euros, mas lidera claramente no número de projetos, com 2.507 projetos. Mirandela aparece em terceiro lugar, com 24 milhões de euros, distribuídos por 1.179 projetos. Por áreas, quase 63% dos projetos estão concentrados nas qualificações e competências e na eficácia energética dos edifícios. Mas há um dado que se destaca: um único projeto de infraestruturas representa 112 milhões de euros, praticamente 4 em cada 10 euros aprovados no distrito. Na habitação são 93 projetos, mas já representam mais de 35 milhões de euros.
6: Ora, muito bem, esta foi então a síntese de informação de hoje, quinta-feira, 8 de outubro. Filipe, estás bem disposto?
7: Sempre.
6: Sempre porreiro.
7: Sim, agora também já ouvi que vai melhorar o tempo.
6: É verdade, vão aumentar as temperaturas para a próxima semana. Yeah!
7: Mesmo.
6: Eu gosto bastante do calor e do verão e de tudo. Mesmo. Já andava aqui de pré.
7: Mesmo.
6: Com este tempo de chuva, cinzento, medonho.
7: Mesmo.
6: Ai, não há nada como um solinho a brilhantar o nosso dia.
7: Sem dúvida.
6: Também
7: sem
6: gostas
7: dúvida.
6: Bem.
7: Muito, muito, muito.
6: Filipe, a continuação de um bom trabalho.
7: Igualmente, obrigado, Carla.
6: Olha, este tema vai para ti, que Deus te abençoe. São bênçãos que não têm fim.
7: Isso, obrigado.
6: Nada, bom dia. Ainda

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Terminamos então esta terceira hora da manhã informativa e assim a manhã informativa de hoje. Foi com muito gosto que eu tive consigo toda a manhã. E já sabem, temos encontro marcado amanhã, hora habitual. Sejam todos felizes, façam alguém feliz. Mas continuo sintonizado. Ao meio-dia e 30 temos a CIR, Cadeia de Informação Regional. E às 13 horas, a primeira edição do Disco Expedidos. Sejam felizes, façam alguém feliz. Bom dia.

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8: As primeiras são com miúdos, porque hoje a sopa lá na escola é canja.

0: coitados dos nossos professores. Fartam-se de sofrer para conseguirem um lugar numa escola e depois ganham mal como tudo.
1: Coitados dos professores? Tu tens cada uma? Coitados, mas é de nós que somos mesmo obrigados a vir contra a nossa vontade e não nos pagam nada, nem sequer uma indemnização.
2: Já viste bem aquele ministro da Educação? Eu não acredito que ele tenha tido tempo de fazer a escola toda.
3: Ai, que parvo. Tu achas que o primeiro-ministro o convidava se ele não tivesse a escola toda? Achas? Pois fica sabendo que os ministros têm todos a escola toda.
0: Vá lá. Alguns professores conseguiram colocação. Foi sorte, não foi?
1: Sorte! Foi, mas foi azar! Porque o que era bom é que dispensassem os professores todos!
0: Todos, todos não! Porque aquela professora nova, alta, loira e de olhos verdes faz mesmo muita falta!

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1: Vossa Excelência vai perdoar-nos, mas houve um lastimável engano durante a intervenção que fizemos à sua esposa.
2: Mas é que eu...
1: Calma. Estamos prontos a reparar o que sucedeu e a pôr tudo como deve de ser, no sítio próprio, com o peso e a medida certa, claro está.
2: Olhe, doutor, não esteja assim tão preocupado, porque eu já estive com ela e não vi razão para retificar seja o que for.
0: Essa agora? Mas o senhor reparou bem na porcaria que os estagiários que estiveram a ajudar o senhor doutor fizeram à senhora? Reparou mesmo?
2: Reparei na porcaria que eles fizeram, reparei. Mas sinceramente, até nem achei mal.
1: Não achou mal? Mas a sua esposa acabou por ficar com 6 mamas em cada lado do peito.
2: E o que é que isso tem, doutor? Eu dedico-me à suinicultura, sabe? Olha, tenho lá porcas com mais tetas e não houve nenhuma que tivesse feito qualquer cirurgia ao peito. Nem sequer puseram silicone, doutor.
3: Olha lá, ó, Maria Seringa, o teu chefe esteve a operar, não esteve?
0: Acabou agora mesmo de resolver uma apendicite.
3: Ótimo. Doutora, o seu colega já acabou a operação e foi realmente uma apendicite. Olhe, aí vem ele.
4: Doutor Pinga Amor, venham daí esses ossos. Preciso de um favor seu.
5: Ah, sim? E o que é? Diga.
4: Acabou de extrair um apêndice, não foi?
5: Foi, foi. E era enorme, porque estava bastante inflamado.
4: Mas isso é uma maravilha, doutor. É que eu estou com falta de material para os meus transplantes e preciso desse apêndice.
5: O quê? Eu sei que há uma grande falta de rins, fígados e corações. Mas para que é que o colega quer o apêndice que eu acabo de tirar ao meu paciente? Que eu saiba, o apêndice já foi para o balde. Não foi, enfermeira Seringa?
0: Foi para o balde, sim, foi, senhor doutor.
4: Enfermeira, vá com a sua colega buscar o balde imediatamente.
5: Continuo sem perceber para que é que o colega quer o raio do apêndice.
4: É que eu tenho um paciente que está impaciente, porque quer mudar de sexo urgentemente e não tem nada para lhe pendurar no lugar do sexo.
0: Pronto, doutor, eu vou ao balde para o seu impaciente não ficar de balde.
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0: Olá, beleza. Faça favor de dizer.
1: Venho contratar os serviços dos inspetores Pastilhas e Amendoinha. Posso entrar?
0: Claro que sim. Venha toda cá para dentro.
2: Que se passa, Amendoinha?
0: Querem contratar um novo serviço cá com a gente.
2: Muito bem. Faça o favor de sentar, menina.
1: Podem chamar-me Belinha.
0: O nome não podia ser mais apropriado.
2: Be quiet, Amendoinha. Quero desculpar, menina Belinha, em que podemos ser úteis?
1: Venho da parte do Instituto Nacional de Estatística e pretendemos saber porque é que a maioria dos portugueses não sabe quem são os ministros que nos governam.
0: E as vossas estatísticas dizem que há dinheiro para nos pagarem?
1: Podem estar descansados, porque se for preciso, vai-se ao Banco de Portugal buscar mais uma arroba de ouro para fazer frente às despesas. Até podem gastar o que for preciso, para que os portugueses passem a conhecer muito mais do que apenas o desconhecido que desconhecem.
2: A menina Belinha pode considerar o serviço entregue, porque eu e o meu adjunto estamos sempre ao serviço da nação.
3: Ai, incluindo eu, que por muito menos sei tudo de todos no diâmetro de qualquer raio.
0: Ah, pois, a Dona Maria também é capaz de descobrir, seja o que for necessário descobrir, menos o que não convém, está claro.
2: Be quiet, Amendoinha, basta. Silêncio, menina Belinha. Vamos lá ver se nos entendemos. As vossas estatísticas chegaram à conclusão de que a maioria dos portugueses desconhece a identidade da maioria dos ministros, cuja maioria é absolutamente desconhecida. É isso, não é?
1: É isso mesmo. E o nosso diretor quer que tudo seja feito no sentido de se inverter tal situação, de modo a invertê-la totalmente.
3: Ah, credo! Então isto é encomenda que se entrega aos maiores detetives e investigadores do mundo.
2: Obrigadinho pela defesa, Dona Maria. Maria, pelo seu simpático apoio e por toda a sua amizade.
1: Ficaremos a guardar os vossos relatórios sobre o assunto.
0: Relatório cá com a gente, menina Belinha. Olhe, uma noite destas, cheguei a casa de madrugada quando já era de manhã, mas apresentei um tal relatório à minha mulher que ela até acreditou que eu tinha andado a mudar a hora a todos os relógios de Lisboa.
2: Amendoinha, let's go! Vamos lá ver o que é que podemos fazer para que o desconhecido não continue a ser assim tão desconhecido para a maioria dos portugueses.
0: Ok, chefe. Contrariado, mas vou. Se for preciso, até vou vender enciclopédias para a porta do Parlamento.
1: Diretor, estão aqui os inspetores Pastilhas e Amendoinha, que andam a tomar medidas para dar a conhecer os ministros desconhecidos.
4: Ah, ótimo. Entrem, entrem. É um prazer conhecê-lo, inspetor Pastilhas. Serei eu que mandar tudo o que diz respeito a essa campanha e aguardo as suas instruções.
2: Ora bem, senhor diretor, o primeiro passo será pendurar grandes fotografias dos ministros com os respectivos nomes em letras muito grandes. Aí, por todo o país.
0: Aquilo é que se chamam letras garrafais, em que nenhuma letra será mais pequena do que um garrafão, entendem?
1: E como serão pendurados os retratos dos ministros com os respectivos nomes em tamanho garrafal, como dizem? Não me digam que é pelo pescoço.
4: Ah, que horror!
2: Calma! Horror seria se fossem pendurados com uma corda qualquer.
4: Ah, não? Então como é que serão pendurados os ministros desconhecidos? Inspetor Pastilhas.
2: Iguaizinhos aos restantes. São pendurados em gravatas italianas cujo preço de cada uma não seja superior ao salário mínimo nacional.
0: É precisamente a diferença entre um ministro conhecido e um desconhecido. Uma gravata italiana pendurada ao pescoço.
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3: Assim China registou um crescimento de 7,4%.
4: Ah, e qual é a admiração? Em Portugal são muitos os portugueses que, graças a um já bastante conhecido medicamento, têm conseguido crescimentos bastante maiores, deixando os chineses amarelos de inveja.
1: Olha, olha, a CAP quer que seja proibida a entrada de vacas estrangeiras em Portugal.
0: Oi, oi, oi, comigo não contam. Que há para aí umas vacas estrangeiras que me têm feito muito jeito com os jeitos que me fazem. Sim, que eu não sou capaz, está bem?
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4: 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As grandes músicas passam por aqui.

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1: Muito boa tarde. A queda de granizo provocou perdas até 40% de azeitona nas aldeias de Eucísia e Valverde, no concelho de Alfândega da Fé. No distrito de Bragança foram aprovados 7.418 projetos no âmbito do PRR, o Plano de Recuperação e Resiliência, com um valor total de 295 milhões de euros até meados de setembro. A campanha das vendimas deste ano da Cooperativa Agrícola de Macedo Cavaleiros registou uma pequena quebra na quantidade de uvas comparado ao valor registado na campanha anterior. Saiba mais sobre estes assuntos e outros neste noticiário. A queda de granizo registada no domingo provocou prejuízos em vários olivais no concelho de Alfândega da Fé, sobretudo nas aldeias de Eucísia e Valverde. Segundo a Cooperativa Agrícola de Alfândega da Fé, parte da azeitona caiu ao chão, enquanto que outra ficou danificada, podendo comprometer a qualidade do azeite. O presidente da Cooperativa Agrícola de Alfândega da Fé, Luís Jerónimo, estima perda entre 20% a 40% na produção de azeitona nas zonas mais afetadas.
2: Essencialmente foi a zona sul do concelho, mais propriamente duas aldeias, Eucísia e Valverde, onde o granizo fez estragos a nível das oliveiras. Pronto, deitou algum fruto já ao chão e o outro fruto que está na árvore, algum dele já está marcado e picado, que porventura poderá vir ainda a cair, e aquele que não cair, pronto, a qualidade do azeite já vai sofrer. Mas naquela zona estaremos a falar entre 20% a 40% de perca de azeite.
1: Segundo o Luís Jerónimo, os prejuízos afetam entre 100 a 200 pequenos produtores das duas localidades, além da perda de azeitona. Os danos provocados pelo granizo podem comprometer a qualidade do fruto que permanece nas árvores, tornando mais vulnerável ao aparecimento de doenças.
2: Alguma dela vai ter menor qualidade porque é um fruto que de alguma maneira está mais sujeito a doenças e é um produto que não está são, e ao estar o fruto já com alguma deficiência, a qualidade já é diferente.
1: Apesar dos prejuízos registados, a Cooperativa Agrícola mantém perspectivas positivas para a campanha de azeitona no concelho. Luís Jerónimo adianta que, até ao momento, não há conhecimento da existência de doenças que possam comprometer a produção.
2: A produção previa-se uma produção boa e continuamos a prever, mas embora nessas duas freguesias possa haver alguma quebra, ainda estamos a prever uma boa produção. E para já, até ao momento, também ainda não temos conhecimento de que a azeitona tenha, para já, doenças. Portanto, pensamos que a qualidade do produto, para já, também que seja boa. E a quantidade também.
1: A campanha de azeitona no concelho de Alfândega da Fé deverá arrancar dentro de um mês. Para já não está prevista a antecipação da colheita, devido aos estragos provocados pelo granizo, embora a cooperativa admita reavaliar a situação caso seja necessário, para minimizar os prejuízos dos agricultores afetados. Apesar das perdas registadas em Eucísia e Valverde, a expectativa da Cooperativa Agrícola de Alfândega da Fé e de uma boa campanha de azeitona no concelho, tanto em quantidade como em qualidade. Até meados de setembro, no distrito de Bragança, tinham sido aprovados 7.418 projetos no âmbito do PRR, o Plano de Recuperação e Resiliência, com valor total de 295 milhões de euros. No topo da lista está o concelho de Bragança, com 2.507 projetos. Mirandela vem a seguir, com 1.179. No entanto, Vinhais é o concelho com maior valor aprovado, 112 milhões de euros, tal como nos conta o jornalista Fernando Pires.
3: Segundo os dados disponíveis no site oficial do PRR relativos a 16 de setembro, o último relatório de monitorização, o Distrito de Bragança teve a aprovação de 7.418 projetos distribuídos por 14 componentes, com valor total de 294 milhões 720 mil euros. No entanto, só 217 milhões de euros, cerca de 76%, já tinham sido pagos. O Conselho de Vinhais é responsável por cerca de 38% do valor total do Distrito, são perto de 112 milhões de euros, apesar de ter apenas 188 projetos aprovados no âmbito do PRR. Menos projetos no distrito, só mesmo os concelhos de Carraseda de Anciães, com 154, e Freixo de Espada à Cinta, com 144 projetos. Segue-se Bragança com um total de 90 milhões de euros, apesar de ser o concelho do distrito que viu ser aprovado o maior número de projetos, 2.507. O terceiro valor mais alto do distrito vai para o concelho de Mirandela, com um total de 24 milhões de euros, para distribuir pelos 1.179 projetos aprovados. Segue-se a Alfândega da Fé, que até meados de setembro teve aprovados 524 projetos, com um valor total de 16 milhões de euros. Macedo Cavaleiros teve a aprovação de 932 projetos candidatados ao PRR, com uma dotação a rondar os 14 milhões de euros. A meio da tabela está Mogadouro, que teve a aprovação de 579 projetos, no valor aproximado de 12 milhões e meio de euros. O sétimo concelho com maior volume de montante aprovado é o de Freixo de Espada à Cinta, com 144 projetos, representando um valor total de 7 milhões e meio de euros. Carraseda de Anciães vem a seguir, com 5,7 milhões, a serem distribuídos pelos 154 projetos aprovados. Torre de Moncorvo tem um total de 4 milhões de euros para os 257 projetos. Segue-se Miranda do Douro, com 3 milhões e 600 mil, resultantes de 327 projetos. Vimioso contabiliza 414 projetos aprovados, no valor de 2,7 milhões de euros. E, finalmente, Vila Flor, com um total de 230 projetos, que representam cerca de 2 milhões de euros. Ainda segundo os dados disponibilizados no site oficial do PRR, perto de 63% dos projetos aprovados, 4.697, foram para as áreas das qualificações e competências, com 2.427, e eficiência energética em edifícios, com 2.579, que representam um montante global de 39 milhões de euros. Curiosamente, a maior fatia dos cerca de 294 milhões de euros é alocado a apenas um projeto ligado a infraestruturas, no valor total de 112 milhões de euros, o que representa cerca de 38% do valor total aprovado para o distrito. Destaque também para a componente Repower, apoio à transição ecológica que limita a dependência da União Europeia dos combustíveis fósseis russos, reduzindo o desperdício energético, com 1.034 projetos já aprovados, que representam uma dotação total de 4 milhões de euros. Segue-se a área das respostas sociais, com 242 projetos aprovados, no valor de 15 milhões de euros. As restantes áreas têm menos de uma centena de projetos aprovados, sendo a mais significativa a referente à habitação, com 93 projetos, representando um valor total superior a 35 milhões de euros.
1: Os mais recentes números do PRR no Distrito de Bragança. Refira-se que até 16 de setembro, dos 7.418 projetos aprovados, no valor de 295 milhões de euros, foram pagos cerca de 217 milhões de euros, referentes a 7.171 projetos contratados. A campanha das vendimas deste ano da Cooperativa Agrícola de Macedo Cavaleiros registou uma ligeira quebra na quantidade de uvas comparado ao valor registado na campanha anterior. Terminada a época das vendimas, foram recebidas cerca de 610 toneladas de uva, um valor ligeiramente inferior ao valor registado na campanha anterior. Ainda assim, a direção da Cooperativa Agrícola de Macedo Cavaleiros faz um balanço positivo da campanha deste ano. Segundo o presidente da cooperativa, Luís Rodrigues, a diferença em relação ao ano passado é reduzida. Das uvas entregues deverão resultar, em média, cerca de 440 mil litros de vinho. Apesar da ligeira quebra na quantidade, a qualidade das uvas é apontada como um dos pontos fortes desta campanha.
4: Estamos aqui a falar em menos de 20 toneladas de diferença do ano passado para este ano. Este ano é ótimo, é um vinho com muito grão, mais cor. A nível de qualidade, penso que teremos um vinho de excelência. De excelência para a nossa região, claro.
1: As condições meteorológicas marcadas por temperaturas elevadas acabaram por influenciar a produção. Segundo o presidente da cooperativa, parte da uva acabou por secar, mas não apodreceu, contribuindo para uma maior concentração e qualidade do vinho.
4: Todos nós sabemos que houve temperaturas extremas, muita uva que acabou por secar, ficou mais pequeno o bago, quer dizer, se é uma campanha normal, em vez das 610, teríamos provavelmente mais aqui umas toneladas. Mas pronto, as que ficaram, elas não apodreceram, vinham secas, não apodreceram e, portanto, daí também que influencia na qualidade do vinho.
1: A expectativa é, por isso, de uma produção de qualidade, embora o vinho ainda esteja em processo de fermentação. Ao todo, foram recebidas cerca de 610 toneladas de uvas, das quais deverão resultar aproximadamente 440 mil litros de vinho. A cooperativa pretende agora valorizar a produção e garantir uma boa remuneração aos produtores. A falta de mão de obra continua a ser um dos principais problemas enfrentados pelos viticultores durante a campanha das vendimas, uma dificuldade que tem vindo a ser colmatada através da mecanização e também da colheita das uvas durante a noite. Esta foi uma das estratégias adotadas este ano pela Casa José Pedro, marca de vinhos sediada em Valpaços, que possui cerca de 75 hectares de vinha. O diretor-geral da Casa José Pedro, Marcos Lopes Paulo, explica que não houve uma renovação geracional que permitisse assegurar a transmissão do saber-fazer e que a aposta passa agora cada vez mais pela mecanização, que também apresenta várias vantagens.
5: E nós combatemos essa falta de mão de obra com a ajuda da mecanização, com a máquina de vindima, em que trabalhamos com uma equipa a cortar as uvas à mão e, simultaneamente, temos a máquina a vindimar noutras parcelas para, como devem saber, a janela de vindima é um curto espaço de tempo entre a fase ideal para colher a uva e depois aquela fase onde se pode perder tudo. Portanto, esta janela temporal é curta e das duas uma, ou teríamos que trazer 50 ou 60 ou 70 pessoas a vindimar diariamente, o que não é possível porque não as há, e obviamente em termos também de custos também nos leva a olhar para a mecanização. Portanto, daí esta situação partilhada, digamos assim, acabamos por ter os dois formatos. E depois a questão da utilização da máquina de vindima, portanto esta mecanização permite-nos trabalhar de dia naturalmente, mas tendo em conta que estamos em Trás-os-Montes, tendo em conta as temperaturas altas que se têm feito sentir, acabamos por optar a vindimar à máquina de noite, porque as uvas entram na adega mais frescas, portanto acaba por ser mais fácil também para quem está a operar a máquina, portanto o rendimento é maior.
1: O responsável sublinha que a intenção não é substituir a mão de obra pela tecnologia, mas colocar a mecanização ao serviço dos trabalhadores, permitindo complementar o trabalho realizado manualmente. A vindima noturna é também uma das estratégias adotadas para fazer face às temperaturas elevadas, permitindo reduzir custos e aumentar a rentabilidade, acrescenta Marcos Lopes Paulo.
5: A vindima noturna, da vindima mecanizada, são apenas duas pessoas que fazem o mesmo trabalho num ciclo de 8 horas. Precisaríamos de 40 ou 50 pessoas para fazer o mesmo serviço que essas duas pessoas fazem no mesmo horário. Isto depois é importante haver aqui esta questão, custos, que também, pois não teria também o rendimento expectável, porque essas pessoas a trabalhar das 6 da manhã ao meio-dia têm um rendimento, mas se tivessem que trabalhar até às 4 ou 5 da tarde teriam metade do rendimento, porque ninguém aguenta, e essas pessoas não existem. Portanto, essas pessoas, eu não conseguia arranjar uma turma com esse número.
1: Marcos Lopes Paulo garante ainda que a mecanização, quando realizada no momento adequado de maturação da uva, não representa uma perda de qualidade.
5: Não há. É óbvio que quanto mais avançada estiver, por isso é que também temos uma equipa de enologia que faz muito bem os controlos de maturação para que tudo seja, pelo menos tentamos que tudo entre no momento certo, mas a máquina suga, portanto suga os vagos neste caso, não é? Portanto acaba porque o pé fica na planta, a única coisa que é puxado para dentro da máquina são os vagos, e obviamente se a película estiver muito, muito sensível, se já estiver num estado muito avançado, vai haver rebentamento e vai haver mais líquido. No entanto, não é por aí imediatamente que perdemos qualidade, até porque a nossa grande vantagem é que estamos a vimar nas nossas parcelas e a adega fica contígua às parcelas. Portanto, há um curto espaço no transporte da uva para a adega. Portanto, toda a questão da oxidação, toda essa questão, não tem relevância, portanto, e não vai prejudicar o estado qualitativo. No entanto, tentamos sempre que, na parte mecanizada, colher as uvas que estejam num estado para permitir que não haja esse tal rebentamento, para também não desperdiçarmos, no fundo, líquido.
1: A vindima mecanizada e noturna é, assim, uma aposta crescente na Casa José Pedro, permitindo responder à falta de mão de obra, reduzir os efeitos das temperaturas elevadas e aumentar a eficiência da campanha, sem abandonar a colheita manual das uvas, destinada aos vinhos de maior valor. A nova direção da Associação de Basquetebol de Vila Real, liderada por José Vilela, tomou posse para o quadriênio 2026-2030. Reconduzido no cargo para mais um mandato, José Vilela diz que a Associação de Basquetebol de Vila Real vai continuar a apostar na promoção da modalidade, fomentando o aparecimento de novas equipas. Os projetos de Baby Basquetebol e Basquetebol para Invisuais vão também continuar a ser desenvolvidos.
6: As perspectivas para este novo mandato, dar continuidade ao trabalho que tínhamos feito e, acima de tudo, conseguir que apareça basquete ou que nasçam novas equipas de basquete em concelhos que ainda não existem, e estamos a trabalhar nesse sentido, como por exemplo a Mursa, Mondim de Basto, Chaves, Valpaços, algumas já existem lá, algumas equipas estão a nascer agora, portanto, e dar continuidade a isso. Dar continuidade também ao trabalho que estamos a fazer no Baby Basket, Basket nas Infantárias, para que dessa forma consigamos dar a conhecer o mais rápido possível às crianças a modalidade de basket, para que eles possam escolher essa modalidade. Também dar continuidade ao nosso projeto de basket para invisuais e fazermos mais cursos, mais formação de treinadores e árbitros e oficiais de mesa, para que haja um equilíbrio entre os clubes e o basquete e possamos melhorar a qualidade do jogo com todos esses elementos.
1: A formação de treinadores e árbitros será igualmente uma das áreas a privilegiar, com a associação a procurar promover mais cursos e oportunidades de qualificação. Chega ao fim este noticiário. A queda de granizo registada no domingo provocou prejuízos em vários olivais no concelho de Alfândega da Fé, sobretudo nas aldeias de Eucísia e Valverde. O presidente da Cooperativa Agrícola de Alfândega da Fé, Luís Jerónimo, estima perdas entre 20% a 40% na produção de azeitona nas zonas mais afetadas.
7: Fez estragos a nível das oliveiras. Pronto, deitou algum fruto já ao chão e o outro fruto que está na árvore algum dia já está marcado.
1: Apesar das perdas registadas em Eucísia e Valverde, a expectativa da Cooperativa Agrícola de Alfândega da Fé é de uma boa campanha de azeitona no concelho, tanto em quantidade como em qualidade. Fica por aqui esta edição. Regressamos às 6:30 da tarde. Até lá, a continuação de uma boa tarde.
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2: E termina assim esta manhã informativa com a cadeia de informação regional. E para já segue-se boa música, Sérgio Godinho, o primeiro dia. E já sabe, à uma da tarde regressa à antena a primeira edição dos Discos Pedidos de hoje com Rui Costa.
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0: Sejam bem-vindos a esta primeira edição dos Discos Pedidos nesta tarde de quinta-feira, 8 de outubro. Até às 3 da tarde pode participar, pedir um tema, fazer também a sua dedicatória. É só marcar o 278-428-376 ou 77. 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Cumprimento já o José de Almofala Figueira de Castelo Rodrigo e o Humberto da Ribalonga. José, boa tarde.
1: Boa tarde, Rui.
0: Como está? Tudo bem, José?
1: Tudo bem.
0: Já almoçou?
1: Já.
0: Quero ouvir os Santa Maria, vai dedicar a quem?
1: A minha irmã, meu sobrinho, meu cunhado, as mulheres de Centro Dia, a Nazaré, a Rita e o José estão em França. A Sandra Reis, o Luís Mateus, o David Mateus, a Sara, a outra Sara, o Janeiro, a Valita, o António, para a Piedade, para o Chico, vai para o Simão de Carniçais, vai para a Luísa de Bragança e para a senhora Alice de Mirandela, vai para si e para a Carla e para quem esteja a ouvir.
0: Muito obrigado, desejo-lhe uma ótima tarde, tudo de bom, até logo.
1: Até logo.
0: Humberto, boa tarde.
2: Boa tarde, Rui.
0: Como está? Tudo bem, Humberto?
2: Tudo fino, acabei de almoçar, podemos dar uma volta.
0: Ora, Humberto, quero ouvir os sons da terra, vai dedicar a quem?
2: Vai para a minha prima trazer toda a família para o Nato Leandro, vai para o meu amigo João Companheira Ângela, vai para o João Morano do Alto com toda a família, vai para a minha amiga Saleta do Popolo, Mãe Alice, vai para o nome de Martim e toda a família, tem bom regresso. Vai para a menor, para o menino, para o Netinho, vai para o Marcos Solidário dos Passos, vai para o Francisco Sucesso e toda a família, vai para a Lucinda do Sucesso e toda a família, melhor para o Freire e para a Lucinda. Vai para a Noite e para o Pelé, vai para a Fátima, para a toda a família e as melhores para a Fátima, vai para o Marcos da Sobrinha e toda a família, para o José Cabalheiro e toda a família, vai para o Ricardo da Força, para toda a família, para o Fernando da Palorca e toda a família, para o Manuel Almander e toda a família, para a Julinha e para o Marido, para a Filomena e para o Marido, para o Justino e para a Mãe, melhores para a Mãe, para o José e para a Nazaré, para o Simão de Carmiçais e toda a família, melhores para o Simão, para a Luzinha e para a Juninha, para todos os pastores e todos que estão a ouvir e todos que estão trabalhando na Rádio Livre, para o Rico, boa tarde.
0: Muito obrigado, desejo-lhe também uma ótima tarde, tudo de bom, até logo.
2: Até logo,
0: seguimos com os Santa Maria, a pedido do José de Almofala.

0: Vamos já até Carviçais, Simão. Boa tarde.
1: Olá, boa tarde, Rigor.
0: Já almoçou, Simão?
1: Já almocei, graças.
0: Muito bem, quero ouvir o Nel Monteiro com o Retrato Sagrado. Vai dedicar a quem esta música, Simão?
1: Olha, vou dedicar a si, à sua mãezinha que mais gosta. Desejo muita felicidade para a sua mãe, eu que mais desejo, e para o resto da sua família. E depois quero dedicar aí ao São Humberto um santo abraço para ele, que tudo bom, tenha uma boa caminhada. E também para o São José, um santo abraço para ele, para o resto da família dele, tudo bom. E depois quero dedicar também para a Dona Nazaré, para o São José, que está entrando, para o Sr. António, um santo abraço para eles, para todos os migrantes que me escutou. E depois quero dedicar também para todos os leitos em geral, que ficam dos hospitais e fora dos hospitais, e para mim, vai para a Dona Noémia, um santo abraço para ela, e é melhor para o cunhado e para o irmão, e também para a Dona Filomena, e um santo abraço para ela. E depois vou dedicar para os seus reis de Carviçais, um santo abraço para ele, tudo bom. E também vou ligar para todos os ouvintes, como são, para o nosso amigo Ricardo da Rosa do Sabor e para a Dona Conceição e família. E para todos os amiguinhos que falam em mim e para todos os ouvintes como estão a ouvir. Para si, Sr. Ricosta, tenha uma santa tarde. Até logo, se quiser.
0: Muito obrigado. Desejo-lhe uma ótima tarde de quinta-feira. Até logo.
1: Até logo, Sr. Costa. Obrigado pela sua atenção.
0: E seguimos com o pedido de Humberto da Ribalonga. Ele quer ouvir os sons da terra. Vamos todos na excursão e tenho um convite para si.
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27842837676, pode participar, pedir um tema, fazer também a sua dedicatória até às 15, através do 27842837677. Seguimos com o pedido do Simão, que nos telefonou de Carviçais, Torre de Moncorvo.

0: Olá, boa tarde.
1: Muito boa tarde, Sr. Rui Costa.
0: Como está? Bem disposto, Artur?
1: Bem disposto, vim de almoçar.
0: Ótimo, quero ouvir José Malhoa. Vai dedicar a quem é este tema?
1: Bem, para a Dona Julieta, para a Dona Unida, para a Fátima Pastora, para a Dona Esther, para a Dona Alice Tutelé, para a Dona Isabel, para a Dona Alena, para a Dona Neto, para o Dona Ricardo, para toda a gente. Por enquanto, continuo. Boa tarde, até logo, Sr. Cera.
0: Muito obrigado, desejo-lhe uma ótima quinta-feira, tudo de bom, até logo.
1: Até logo, adeus.
0: 278-428-376, pode marcar também o 278-428-377. 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
0: E seguimos com José Malhoa, a pedido do Artur de Roios Vila Flor.

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18: Rui Costa.
2: Estamos na reta final desta primeira hora da primeira edição dos Discos Pedidos. 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Nós estamos de regresso dentro de alguns minutos, logo após o sinal horário das 14. Se ainda não teve a oportunidade de participar, conto consigo na segunda hora. É só marcar o 278-428-376 ou 278-428-377. Estamos de volta dentro de alguns minutos para a segunda parte dos Discos Pedidos. Até já!

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8: São 14h. Boa tarde.
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0: Rui Costa. Bem-vindos à segunda parte dos discos pedidos nesta tarde de quinta-feira, 8 de outubro. A partir deste momento pode marcar o 278-428-376 ou 278-428-377. Iniciamos com Manuel Campos e José Malhoa. José Malhoa, que é um dos convidados do Manuel Campos no dia 7 de novembro, nos 15 anos de carreira do Manuel Campos, que a Rádio Onda Livre vai estar também com uma excursão. Pode consultar ou então contactar a Onda Livre e venha connosco passar uma tarde e uma noite diferente a Braga.

0: Ora, vamos já até ao Conselho de Bragança cumprimentar a Luísa. Olá, boa tarde.
1: Olá, Rui, boa tarde.
0: Hoje foi a primeira a abrir a porta, como está? Tudo bem?
1: É verdade, tudo bem. E com o Rui também.
0: Também, já almoçou?
1: Olha, estou a almoçar.
0: Bom proveito.
1: Ah, obrigada.
0: Vamos ouvir o Rui Miguel, amor de irmãos, vai para quem?
1: Olha, ele deve estar a ouvir, Deus queira que sim. Já nos deixou, não é? Há um tempinho, pouco, mas já. Hoje é só para ele, com muita saudade e com muitos beijinhos lá para o eterno.
0: Ora, um beijinho, muita força, tudo de bom, até logo.
1: Até logo, Rui.
0: Agora vamos até Valfigueira, Taboase, cumprimentar a Hilda. Olá, boa tarde.
2: Boa tarde.
0: Como está? Tudo bem, Hilda?
2: Tudo bem. Já não ouvia desde a última vez que eu ouvi.
0: É verdade. Ora, tenho aqui o Roberto Carlos e a Chitãozinho e Chororó, com um belíssimo tema. Vai para quem?
2: Olha, vai para a Ana Alice, que está aí desse lado também, com um beijinho grande para ela, para a Dona Adélia, a Dona Noémia, para a Sra. Almenda, para o Sr. Julino, para a Dona Salinha Marido, para a Sra. Freitas, a Dona Javelinha, a Dona Alice, a Dona Zé Cavalheiro, a Dona Fatinha, a Dona Rosalina, a Dona Nazaré e todos os ouvintes em geral, e para ir para a rádio, para o Sr. Rui, para a sua colega, um bom dia de trabalho, e para a sua mãezinha também, com um grande beijinho para ela.
0: Muito obrigado, um beijinho também para si, tudo de bom, até logo.
2: Nada, até logo, se quiser.
0: E seguimos com o pedido da Luísa, que nos telefonou do Conselho de Bragança.

0: 2784-283-176. Pode participar, pedir um tema, fazer também a sua dedicatória através do 2784-283-77. Cumprimento já a Alice. Vamos até a Mirandela. Alice, boa tarde.
1: Boa tarde, Rui.
0: Como está? Tudo bem, Alice?
1: Está tudo bem, Rui, está.
0: Ora,
1: pouco está vento, pouco está lá para o vento.
0: Está um sol bonito, mas está um bocadinho de vento aqui também.
1: É.
0: Vamos ouvir as bombocas dentro de alguns minutos. Vai para quem?
1: Olha, vai para os filhinhos e para a netinha, para o meu genro, família dele e para toda a minha também, para a Noémia, para a minha irmã, vai para a Luizinha, antes que me esqueça. Luizinha, vamos lá na excursão, vamos. E vai também para todos os Josés, porque já ligam muito, já falam em mim, um beijinho para eles todos, para o Freitas e para a Petinha, para todos os pastores em geral. Vai também para os nossos imigrantes, não esquecendo nenhum, para o José e para a Nazaré, para o Sr. João Rodrigues, para o Sr. Cavalheiro também, com um beijinho para ele. Olha, vai também para a Dona Hilda e para a Dona Beatriz, para a Celinha também, com um beijinho para elas. Para a Fernanda, para a do hospital, se tiver a ouvir, um beijinho para ela também. Olha, Rui, e para toda a gente que esteja a ouvir, para a Gracinha, para si e para a mãe, já sabe aquele beijão, e para a Carlinha e para todos os dela, e para toda a gente que está a ouvir, para o José Grilho e para o José Manuel, para a Lucinda, e vamos lá todos na excursão a ver se vamos.
0: Se nos divertirmos, não é?
1: Pois, a ver se arranjo um cavaquinho. Olha, eu já tenho a albarda do burro para não ter frio.
0: Ora, um beijinho, tudo de bom, até logo.
1: Até logo, se faz vento não leva um faia.
0: Ah, isso mesmo, um beijinho e tudo de bom.
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0: Seguimos com o pedido da Hilda de Valfigueira.

0: Vamos já até a França cumprimentar o João Rodrigues. João Lá, boa tarde.
1: Olá, Rui, como está?
0: Eu estou bem, João, bem disposto.
1: Andamos na luta.
0: Ora, mais uma tarde de trabalho.
1: É, com um bocadinho de vento e tal, mas...
0: Como é que está aí o tempo em França?
1: Ah, está um bocado nublado, está assim, dá árvores que querem chover, mas por enquanto... Choveu ontem, anteontem, e bastante.
0: Ora, vamos ouvir Sérgio Pinto, vai de cara quem?
1: Um abraço para ele, com um grande abraço, vai para o Rui, para a Carla, que é a companhia da rádio. Vai para a minha mulher, para os meus dois filhos, para a minha mãe, para as minhas irmãs. Para a Dona Nazaré, para o José, para o seu Simão, para o Ricardo, para a Dona Noémia. Para a Dona Alice, para o seu Freitas. Para a Dona Solidário e o seu Mário. E todos os participantes e ouvintes. Vai lá, e está tudo, e todos os seus montantes, um grande abraço.
0: Muito obrigado, João. Desejo-lhe um bom trabalho, boa quinta-feira, até logo.
1: Até logo.
0: Agora vamos até Eixos cumprimentar o José. Olá, boa tarde.
2: Boa tarde, senhor. Está tudo bem com o senhor?
0: Tudo bem com o José. Bem disposto?
2: Está tudo.
0: Ora, o José quer recordar Lucas e Mateus. Vai dedicar a quem?
2: Vai para a sua pronta, para o Sorácio, para a Sorinha, para a Sorinha, para o José e para a Cláudia. Vai para o meu primo Mário dos Passos. Vai para o Freitinhas. Vai para o Zé Manuel Sussões. Vai para a sua Lucinda. Vai para o seu Fernandinho. Vai para o seu Raul. Vai para o Marco da Sobeira, para o pai, para a mãe e para a filhada, e para o Sr. Mirti, e para o João Pascoal, vai para a Luizinha, vai para a Alice do Palé, vai para a Sra. Noêmia, para a Maria Umparo, para o Luís Ferreiro, para o Luís Coelho e para a Rosa, e para o senhor, e até amanhã.
0: Muito obrigado, até logo, desejo-lhe uma ótima tarde, bom trabalho, tudo de bom.
2: Até logo.
0: Seguimos com o pedido da Alice de Mirandela para ouvir as bombocas.

Até às 15 ainda pode participar, pode marcar já o 2784-28376 ou então o 2784-28377, pedir um tema, fazer também a sua dedicatória nesta quinta-feira, 8 de outubro.

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2: Para ouvir já de seguida Sérgio Pinto, a pedido do João Rodrigues, que nos telefonou de França.

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2: Caminhamos nesta segunda parte dos discos pedidos para recordar Lucas e Mateus, a pedido do José de Eixes Mirandela.

0: Vamos até a Sucens cumprimentar o Zé Manuel. Olá, boa tarde.
1: Boa tarde, está tudo bem consigo, meu amigo?
0: Tudo bem com o Zé Manuel, bem disposto?
1: Bem disposto, acabei de almoçar há um bocadinho, eu gosto de ouvir aqui o Rui Costa.
0: Ora, e quero ouvir Jorge Ferreira com o Bacalhau, vai para quem?
1: Olha, vai para os meus pais, vai para todo o pessoal de Sucens, vai para outros ouvintes aqui da Rádio 1 da Livre, vai ali para o Zé Grilo, para ele e para toda a sua família, vai para o seu Freitas, vai ele para toda a sua família, vai para a Lucinda e para toda a sua família, vai também para o Fernando da Palorca, para ele e para toda a sua família, vai aqui para o Rui Costa, vou voltar para si e para toda a sua família, vai para a Carla Miranda e para toda a sua família, vai a Maria João, para ele e para toda a sua família, e para a Cátia, para toda a sua família, vai para a sua Alice Miranda, para ele e para toda a sua família, para o seu irmão Paro, para ele e para toda a sua família de Salvador, vai também para o Fernando do Vilar da Torre, para ele e para toda a sua família, vai para o Gustavo da Vamos e para toda a sua família, vai para a Verónica do Cadouço e para toda a sua família, e vai para toda a equipa aqui da Rádio Dali, por voto de uma quinta-feira para vocês todos.
0: Muito obrigado, e para si também, uma ótima tarde, um abraço, até logo.
1: Um abraço, Rui.
0: Tudo de bom, seguimos com Jorge Ferreira.

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2: Vamos já até à Suíça cumprimentar o Rui. Olá, boa tarde.
3: Boa tarde, Rui.
2: Como está? Tudo bem, Rui?
3: Está tudo bem.
2: Como é que está aí o tempo?
3: Está a chover,
2: olha, aqui está um sol magnífico. Vou mandar um bocadinho para aí, está bem?
3: Está aí, eu mando para a chuva.
2: Ora, vamos ouvir o Ruizinho de Penacova com a ida a Lisboa. Vai dedicar a quem esta música, Rui?
3: A minha mulher, meus filhos e para um grupo de grupo da Constantina de Cristi, para você e para quem esteja vivo. Então,
2: muito obrigado para vocês aí na Suíça. A continuação de uma boa tarde, boa quinta-feira. Até logo.
3: Até logo, se quiser.
2: Seguimos com o Ruizinho de Penacova, a pedido do Rui que nos telefonou da Suíça.

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0: Estamos na reta final desta segunda e última parte dos discos pedidos nesta primeira edição. 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Seguimos com grandes músicas na antena da Onda Livre. A segunda edição está de regresso mais tarde, das 19 até às 20. Pela minha parte é tudo. Desejo-lhe uma ótima tarde.
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11: Três horas. Boa tarde.

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11: São 4 horas. 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
5: Atualizamos a informação regional com o jornalista Filipe Ventura Alves.
6: A queda de granizo provocou perdas de até 40% de azeitonas nas aldeias de Eucísia e Valdeverde, no concelho de Alfândega da Fé. A Guarda Nacional Republicana deteve um homem de 64 anos no concelho de Chaves, por suspeita de cultivo e tráfico de produtos estupefacientes. A falta de mão de obra é dos maiores problemas que os viticultores enfrentaram na época de vindima deste ano, que foi colmatada com uma nova estratégia de mecanização.
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6: A Guarda Nacional Republicana deteve ontem um homem de 64 anos no concelho de Chaves por suspeita de cultivo e tráfico de produtos estupefacientes. A detenção foi efetuada pelo Núcleo de Investigação Criminal, os NICs, do Destacamento Territorial de Chaves no âmbito de uma investigação que decorria há cerca de um mês relacionada com o cultivo de cannabis. No decorrer da operação, os militares da Guarda deram cumprimento a um mandado de busca domiciliária e realizaram duas buscas não domiciliárias que culminaram na detenção do suspeito em flagrante delito. Da operação resultou a apreensão de 1.164 doses de cannabis, uma arma de ar comprimido, duas munições de calibre 7,65 milímetros, uma matraca e uma balança de precisão. O detido foi constituído arguído e sujeito à medida de coação de termo de identidade e residência. Os factos foram comunicados ao Tribunal Judicial de Chaves. A queda de granizo registada no domingo provocou estragos em olivais de algumas freguesias do concelho de Alfândega da Fé. A cooperativa agrícola de Alfândega da Fé afirma que parte da azeitona caiu ao chão e outra ficou marcada pelo granizo. O presidente da cooperativa agrícola de Alfândega da Fé, Luís Jerónimo, aponta que a queda de granizo provocou prejuízos nos olivais da vila, nomeadamente no sul do concelho, em aldeias como Eucísia e Valverde.
8: Essencialmente foi a zona sul do concelho, mais propriamente duas aldeias, Eucísia e Valverde, onde o granizo fez estragos a nível das oliveiras. Pronto, deitou algum algum fruto já ao chão e o outro fruto que está na árvore, algum dele já está marcado e picado, que porventura poderá vir ainda a cair, e aquele que não cair, pronto, a qualidade do azeite já vai sofrer. Mas naquela zona estaremos a falar entre 20% a 40% de perca de azeite.
6: Segundo Luís Jerónimo, nas duas localidades afetadas estão em causa entre 100 e 200 pequenos produtores. O granizo poderá também comprometer a qualidade de parte do fruto que permaneceu nas árvores devido aos danos provocados na azeitona.
8: Alguma dela vai ter menor qualidade porque é um fruto que de alguma maneira está mais sujeito a doenças e é um produto que não está são e ao estar o fruto já com alguma deficiência, a qualidade já é diferente.
6: Apesar dos prejuízos localizados, a cooperativa agrícola mantém uma perspectiva positiva para a campanha de azeitona no concelho. Para já não há conhecimento do desenvolvimento de pragas ou doenças que possam comprometer a produção.
8: A produção previa-se uma produção boa e continuamos a prever, mas embora nessas duas freguesias possa haver alguma quebra, ainda estamos a prever uma boa produção. E para já, até ao momento, também ainda não temos conhecimento de que a azeitona tenha, para já, doenças. Portanto, pensamos que a qualidade do produto, para já, também que seja boa. E a quantidade também.
6: Para o Conselho de Alfândega da Fé, a campanha deverá começar dentro de um mês. Para já, não está prevista uma antecipação da apanha devido aos estragos provocados pelo granizo. Embora a cooperativa admita rever essa decisão, caso seja necessário minimizar os prejuízos dos agricultores afetados. Apesar das perdas registadas em Valverde e Eucísia, a expectativa da Cooperativa Agrícola de Alfândega da Fé continua a ser de uma boa campanha de azeitona, tanto em quantidade como em qualidade. Terminada a época das vindimas no concelho de Macedo Cavaleiros, a cooperativa agrícola recebeu cerca de 610 toneladas de uvas, um valor ligeiramente inferior ao registado na campanha anterior. Ainda assim, a direção da cooperativa agrícola de Macedo Cavaleiros faz um balanço positivo da campanha de este ano. Segundo o presidente da cooperativa, Luís Rodrigues, a diferença em relação ao ano passado é reduzida. Das uvas entregues deverão resultar, em média, cerca de 440 mil litros de vinho. Apesar da ligeira quebra na quantidade, a qualidade das uvas é apontada como um dos pontos fortes desta campanha.
9: Estamos aqui a falar em menos de 20 toneladas de diferença do ano passado para este ano. Este ano é ótimo, é um vinho com muito grão, mais cor. A nível de qualidade, penso que teremos um vinho de excelência. De excelência para a nossa região, claro.
6: As condições meteorológicas marcadas por temperaturas elevadas acabaram por influenciar a produção. Segundo o presidente da cooperativa, parte da uva acabou por secar, mas não apodreceu, contribuindo para uma maior concentração e qualidade do vinho.
9: Todos nós sabemos que houve temperaturas extremas, muita uva que acabou por secar, ficou mais pequeno o bago, quer dizer, se é uma campanha normal, em vez das 610, teríamos provavelmente mais aqui umas toneladas. Mas pronto, as que ficaram, elas não apodreceram, vinham secas, não apodreceram e, portanto, daí também que influencia na qualidade do vinho.
6: A expectativa é, por isso, de uma produção de qualidade, embora o vinho ainda esteja em processo de fermentação. Ao todo, foram recebidas cerca de 610 toneladas de uvas, das quais deverão resultar aproximadamente 440 mil litros de vinho. A cooperativa pretende agora valorizar a produção e garantir uma boa remuneração aos produtores. A falta de mão de obra é dos maiores problemas que os viticultores enfrentaram na campanha de vindima deste ano, que foi colmatada com a mecanização e ainda com a recolha das uvas à noite, como nos conta a jornalista Maria João Canadas.
10: A falta de mão de obra é dos maiores problemas que os viticultores continuam a enfrentar na campanha da vindima, que tem sido colmatada com a mecanização e ainda com a recolha das uvas à noite. Esta foi uma das realidades que aconteceu na Casa José Pedro, marca de vinhos sediada em Valpaços, que tem 75 hectares de vinha, na campanha deste ano. O diretor-geral da Casa José Pedro, Marcos Lopes Paulo, explica que não houve a renovação geracional com a transmissão do saber fazer e que a aposta agora passa pela mecanização, que acaba por trazer cada vez mais vantagens.
11: E nós combatemos essa falta de mão de obra com a ajuda da mecanização, com a máquina de vindima, em que trabalhamos com uma equipa a cortar as uvas à mão e, simultaneamente, temos a máquina a vindimar noutras parcelas para, como devem saber, a janela de vindima é um curto espaço de tempo entre a fase ideal para colher a uva e depois aquela fase onde se pode perder tudo. Portanto, esta janela temporal é curta e, das duas, uma, ou teríamos de trazer 50 ou 60 ou 70 pessoas a vindimar diariamente, o que não é possível porque não as há, e obviamente em termos também de custos também nos leva a olhar para a mecanização. Portanto, daí esta situação partilhada, digamos assim, acabamos por ter os dois formatos. E depois a questão da utilização da máquina de vindima. Portanto, esta mecanização permite-nos trabalhar de dia, naturalmente, mas tendo em conta que estamos em trás dos montes, tendo em conta as temperaturas altas que se têm feito sentir, acabamos por optar vindimar à máquina de noite, porque as uvas entram na adega mais frescas, portanto, acaba por ser mais fácil também para quem está a operar a máquina, portanto, o rendimento é maior.
10: A vindima mecanizada e noturna é cada vez mais uma aposta dos viticultores, e neste caso, da Casa de São Pedro, e numa das estratégias adotadas para combater os dias de calor intenso, que rentabiliza a produção, os seus custos e que evidencia o aumento da qualidade da uva e do vinho.
6: A vindima noturna é também uma das estratégias adotadas para combater os dias de calor intenso e que se reflete numa poupança energética e num aumento da qualidade da uva e do vinho.

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0: repetir. Porque não nos trazem nada de bom, porque nos fazem mal. É importante aprender a deixar ir, certamente irá doer, mas com o passar do tempo, irá perceber que às vezes é preciso permitir que coisas ou pessoas se vão, para que deste modo a sua vida possa ser presenteada com uma baforada de ar fresco. Pense nisto e seja feliz.
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sentido das palavras, um olhar mais positivo sobre a vida. Temos a tendência de apegarmos a coisas ou pessoas que deveríamos deixar partir.

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3: São 18 horas. Boa tarde.
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1: Muito boa tarde. A queda de granizo provocou perdas até 40% de azeitona nas aldeias de Eusísia e Valverde, no concelho de Alfândega da Fé. Faz hoje 3 anos que a urgência de cirurgia geral do Hospital Mirandela foi encerrada temporariamente e ainda não foi reaberta esta valência. Nem existe qualquer indicação de quando irá reabrir ou se a medida passa a ser definitiva. O PSD de Vila Real defende que é preciso lembrar que o declínio do Hospital de Chaves começou em 2006, quando o governo socialista de José Sócrates retirou a autonomia e desqualificou as urgências de Chaves, bem como acabou com a maternidade. Saiba mais já a seguir. A Guarda Nacional Republicana deteve ontem um homem de 64 anos no concelho de Chaves por suspeita de cultivo e tráfico de produtos estupefacientes. A detenção foi efetuada pelo Núcleo de Investigação Criminal do Destacamento Territorial de Chaves, no âmbito de uma investigação que decorria há cerca de um mês relacionada com o cultivo de cannabis. No decorrer da operação, os militares da Guarda deram cumprimento a um mandado de busca domiciliária e realizaram 2 buscas não domiciliárias que culminaram na detenção do suspeito em flagrante delito. Da operação resultou a apreensão de 1.168 doses de cannabis, uma arma de ar comprimido, 2 munições de calibre 7.65mm, uma matraca e uma balança de precisão. O detido foi constituído arguido e sujeito à medida de coação de termo de identidade e residência. Os factos foram comunicados ao Tribunal Judicial de Chaves. A queda de granizo registada no domingo provocou prejuízos em vários olivais no concelho de Alfândega da Fé, sobretudo nas aldeias de Eusísia e Valverde. Segundo a Cooperativa Agrícola de Alfândega da Fé, parte da azeitona caiu ao chão, enquanto que outra ficou danificada, podendo comprometer a qualidade do azeite. O presidente da Cooperativa Agrícola de Alfândega da Fé, Luís Jerónimo, estima perda entre 20% a 40% na produção de azeitona nas zonas mais afetadas.
2: Essencialmente foi a zona sul do concelho, mais propriamente 2 aldeias, Eusísia e Valverde, onde o granizo fez estragos a nível das oliveiras. Pronto, deitou algum

0: E o outro fruto que está na árvore algum dia já está marcado e picado, que porventura poderá vir ainda a cair, e aquele que não cair, pronto, a qualidade do azeite já vai sofrer. Mas naquela zona estaremos a falar entre 20% a 40% de perca de azeite.
1: Segundo Luís Jerónimo, os prejuízos afetam entre 100 a 200 pequenos produtores das duas localidades, além da perda de azeitona. Os danos provocados pelo granizo podem comprometer a qualidade do fruto que permanece nas árvores, tornando-o mais vulnerável ao aparecimento de doenças.
0: Alguma dela vai ter menor qualidade, porque é um fruto que, de alguma maneira, está mais sujeito a doenças e é um produto que não está são, e ao estar o fruto já com alguma deficiência, a qualidade já é diferente.
1: Apesar dos prejuízos registados, a Cooperativa Agrícola mantém perspectivas positivas para a campanha de azeitona no concelho. Luís Jerónimo adianta que, até ao momento, não há conhecimento da existência de doenças que possam comprometer a produção.
0: E a produção previa-se uma produção boa e continuamos a prever, mas embora nessas duas freguesias possa haver alguma quebra, ainda estamos a prever uma boa produção e para já, até ao momento, também ainda não temos conhecimento de que a azeitona tenha para já doenças. Portanto, pensamos que a qualidade do produto para já também que seja boa e a quantidade também.
1: A campanha de azeitona no concelho de Alfândega da Fé deverá arrancar dentro de um mês. Para já não está prevista a antecipação da colheita, devido aos estragos provocados pelo granizo, embora a cooperativa admita reavaliar a situação caso seja necessário para minimizar os prejuízos dos agricultores afetados. Apesar das perdas registadas em Eucis e Valverde, a expectativa da Cooperativa Agrícola de Alfândega da Fé e de uma boa campanha de azeitona no concelho, tanto em quantidade como em qualidade. Faz hoje 3 anos que a urgência de cirurgia geral do Hospital de Mirandela foi encerrada temporariamente, mas até hoje ainda não foi reaberta aquela valência. Nem existe qualquer indicação de quando irá reabrir ou se a medida passa a ser definitiva. Fernando Pires.
2: Começou por ser uma medida temporária, mas já passaram 36 meses e a urgência de cirurgia geral do Hospital de Mirandela continua fechada. Foi a 8 de outubro de 2023. Na altura, a administração da ULS Nordeste alegou que se tratava de uma situação temporária para fazer face aos constrangimentos na elaboração de escalas, devido à recusa da maioria dos médicos em realizar trabalho extra para lá das 150 horas estipuladas por lei. Os três cirurgiões que prestavam serviço na unidade hospitalar de Mirandela foram alocados à urgência do Hospital de Bragança e, mais tarde, a administração, na altura presidida por Carlos Vaz, argumentou que os três cirurgiões manifestaram sua indisponibilidade para continuar a realizar serviço de urgência devido à sua idade e a lei protege-os, dado que os médicos podem optar por não trabalhar à noite nos serviços de urgência a partir dos 50 anos e depois dos 55 podem pedir dispensa total do trabalho das urgências. Perante isto, acrescentou na altura o administrador da ULS Nordeste, a situação só seria resolvida quando houvesse cirurgiões interessados em preencher as vagas. Enquanto isso, cerca de 47 mil habitantes da área da abrangência da urgência do Hospital de Mirandela, ou seja, dos concelhos do sul do distrito, Alfândega da Fé, Vila Flor, Carraseda de Anciães, Mirandela, Freixo de Espada, Assinta e Torre do Moncorvo, que necessitem de ser vistos por um profissional de saúde ligado à cirurgia geral ou que tenham de ser submetidos a uma intervenção cirúrgica urgente, estão a ser encaminhados para a urgência do Hospital de Bragança.
1: A urgência de cirurgia geral do Hospital de Mirandela foi encerrada há precisamente 3 anos, na altura como uma medida temporária, mas até hoje continua encerrada. A administração da ULS do Nordeste alega que a escassez de recursos humanos continua a ser um entrave à reabertura daquela valência, tal como nos contou o jornalista Fernando Pires.
2: A administração da ULS Nordeste, agora presidida por Miguel Abrunhosa desde maio deste ano, confirma que o principal constrangimento à reposição da presença de cirurgia geral na urgência de Mirandela continua a ser a insuficiência de médicos especialistas disponíveis para assegurar essa atividade de forma regular, sustentável e segura, citamos. Numa nota escrita, acrescenta que esta dificuldade de recursos humanos não é exclusiva da Unidade Local de Saúde Nordeste e nas condições atuais não permite reativar essa resposta presencial, diz. No entanto, a administração ressalva que, caso venham a existir recursos humanos suficientes, a reposição da valência será objeto de avaliação estratégica pelo Conselho de Administração, considerando as necessidades da população, a organização da rede assistencial e as condições necessárias ao seu funcionamento, pode ler-se. O compromisso da ULS Nordeste é assegurar a cada doente os cuidados mais adequados à sua situação clínica, com segurança, em tempo útil e através de uma articulação eficaz entre as suas unidades, adianta a administração, que faz questão de esclarecer ainda que a urgência médico-cirúrgica do Hospital de Mirandela mantém a sua classificação e continua em funcionamento. O que deixou de estar assegurado foi a presença física de um médico especialista em cirurgia geral nessa unidade hospitalar, explica. A OLS Nordeste esclarece também que, mesmo antes da suspensão dessa presença, o Hospital de Mirandela já não assegurava a realização de intervenções cirúrgicas urgentes, os doentes eram avaliados localmente e, quando necessário, encaminhados para a unidade hospitalar de Bragança, onde se concentrava a resposta cirúrgica de urgência. O atual Conselho de Administração diz ter implementado medidas que reforçaram a organização e a segurança deste circuito, destacando a entrada em funcionamento da chefia de equipa de urgência do Hospital de Mirandela, que assegura a coordenação clínica local e a articulação com Bragança e com outras unidades hospitalares, sempre que seja necessária a transferência de doentes, incluindo doentes do foro cirúrgico. Foi igualmente implementado o posto avançado de medicina intensiva em Mirandela. A presença de um médico intensivista permite uma intervenção diferenciada na avaliação, estabilização e orientação de doentes graves, sejam do foro médico, cirúrgico ou vítimas de trauma grave. Conclui esta resposta escrita da ULS Nordeste.
1: Certo é que 3 anos depois do encerramento temporário da urgência de cirurgia geral do Hospital de Mirandela, aquela valência continua sem data para reabrir. A distrital do PSD de Vila Real, a propósito da discussão sobre a criação da Unidade Local de Saúde do Alto Tâmega Barroso, defende que é preciso lembrar a ordem dos acontecimentos no tempo relativamente ao Hospital de Chaves. Para esta estrutura partidária, o problema da Unidade Hospital Flaviense, que serve a região do Alto Tâmega Barroso, começou em 2006, quando o governo socialista de José Sócrates retirou a autonomia e desqualificou as urgências de Chaves, bem como acabou com a maternidade, como salienta o presidente distrital do PSD, Amílcar Almeida.
3: Quando hoje fala na perda da centralidade do Hospital de Chaves, não estamos perante um problema que tinha começado ontem. Portanto, começa em 2006. Chegamos ao ano 2011 e aí a própria Assembleia da República, através de uma recomendação, em que é aprovada por unanimidade, recomenda a criação de uma ULS, uma Unidade Local de Saúde, para Chaves, para o território, bem como a adoção de medidas urgentes para o Hospital de Chaves. Bom, esta reivindicação, como se constata, não é recente, já vem, portanto, desde 2011, aprovada por unanimidade, repito, na Assembleia da República. Tanto falam da pediatria e da ortopedia, mas foi no tempo do Partido Socialista. A urgência pediátrica passou a funcionar de forma limitada.
1: Amílcar Almeida diz que o governo ainda não fechou a porta à possibilidade da criação da ULS Alto Tâmega Barroso, apenas avalia as condições que permitam a verdadeira melhoria da prestação de serviços de saúde à população.
3: O governo não fechou a porta à criação da Unidade Local de Saúde do Alto Tâmega Barroso. Pelo contrário, assumiu uma posição de abertura favorável à avaliação e concretização dessa solução, mas com responsabilidade de estejam reunidas as condições para que ela represente uma verdadeira melhoria na prestação de cuidados, na gestão de recursos, na articulação dos serviços e no acesso das populações à saúde. Isto é, não podemos pensar ou não podemos fingir que uma ULS no território vai resolver os problemas. Não, não é isso que nós queremos. Nós queremos ver um hospital de Chaves mais forte, com maior recursos, com maior assistência para todo o território, para as populações do território, evitando com que as pessoas tenham que se deslocar, nomeadamente ao Hospital de Vila Real.
1: A distrital do PSD de Vila Real lembra ainda que nos últimos 2 anos foram realizados e estão em curso investimentos relevantes na modernização e qualificação na resposta de saúde em Chaves e que no âmbito do Plano de Recuperação e Resiliência, o PRR, está contratualizado o investimento de 6,1 milhão de euros para a requalificação do serviço de pediatria e dos internamentos das unidades hospitalares de Vila Real e Chaves. Para além disso, o PSD de Vila Real reafirma ainda que a unidade de cuidados intermédios do Hospital de Chaves está em condições de abrir durante este mês de outubro. De referir que no próximo dia 14 está prevista uma reunião entre a Ministra da Saúde, os autarcas do Alto Tâmega e a direção da Unidade Local de Trás-os-Montes e Alto Douro. A nova direção da Associação de Basquetebol de Vila Real, liderada por José Vilela, tomou posse para o quadriênio 2026-2030. Reconduzido no cargo para mais um mandato, José Vilela diz que a Associação de Basquetebol de Vila Real vai continuar a apostar na promoção da modalidade, fomentando o aparecimento de novas equipas. Os projetos de Baby Basquetebol e Basquetebol para Invisuais vão também continuar a ser desenvolvidos.
4: As perspectivas para este novo mandato, dar continuidade ao trabalho que tínhamos temos feito e, acima de tudo, conseguir que apareça basquete ou que nasçam novas equipas de basquete em concelhos que ainda não existem, e estamos a trabalhar nesse sentido, como por exemplo a Mursa, Mundim de Basto, Chaves, Valpaços, algumas já existem lá, algumas equipas estão a nascer agora, portanto, e dar continuidade a isso. Dar continuidade também ao trabalho que estamos a fazer no Baby Basket, basquete nas infantárias, para que dessa forma consigamos dar a conhecer o mais rápido possível às crianças a modalidade de basquete, para que eles possam escolher essa modalidade. Também dar continuidade ao nosso projeto de basquete para invisuais e fazermos mais cursos, mais formação de treinadores e árbitros e oficiais de mesa, para que haja um equilíbrio entre os clubes e o basquete, e possamos melhorar a qualidade do jogo com todos esses elementos.
1: A formação de treinadores e árbitros será igualmente uma das áreas a privilegiar, com a associação a procurar promover mais cursos e oportunidades de qualificação. Chega ao fim este jornal e retomamos uma das notícias de abertura. Faz hoje 3 anos que a urgência de cirurgia geral do Hospital de Mirandela foi encerrada temporariamente, mas até hoje ainda não foi reaberta aquela valência. Não existe qualquer indicação de quando irá reabrir ou se a medida passa a ser definitiva. A administração da ULS do Nordeste alega que a escassez de recursos humanos continua a ser um entrave à reabertura daquela valência. O atual Conselho de Administração diz ter implementado medidas que reforçaram a organização e a segurança deste circuito, destacando a entrada em funcionamento da chefia de equipa de urgência do Hospital de Mirandela, que assegura a coordenação clínica local e a articulação com Bragança e com outras unidades hospitalares, sempre que seja necessária a transferência de doentes, incluindo doentes do foro cirúrgico. Foi igualmente implementado o posto avançado de medicina intensiva em Mirandela. Fica por aqui esta edição. Regressamos amanhã ao 12:30. Até lá, a continuação de uma boa tarde.

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11: São 19 horas.
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0: Olá amigos, boa tarde, bem-vindos à segunda edição dos Discos Pedidos no final desta tarde de quinta-feira, 8 de outubro. A partir deste momento pode participar, pedir um tema, fazer também a sua dedicatória. Até às 20 é só marcar o 278-428-376 ou 278-428-377. Bom final de tarde, um ótimo regresso a casa. Cumprimento já o Ricardo, vamos até à Foz do Sabor. Ricardo, boa tarde.
1: Boa tarde, Sr. Costa.
0: Como está? Tudo bem, Ricardo?
1: É, posso estar tendo a dedicatória, vou a comer.
0: Vai jantar, bom proveito. Vamos ouvir André Botticelli, vai para quem?
1: Então, vai já para a Vadinha Pastora, para o amigo Freitas, para o amigo Humberto, para o amigo Artur e para todos os pastores. Vai, posso fazer uma pergunta, posso uma pessoa, posso fazer um braço, e para os amigos e para todos os presidentes. Vai para o Dona Martim, para o Sérgio Postelo, e vai para a minha amiga Maria Pereira das Cabanas Baixas, para todos os familiares, e vai para vocês todos, para todos os ouvintes, são muitos.
0: Muito obrigado, desejo-lhe um bom jantar, uma ótima noite, até amanhã.
1: Muito obrigado.
0: Agora vamos até Valdeajnas de Mirandela. Fátima, boa tarde.
2: Boa tarde, amigo Rui.
0: Como está? Tudo bem, Fátima?
2: Tudo mais ou menos, um bocado já fica também constipada.
0: Ora, isto é do tempo.
2: É, o tempo até está maluco, o tamanho olha.
0: Ora, ficamos como o tempo e o tempo fica como nós.
2: É verdade.
0: Ora, quero ouvir um clássico do Jaba, vai ficar a quem, Fátima?
2: Aí vai já por cima a mesinha com o som das suas melhoras. Os pastores conectam na sala do Oliva e vai para todos os 20 participantes, para todos os vizinhos com rapanhoras, para todos os bombeiros, só para os imigrantes, para toda a minha família, tem problemas estrangeiros, para bem que seja, parabéns. Um abraço aí para o Ricardo e para os pais e para todos os meus amiguinhos. Beijo para todos os meus amiguinhos e a todos os morrem também. Assim, é bom.
0: Muito obrigado, Fátima. Desejo-lhe também um bom jantar, uma ótima noite. Até amanhã.
2: Amanhã, tudo bom.
0: Seguimos com o pedido do Ricardo.

0: Vamos até Mirandela cumprimentar a Alice, depois vamos até Caravelas cumprimentar a Adélia. Alice, boa tarde.
1: Boa tarde, Rui.
0: Como está? Tudo bem, Alice?
1: Está tudo bem, Rui.
0: Já jantou?
1: Claro.
0: Bem à sobremesa musical, não é?
1: Ai, também já comi a sobremesa, soubesse o que foi, Rui.
0: Conte-me lá.
1: O Romeu e a Julieta.
0: Ah, fez você muito bem. Vamos recordar António Variações. Vai para quem esta música?
1: Olha, vai para os filhinhos e para a netinha, para o meu genro, família dela e para toda a minha também, para a minha, para a minha irmã também. Vai para o José Cavalheiro, para o José e para a Nazaré, com um beijinho, e para o Sr. João também, para todos os imigrantes. Vai para a Dona Beatriz e para a Celinha, para a Dona Hilda. Vai para a Fetinha, um beijinho, Fetinha. E as melhoras para o Freitas, para o Sr. Fernando, para todos os pastores em geral. Vai também, e agora passando o nome, para o Zé Grilo, para o Zé Manuel também, para a Lucinda. Olha, e para toda a gente que participa do nosso programa e que nos está a ouvir, uma boa noite, Rui, para a Carolina e para os dela, para si e para a mãe, e para todos vocês aí, um beijinho à Maria João também, e até amanhã, se Deus quiser, e uma boa noite para toda a gente.
0: Ora, a Maria João é a rainha do ferro, sabia?
1: É a rainha do ferro, então se calhar é a minha parente.
0: Muito bem, então um beijinho também para a rainha do ferro.
1: E para a Luizinha também.
0: Ora, um beijinho também para si, até amanhã. Adélia, muito boa tarde.
2: Boa tarde.
0: Como está? Tudo bem, Adélia?
2: Nós temos a ouvir o Rui Costa. A jornalista tem um nome bonito e é a Rainha do Ferro.
0: A Torre de Moncorvo é a capital do ferro, por isso é que a batizei com o nome de Rainha do Ferro.
2: Ah, está bem.
0: Ora, e vai para quem?
2: Vai para todos vocês aí da Rádio Onda Livre. Vai para toda a minha família em geral, não esqueçam de ninguém. Vai para a Alice e todos os ouvintes e participantes. E para quem estiver a ouvir e gostar do tema, uma boa noite, até amanhã, se vocês quiserem.
0: A Adélia quer recordar o António Albernaz. Olhe, um beijinho e uma ótima noite.
2: Obrigado, igualmente.
0: Chegou e disse, tirou o chapéu e foi-se. Chegou aos estúdios da Rádio Onda Livre a minha colega jornalista Maria João, que eu costumo chamar como Rainha do Ferro. Chegou a rainha, ponham-se de pé, se faz favor.
3: Não é preciso, muito
0: Maria João, boa
3: obrigada.
0: tarde.
3: Boa tarde, olá.
0: Como estás?
3: Estou bem, mas ouvia falar Rainha do Ferro, Rainha do Ferro. O que é que se passa com a Rainha do
0: E
3: Ferro?
0: essa coroa fica-te mesmo bem.
3: Obrigada.
0: Está um bocadinho inclinada para a esquerda. Acompanha lá a coroa.
3: Ok, já estamos a compor.
0: Ora, queres mandar um beijinho a alguém? Já agora aproveitas os discos pedidos.
3: Mando, sim, senhora. Portanto, para toda a minha família, para a minha avozinha, para o meu papá, para a minha mamã, para os meus manos e para toda, portanto, e também para o meu xerri, obviamente.
0: Muito bem, e para o teu reinado.
3: Para o meu reinado, exatamente. Lá para os lados de Torre Moncorvo.
0: É isso mesmo, bom trabalho, até já.
3: Até já.
0: Seguimos com o pedido da Fátima, que nos telefonou de Valdeasnas.

0: E vamos já até à zona de Lisboa cumprimentar a Margarida, depois vamos até a Sussães cumprimentar a Lucinda. Margarida, boa tarde.
1: Boa tarde, Sr. Rui.
0: Como está? Tudo bem, Margarida?
1: Pai, sim, Sr. Rui.
0: Já jantou?
1: Como é que está?
0: Tudo bem.
1: Pai, isso é que é preciso.
0: Ora, vamos ouvir Nel Monteiro, dentro de alguns minutos, vai dedicar a quem esta música?
1: Olha, vou só dedicar, é só para mim e para o meu neto, que agora a gente só vive os dois, e para si, e para a menina Carla, e para toda a gente que me esteja a ouvir.
0: Muito obrigado, para si e para o seu neto, uma ótima noite, tudo de bom e até amanhã.
1: Igualmente para si.
0: Muito obrigado e um beijinho para si também. Lucinda, boa tarde.
2: Boa tarde, Rui.
0: Como está? Tudo bem, Lucinda?
2: Tudo bem, Rui.
0: Ora, a Lucinda quer ouvir o Toy, Coração Não Tem Idade. Vai para quem esta música?
2: Olha, vai para vocês e todos da Rádio Onda Livre. Vai para o Rui, para toda a família. Vai para a caminha, para toda a família. Vai aqui para o meu vizinho, o Zé Manuel, e para os pais. Vai para o Zé dos Reis. Vai para o Freitas. Vai para o Sr. Fernando da Val da Porca, da Palorca. Vai para o Sr. Humberto da Ribalonga. Vai para a Fatinha Pastora. Vai para a Alice Pelé. Vai para o Mário. E vai para mim, para a filhota, e vai para todos os ouvintes e participantes, e para um regresso a casa, um bom jantar e um beijinho até amanhã.
0: Muito obrigado, desejo-lhe também uma ótima noite, tudo de bom, até amanhã.
2: Até amanhã, Rui.
0: E vamos recordar António Variações, a pedido da Alice de Mirandela.

0: seguimos a nossa viagem, vamos já até Vilarandelo cumprimentar o amigo Cavalheiro. Olá, muito boa tarde.
1: Boa tarde, Rui.
0: Como está? Está tudo bem?
1: Bem, obrigado.
0: Já jantou? Ainda é cedo?
1: Está quase no fim.
0: Ora, ainda.
1: Sobremesa.
0: Bom proveito para a sobremesa.
1: Muito obrigado.
0: Vamos ouvir dentro de alguns minutos José Amaro, com a Roseira Enxertada. Vai dedicar a quem esta música?
1: Vai para os pastores, para os imigrantes, para os ventinhos, sobretudo para aqueles que... familiares dos que estão na nossa companhia. E até à próxima.
0: Muito obrigado, desejo-lhe um bom resto de quinta-feira, tudo de bom, até amanhã.
1: Até amanhã.

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2: Vamos recordar António Albernaz com a Senhora do Almortão, a pedido da Adélia, depois Nel Monteiro com a cantiga da Moleirinha para a participação da Margarida, que nos telefonou da zona de Lisboa, e o Toy, Coração Não Tem Idade, a pedido da Lucinda de Sussães, Zé Maro, Roseira Enxertada, a pedido aqui do amigo Cavalheiro, que nos telefonou de Vila Rendelo, no início desta noite de quinta-feira, 8 de outubro. Aproveite muito bem, a partir das 20, trago-lhe também uma ótima seleção musical com muita música portuguesa para que esteja muito bem acompanhado ou acompanhada.

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1: 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Para ouvir o Toy, e um abraço para o Xavier Moutinho Borges e família, que está na nossa companhia em Espanha. Saborear. Toy a pedido da Lucinda. Solta. Depois Zé Amaro a pedido do amigo Cavalheiro de Vilarandelo.

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4: Muito bem-vindos a mais uma emissão do programa Ao Sabor do Vento, aqui na antena da Rádio Onda Livre e da Onda Livre TV de Macedo Cavaleiros. Hoje uma emissão muito especial dedicada à música, exatamente, dedicada à música. Eu tenho aqui dois convidados que eu tive o grato prazer de conhecer aqui há uns anos, que eu vos vou apresentar e vamos falar muito pouco porque o que nós queremos é ouvir a música que eles trazem para nós. É a Ana Kratochvilova, provavelmente estou a pronunciar mal o seu nome, Ana.
5: Kratochvilova.
4: Pronto.
5: Não faz mal.
4: E o Manuel Seriz. A Ana é da República Checa, o Manuel Seriz é de Mirandela. Curiosamente, a Ana começou por estudar piano, mas aos 15 anos apaixonou-se pelo violino e hoje é uma violinista consagrada. Deu aulas, fez concertos na República Checa, aqui em Portugal, foi professora, por exemplo, de Escola Profissional de Mirandela, Santo Tirso e Espinho. O Manuel é um compositor consagrado com vários prémios no Festival Internacional da Canção da Figueira da Foz para Crianças. Tem músicas registadas na Sociedade Portuguesa de Autores. E, de facto, há muita coisa que nós podíamos falar aqui deles. Mas vamos ouvir as músicas, que é para isso que estamos aqui. E eles vieram gentilmente fazer-nos companhia aqui na Rádio Onda Livre e na Onda Livre TV. Ana, quer deixar uma mensagem para os nossos espectadores e ouvintes?
5: Mensagem? Eu sou má em português, um bocadinho.
4: Mas aquilo que puder.
5: Bem, eu quero saudar-os todos, sei lá onde, disseste que
4: em
5: todo o mundo.
4: Exatamente.
5: Então, da República Checa e de Portugal para todo o mundo.
4: Muito bem. Manuel, é um gosto tê-lo aqui outra vez, não é?
6: Igualmente, eu também tenho muito prazer em vir aqui. E não sei se já repararam ou se podem focar. A Ana tem ao pescoço o mapa de Portugal.
4: Ah, curioso, sim senhor.
6: Ou seja, é meu, nós estamos a falar para todo o mundo através da Rádio Onda Livre.
4: Exatamente.
6: E é com muito gosto que eu desejo a todos os ouvintes saúde e uma boa audição.
4: Eu espero que sim. Eu sei que os meus amigos lá em casa vão gostar de ouvir estes dois excelentes músicos que estão aqui comigo hoje, para nos presentear com belas músicas, alguns êxitos antigos, muito conhecidos, nossos e vossos, e certamente vão gostar. Ana, Emanuel, bom, o tempo então, é vosso.
6: Um êxito antigo, podemos fazer uma surpresa. Lady Madonna, por exemplo.
5: Ok.
6: Ok. Na nossa interpretação.
4: Claro, claro.
5: Sim, sim, sim.
6: Ok.

0: Ah, muito bem.
1: Isto é para divertir.
0: Claro. Então, e o que vamos ouvir a seguir?
1: Ah, a seguir. Tenderly.
2: Agora de outra.
1: Mudamos para outra. Mudamos para outra onda. Porque estamos de. Isto são assim umas nuances sobre o rock and roll adaptado a um violino e a uma guitarra clássica que não tem nada a ver com o rock, mas pode ser usada como tal se fizermos uma interpretação à nossa maneira.
0: Não é? Exatamente.
1: É, agora vamos entrar na área do standard jazz. E temos aqui uma joia que é pouco ouvida, embora ela sirva como introdução de alguns programas da Antena 2, se não estou em erro. Isto é uma pérolazinha. É uma pérolazinha de música, uma música composta por um Alter Gross em 1946. Tenderly, assim se chama.

0: Uau! Muito bem, muito
1: É
0: bem.
1: muito bonita esta
0: É assim,
1: música
0: senhores, é
1: e
0: muito
1: não
0: boa.
1: é muito tocada.
0: Não, infelizmente não é.
1: É
0: Infelizmente não é.
1: muito bonita.
0: E então, a seguir?
1: Mais música? Vamos
0: Vamos.
1: então a uma coisa, a mais uma brincadeira. Tenho aqui uma coisa também que é muito bonita e que não é muito tocada, que é Manhã de Carnaval, mas não vou tocar já isso. Vamos se calhar tocar o samba numa nota só. Então agora vamos. Também é uma brincadeira que eu resolvi pôr na música, no samba.
0: Muito bem, então vamos nisso.

0: Foi mesmo agora a imprevisto.
1: Gostei, gostei, gostei.
2: Eu há bocado só interrompi, porque de facto a harmonia estava completamente diferente. Daí, pronto, eu passei. Mas eu gosto de fazer improviso.
0: É agora falar das nossas condições como nós ensaiamos, não é? Um bocadinho.
2: Isso não é fácil.
0: Bem, eu estou fora, não é? Agora estou reformada, então estou fora, então nós já não ensaiámos como ensaiávamos já quando nós conhecemos. Não?
1: Mas o improviso também é muito
0: improviso
1: bom.
0: Improviso muito bom. Não, mas improviso também tem que se treinar.
1: Claro, mas...
0: Isso não é, isso não vai sem improviso.
1: Manuel é perito em improvisar, mas é que vamos continuar a ouvir-vos, porque... gosto imenso. E os nossos amigos lá em casa estão a gostar seguramente de vos ouvir.
2: Ah, então temos aqui outra. Também tem alguma coisa.
0: Então, agora...
2: Temos aqui o Till There Was You, por exemplo.
0: Uhum.

0: uma música também muito interessante, bonita, que pertence ao standard jazz, mas que foi dada a conhecer recentemente, não, nos anos 70, pelos Beatles,
1: Sim.
0: no anos 70 ou 60 ainda. Mas isto é uma música antiga de um tal Meredith Wilson,
1: Sim.
0: que não sei de onde é que vem. Não é um tema. Os Beatles tiveram muito poucas canções que gravaram sem ser da
1: Na
0: autoria
1: altura
0: deles.
1: própria, não é? Sim.
0: E esta foi uma das que introduziram, se não estou em erro, no álbum With the Beatles. Não tenho
1: Sim.
0: certeza, mas acho que foi por essa altura. E é interessante porque quem anda a cantar agora esta música com um arranjo diferente, é uma interpretação nossa
1: Claro.
0: desta música. Os Beatles tocam isto um bocadinho mais, é rock and roll na altura, não é? Embora seja uma balada rock. Quem tem isto gravado, por exemplo, Rod Stewart, num dos álbuns a cantar Standard Jazz. Tem esta música e há mais interpretações. O Paul McCartney também no último disco, se não estou em erro, tem também um standard jazz já dos anos 30, bem, gravado no último disco. Está bem, embora a interpretação que eu faço é diferente. É ainda mais antiga, ainda mais antiga. Do que a interpretação que faz o Paul McCartney, que deve ser uma interpretação dele, mas é um pouco naquela onda do jazz dos anos 40, 50, lá. A minha interpretação, porque aquela música é mais antiga, é mais para trás, lá, tipo
1: Exatamente.
0: anos 30, 20,
1: Sim,
0: 30,
1: sim,
0: por aí.
1: sim, sim.
0: E é uma música interessante, mas não vou tocar agora aqui porque eu não me lembro, não a tenho preparado. Chama-se é gira o título. I'm gonna sit right down and write myself a letter. Eu vou-me
1: Ah,
0: sentar
1: exatamente. E escrever uma
0: e
1: carta
0: vou
1: para mim.
0: escrever uma carta para mim, tendo naturalmente à frente dele no café, porque quem a escreveu tinha à frente dele no café uma menina ou senhora de quem gostou, e ele achou que ela devia escrever para ele. Então foi ele que escreveu a letra em nome dela para eu próprio. É interessante
1: Sim,
0: essa.
1: sim.
0: E já vi algumas interpretações. São músicas americanas que não são conhecidas, são muito antigas. E depois.
1: E é pena que não se conheçam essas músicas, é pena, de
0: É,
1: facto.
0: por acaso eu
1: Sim,
0: não estou
1: curioso,
0: preparado.
1: aparecem. Ah.
0: Não estou. Posso tocar só um bocadinho, porque esta interpretação, esta versão é uma versão mais antiga, e é uma versão que tem nuances que não tem o Paul McCartney, nem tem
1: Claro,
0: as outras interpretações. Eu
1: claro, claro, claro.
0: não venho
1: Preparado, preparado.
0: preparado para essa. Posso tocar só um bocadinho.
1: Sim.
0: I'm gonna sit right down, write myself a letter and make believe it came from you. Agora sim,
1: Incrível.
0: é muito giro, é divertida,
1: Sim, sim, sim,
0: divertidíssima,
1: sim,
0: mas
1: sim.
0: não,
1: Ok.
0: vamos passar a outras.
1: E então, o que é que vamos ouvir agora?
0: And I love her.
1: Já que estamos a falar dos Beatles, não é?
0: Beatles.
1: Já que estamos a falar,
0: Yeah.
1: Andar Leather
0: Sim.
1: é dos Beatles.
0: I give her all my love. Ok, senhorita.

0: Também agora houve um ligeiro improviso.
1: Esta música é de 64. Acho que fazia parte do álbum Hard Day's Night. E que teve também uma mãozinha do John Lennon, não só Paul McCartney, mas John Lennon. E segundo a minha memória, posso estar errado, foi por causa da namorada dele, do Paul McCartney, uma tal Jane Asher.
0: Sim.
1: É. Esta música depois foi tocada por N músicos anos mais tarde, mas o original é de... Lennon,
0: sim,
1: McCarthy
0: é provável, é provável. É curioso que eu aqui há tempo estive a ver um livro de fizeram já há muitos anos, assim, uma editora qualquer portuguesa, agora sinceramente não me recordo o nome da editora. Mas tem dois livros, fizeram uma série de Rock On e fizeram dois livros onde tem tudo dos Beatles.

0: que compuseram juntos.
1: Exatamente.
0: Um compunha e o outro ajudava, o outro compunha e o outro ajudava, e, portanto, mas não compor juntos, claro. Foram poucas as músicas.
1: Eles, a maior parte das músicas deles eram do John Lennon.
0: Exatamente. E os textos mais, digamos que interessantes, são do John Lennon,
1: exatamente.
0: Mais do que do Paul McCartney. Mas pronto, o Paul McCartney também tem alguns interessantes. Era mais leve, para não dizer light.
1: Era mais
0: menos profundo. O John Lennon, de facto, tinha assim um momento um bocadinho. Ia buscar coisas interessantes, não é? Give Peace a Sense.
1: Exatamente.
0: Ia buscar temas que são atuais sempre.
1: Claro.
0: Infelizmente.
1: É verdade.
0: E pronto, eu sempre gostei dos Beatles. Aliás, os Beatles foram, de facto, indiretamente responsáveis por eu ser um dos melhores alunos em inglês em Portugal. Imagine-se.
1: Claro.
0: Porque tenho uma história.
1: Eu lembro-me quando eles lançaram o primeiro single. Pá. Eu era miúdo, tinha 13 ou 14 anos, estava interno no Colégio de Lisboa. Portanto, as grandes bandas da altura eram os Beatles e os Rolling Stones. Não está recordado.
0: Estou.
2: Mas portanto, conta a tua história.
0: É a minha história?
1: Sim.
0: Ela não sei se já sabe, se calhar já sabe.
1: Não. Os nossos espectadores e ouvintes não sabem, não é?
2: Não sabem.
0: Bom, é uma história interessante. Eu tenho uma pen friend.
1: Sim.
0: Nós devemos estar a chegar, se não somos já, os mais antigos pen friend do mundo. Porque quando eu tinha 13 anos, sim, 14, recebo uma carta, imagine-se, das Filipinas. Abri a carta, uma filipina, da minha idade, perguntar-me se eu queria... Se eu me queria corresponder com ela, eu tive que, na altura fui quase que obrigado a dizer que sim, porque queria saber como é que ela
1: tinha chegado até,
0: claro. Mim, tudo perfeito, direção toda perfeita.
2: Sim, mas também tens que dizer que foi porque tu este
0: pois é isso,
2: melhor aluno melhores alunos.
0: Eu era bom aluno por causa dos Beatles, porque eu cantava aos Beatles, claro. Lia as letras e com facilidade. Claro. E então, ela na carta de volta, as cartas demoravam na altura um mês.
1: Exatamente.
0: Portanto, só passado 2 meses é que eu tinha a resposta, na melhor das hipóteses. E então, na carta de volta, na segunda carta, ela diz-me: encontrei o teu nome na International Youth Service, que era uma organização, penso que finlandesa.
1: Sim.
0: Que tinha o nome dos melhores estudantes de inglês de toda a Europa. E eu lembro-me, ela mandou uma lista onde procurou. Sim. Lembro-me que a Espanha tinha não o dobro, mas quase o dobro de nós, também são maiores, é um país maior, e nós éramos, se bem me lembro, eram 5 ou 6 nomes, os portugueses, com a melhor nota em inglês. E foi assim que ela descobriu o meu nome. Ela disse que esteve hesitante entre a Espanha e Portugal, e depois apontou e saiu o dedo dela em cima do meu nome. E escreveu. E eu mais tarde... Fiz uma música.
1: Muito bem, então vamos ouvir.

0: isso.
1: Ele, nós aqui ficamos 2, 3, 4 horas.
2: Sim.
1: Ele continua.
2: Claro. Não, mas continua em contacto com ela.
0: Agora
1: é fácil.
0: Quando me vou deitar.
2: Sim.
0: Good morning.
2: Okay.
0: May you have a good day.
2: Okay. Yeah. Então, pode mandar esta gravação.
0: Sim, sim.
2: Ao minuto tal, falei de ti.
0: Exatamente.
2: Ah, acho bem, era simpático, não é? Era simpático.
0: E de manhã dou-lhe as boas tardes.
2: Claro, claro.
0: Ela responde sempre. Às vezes não, porque ela vive nas ilhas mais recônditas das Filipinas, Eastern Samar, é lá no sul das Filipinas.
2: Claro.
0: E ultimamente tem-me dito que tem tido problemas elétricos e às vezes, se eu não responder logo, é porque é um problema
2: de eletricidade.
0: E depois tem muitos tufões, tempestades, e aquilo de vez em quando
2: é complicado.
0: Mas habitualmente.
2: Sim.
0: Eu, passado uns segundos, um minuto, dois minutos, tenho a resposta.
1: Então, quantos anos são? 63?
0: São 60 anos.
1: 60? Mais do que 60.
2: Não, isso não é nada, pá. 60 anos, pá.
1: Fantástico.
2: A vida é uma
1: eternidade. Fantástico, não é?
2: A vida é uma eternidade.
1: Eles
0: não nos conhecemos e continuamos em contacto.
2: Não, isso é agora... fabuloso, isso é fabuloso.
0: Sem dúvida nenhuma. Há 60 anos.
2: Muito bem. Ok.
0: Pronto.
1: E nunca se viram. Nunca chegaram
2: nunca
1: a encontrar-se.
2: Não.
0: Para mim ela é assim, não é família, não é amiga, é a minha best friend, mas é assim uma coisa... Ela,
1: especial.
0: Eu já disse, se quiseres vir para aqui, vais para aqui, esteja aqui em casa,
2: claro.
0: Quanto tempo quiseres.
2: Claro.
0: Ela também já ofereceu,
2: sim.
0: Também já ofereceu estadia lá, mas pelos vistos, ela não tem filhos, mas acho que através de uma organização católica trata de 2 ou 3 crianças.
2: Claro.
0: E portanto tem
2: a
0: obrigatoriedade
2: claro,
0: e não pode sair, quer dizer, já convidei para vir cá, mas não pode sair do país. Era mais fácil eu ir lá pelos vistos, só que eu tenho, eu andar mais do que 4 horas, 5 horas no avião...
2: É complicado.
0: Para mim é complicado.
2: Imagino que sim.
0: Eu, quando fui ao Canadá, foi 8 horas de Londres para o Canadá. Isso nunca mais acabava. E tive ainda uma maior, que foi uma vez no México, que morámos 11 horas de lá para cá.
2: Pois.
0: E 11 horas dentro. E para lá são 20 e tal.
2: Pois.
0: Eu admiro os japoneses e os chineses, porque entram no. Adormecem e acordam passado 24 horas. Do outro lado.
2: Então, e agora, com o que é que nos vão apresentar?
1: Agora vamos para outro canto do mundo, para ocidental, não é?
0: Sim.
1: Para Brasil.
0: Manhã de Carnaval.
2: Muito bem.
0: Isto é muito bonito. É uma música, não é fácil, por causa das posições dos dedos e cada palavra quase que tem uma harmonia.
2: É, muito bem.
0: Mas é muito bonita e também, talvez por isso, seja pouco tocada na guitarra. E pouco tocada, no Brasil foi muito tocada, portanto, na altura, naqueles anos toda a gente tocou, mas agora não me tenho apercebido que toquem esta música.
2: Então vamos lá.

0: esta música de facto é extraordinária.
1: É.
0: Isto é uma daquelas, acho que foi aquela música que ajudou a consagrar a bossa nova e o jazz brasileiro.
2: Do Orfeus. Do
0: Nara Leão.
2: Orfeus Preto.
0: Exatamente.
2: Orfeus Negro. Como se diz?
0: Orfeu
2: Negro.
0: O
2: filme.
0: Sim. Mas quem se utilizou esta música foi a Nara Leão, o Astrudo Gilberto, o João Gilberto, não é?
3: Muita gente,
0: não é? Mas é uma canção marcante.
3: Vinícius de Moraes.
0: É uma canção marcante, não é?
3: É muito bonita esta.
0: É, sim, senhor, muito bonita.
3: Tem uns acordes, e presta-se a harmonias de clássicas, não é?
0: Claro. E a letra é espantosa, não é?
3: Há um clássico que toca aí, o Baramboim. Daniel Baramboim. Toca no piano isto.
2: Ah, é? Não sei, mas ele até ouvimos Tico-Tico ou qualquer
3: tico,
2: coisa.
3: Tico-Tico também. É no mesmo disco.
2: Sim,
3: é no mesmo disco.
2: Ah,
3: é.
0: Muito
3: exatamente.
0: Bem.
3: Daniel Baramboim ao piano na. Brasil, não lembro se o título do disco é Brasil.
2: Mas... Eu não sou muito especialista nessas coisas, porque
0: outro tipo de música. É verdade.
2: Bem, agora estou a aprender com ele.
0: Claro, muito. É uma professora.
2: Muito bom professor.
0: Muito bem, então o que é que vamos ouvir agora?
3: Agora podemos ouvir, temos aqui Le Feuille Morte e o Sombre Prelude.
0: Oh, Manuel, então vamos terminar com essas duas, porque o tempo está a se aproximar do fim. E acho que são duas músicas extraordinárias.
3: Le Feuille Morte?
2: Sim.
0: Ok.
2: Vamos para a França.
3: E finalmente o Samba em Prelúdio. Do Vinícius de Moraes e Baden Powell. É muito bonito.
0: É, sim, senhor.
3: É a tal música que nós cantamos os dois.
0: Sim.
3: A vozes e
0: exatamente.
3: Ela canta um pouco mais
0: sim, sim, sim.
3: De tempo.
0: Vamos ver se então.
3: Ora, Le Feuille Morte.

0: Muito bem.
1: Gostei.
2: É, também é uma forma diferente. Há para aí várias versões.
1: Claro, claro, claro.
2: É outra.
1: É outra.
2: Ok, vamos então.
1: Vamos então.

0: Muito bem, muito bem. Gostei, gostei. Bom, como vos disse, o tempo está a esgotar. É pena, mas é assim.
1: Passou legal.
0: Ana, eu estou contentíssimo e extremamente surpreendido por estar novamente consigo. O seu português sem pronúncia está
2: Está
0: extraordinário, não
2: fantástico.
0: é verdade?
2: Obrigada. Obrigada.
0: Desconhecia essa sua vertente de vocalista, tá? Agora, como violinista, sim, conhecia e sempre gostei de ouvir tocar esse belíssimo aparelho. E o Manuel?
2: Estava a
0: Manuel é
2: fazer.
0: sempre o Manuel, com essa voz excelente, essa boa maneira de tocar viola, que sempre me encantou e encantou quem nos ouviu aqui aqui na Rádio Onda Livre e na Onda Livre TV. E, de facto, a única coisa que eu vos posso dizer aos dois, além de um muito obrigado de fundo de coração, é muito sucesso. E
2: Ah,
0: muito obrigado por terem vindo, Ana.
2: nós
0: Muito obrigado.
1: agradecemos
0: E,
1: obrigada pelo convite também.
2: e faço aqui votos que o programa continue muitos anos.
0: Bom,
2: É
0: vamos
2: bom
0: ver.
2: sinal,
0: É bom
2: é
0: sinal, é
2: bom
0: bom sinal.
2: sinal. Haja saúde
0: É
2: para
0: isso,
2: isso, é
0: exatamente.
2: preciso.
0: É sempre.
2: E que haja ouvintes também, que
0: Claro.
2: continuem a gostar do programa e a seguir o programa, naturalmente.
0: Claro, exatamente. Meus caros amigos, espero que tenham gostado desta emissão diferente do programa Sobre o Vento, hoje dedicada à música, com dois grandes músicos, a Ana e o Manuel. Foi um gosto estar convosco, até à próxima e, mais uma vez, muito obrigado do fundo do coração por estarem desse lado sempre a seguir o programa Sobre o Vento aqui na antena da Rádio Onda Livre e na Onda Livre TV de Macedo de Cavaleiros. Fiquem bem.
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6: Boa noite.
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3: São 23 horas.
4: Boa noite.
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2: É meia-noite. Boa noite.
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6: Ora, muito boa noite a todos os nossos ouvintes, sejam bem-vindos às Ondas do Jazz. Eu sou Joaquim Santos, vou estar convosco até à 1 da madrugada.

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5: É uma hora. Boa noite.